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1: Noites leves e frias, né, nesses dias. Pois é, né, 9:03 em Caxias do Sul, nesse momento a temperatura é de 7 graus. Vamos dar um giro aqui pra gente ver mais ou menos como é que está a temperatura. Então, deixa eu ver aonde mais também está 7 graus ou menos, né? Em Marau também 7 graus, em Soledade 6, em Veranópolis 7 graus, em Garibaldi 6 graus, em Lagoa Vermelha 10, um pouquinho mais, né? Lagoa tá calor, né? Em Vacaria 6 graus também. Bom, então a maioria 6, 7, né? Por aí a temperatura nesse momento aqui nas cidades onde estão situadas as emissoras da Rede Tua Rádio. Vamos em frente, abrindo aqui a segunda hora de sucessos, começando com Queen.

A Força do Amor, roupa nova, aqui na seleção musical da tua rádio, agora 9h21. Vamos fechando mais um bloco de sucessos ao som de Scorpions.

0: Agora 9h26, paralisação parcial dos médicos alteram atendimentos nas UPAs Central e Zona Norte, isso em Caxias do Sul. Estão sendo atendidos prioritariamente os pacientes classificados com maior gravidade e urgência. A notícia completa é um dos destaques que você confere no site tuaradio.com.br. Em Veranópolis, eleitores de Monte Ibérico terão novo local de votação nas eleições de outubro. A votação será transferida para o Salão da Comunidade de Nossa Senhora de Monte Ibérico. Essas e outras informações no portal de notícias da Tua Rádio. Acesse tuaradio.com.br. Intervalo, já já, mais músicas.
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3: Nove horas e 28 minutos.
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8: 6 graus.
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1: Agora 9:31. Seguimos nessa noite de quinta com você aí do outro lado. Obrigado pela companhia. Lembrando que a tua participação é sempre bem-vinda aqui pelo nosso WhatsApp 999-530616. Vamos em frente, está na hora de mais uma edição aqui da Boa Música do Rio Grande.
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1: João Luiz Correia.

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0: Perla pequenina aqui na seleção musical da tua rádio.
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0: Agora 10 minutos para as 10. Pois olha, meus amigos, amanhã sexta-feira o sol aparece entre nuvens aqui no estado. Ao longo do dia, uma baixa pressão em altitude favorece o aumento da nebulosidade e pode gerar instabilidade em algumas regiões. Isso especialmente no norte, próximo à divisa com Santa Catarina, onde há chance de chuva na segunda metade do dia. O dia começa muito frio, temperaturas negativas e geada são esperadas em diversas cidades e nevoeiro ou neblina podem surgir ao amanhecer em alguns pontos. À tarde, o frio ameniza. As mínimas ficam entre 1 grau negativo em São José dos Ausentes e 9 graus em Criciúma. Porto Alegre registra mínima de 7 e máxima de 17. Na Serra, em Caxias, mínima de 3 e máxima de 16. Nos Campos de Cima da Serra, Vacaria, menos 1 grau, portanto 1 grau negativo. E a máxima não deve passar dos 16. No norte, em Erechim, mínima 5, máxima 17, com possibilidade de chuva à tarde. Portanto, um dia aí com manhã gelada e possibilidade de chuva na região norte do estado, sexta-feira, amanhã, dia 22. Agora, 8 minutos para as 10. Abraço para Ana Célia, em Caxias do Sul, tá ligada com a gente, junto com a neta. Olha só, a Carolina, de 2 anos. Caramba, que bacana, hein? Abraço, então, Carolina, para a Carolina e para Ana Célia, em Caxias do Sul, ligadas com a gente aqui na Rede Tua Rádio. Uma ótima noite, viu? Obrigado aí também pela companhia de vocês. Agora tem a Marina, Eu Te Amo Você.

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0: 9h57.
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0: 5 graus.
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1: Agora 9 não, né, Gilmar? Agora 10. 9 só amanhã de manhã, né? 10:01 da noite desta quinta-feira, 21 de maio. Paz e bem aí pra você, viu? Obrigado pela companhia. Obrigado aí por estar com a gente, né? No plantão, no trânsito, em casa, nessa fria noite de quinta-feira, né? Seguimos aqui na Rede Tua Rádio, lembrando que lá no finalzinho do programa tem a prece, a bênção, hoje com a participação de Frei Eudes Capelari. Frei Eudes é o diretor aqui da Tua Rádio Cristal, né? A Tua Rádio em Soledade, 100.5 FM, e Frei Eudes também é o vigário da paróquia Nossa Senhora da Soledade. E agora está na hora do texto, da mensagem que inspira o bem. Hoje, crônica assinada pela psicóloga Neuza Fante, psicóloga que é colunista do site da Tua Rádio, e o título, Reflexões com um Velho Amigo.
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1: A dúvida é a ponte entre o saber e o não saber. Não se chega na certeza sem passar pela indecisão. Nessa passagem que junta os aprendizados, passamos muitas vezes e de diversas maneiras. Não existe certeza plena, absoluta, de um saber que reflete em todas as pessoas. Existe a intuição, a esperança, o desejo, a ponderação, as construções e os aprendizados que nos direcionam a novos inícios. Nos nutrimos de um novo olhar para ver o mundo quando olhamos para dentro. Quando construímos a força interior, ou quando, na tentativa de novos começos, nos atrevemos a fazer diferente, do nosso jeito. Muitas vezes precisamos fazer, realizar, ir ao encontro. Mesmo tendo falta de recursos, mesmo não sabendo direito o direcionamento que precisamos seguir, mesmo estando tomados de incertezas e de medos. Num primeiro momento, necessitamos nos munir de entendimento, direcionar o nosso desejo, apoiar nossa força e nos redirecionar. Assim, pensávamos, eu e meu velho amigo, sobre as dores que assolam as pessoas, sobre as dúvidas que fazem parte do caminho, sobre os recursos que precisamos resgatar e sobre as construções que necessitamos investir para evoluirmos. Sobre nossa responsabilidade conosco e com os próximos, mas principalmente sobre a construção de um saber. Reflexões que nasciam ali, na comunhão daquele encontro, se faziam presentes, ponderações que seguiam para um novo despertar. O nosso texto, a crônica, a mensagem que inspira o bem aqui na Rede Tua Rádio, a partir do site da Tua Rádio, da colunista psicóloga Neuza Fante, Reflexões com um Velho Amigo.

Blitz, Ego Trip, aqui na seleção musical da tua rádio, 10h16. Uma ótima noite para você nesta quinta-feira. Agora o som de Daft Punk.

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2: 10 horas e 29 minutos.
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2: 5 graus.
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1: Com Wilson Paim, Tchê Coração. Agora 28 para as 11. Uma boa noite para você.
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1: 21 de maio, Dia da Língua Nacional, Dia Mundial para o Desenvolvimento Cultural, estabelecido pela Unesco, e Dia do Profissional de Letras. Os aniversariantes do dia: o cantor e compositor brasileiro Roberto Frejá.

0: Morreu aos 61 anos o cantor e compositor Zé Rodrigues. E em 2018, começou a greve dos caminhoneiros, resultando no desabastecimento de alimentos, medicamentos e combustíveis no Brasil. Onde eu possa ficar do tamanho da paz. Mário Vivan, para a tua rádio.
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0: de pimenta, papas da língua, aqui na seleção musical da tua rádio, para você com a gente, fechando mais uma hora de sucessos nesta quinta-feira. Olha, a MF tem dois novos reforços em seu elenco. Equipe se prepara para a estreia de mais um ano na elite do futsal gaúcho. É um dos destaques que você confere no portal de notícias da tua rádio. Intervalo e eu já volto com mais músicas.
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3: 10 horas e 56 minutos.
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1: 5 graus.
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Beth Balanço, Barão Vermelho, aqui na seleção musical da tua rádio, para você com a gente nesta quinta-feira, já na última hora, né? Mais uma noite fria. Caramba, bom para quem já tá embaixo das cobertas, né? Obrigado aí pela companhia de cada uma de vocês, para quem tá embaixo das cobertas, para quem tá trabalhando, bom plantão nessa noite, no trânsito também, obrigado aí pela carona. E seguimos nessa última hora aqui com a boa música da Rede Tua Rádio, né? Uma seleção musical diferenciada nas noites para você com a gente. E agora, Phil Collins.

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0: Nando Reis, aqui na seleção musical da tua rádio, para você com a gente na reta final desta quinta-feira. Abraço aí mais uma vez, muito obrigado pela companhia. Intervalo é rapidinho e eu já volto para a última parte dessa noite.
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4: 11 horas e 26 minutos.
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6: 4 graus.
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1: Ok, de volta então já para a última parte do nosso programa. Obrigado aí pelo carinho da audiência. Já tem a prece, a bênção. Hoje com o Frei Eudes Capelari. Frei Eudes é o diretor aqui da tua Rádio Cristal, né? A tua rádio em Soledade, 100.5 FM. E também é o vigário, né? Atua como sacerdote na paróquia Nossa Senhora da Soledade. Vamos com o nosso último Te Aproxega, os serranos, donos do palco.
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Final de mais um Tua Essência, e eu agradeço por ter estado com a gente, né? Sempre muito bom ter a companhia de todos vocês. E agora o nosso momento da prece, que encerra aqui a programação, e a bênção que hoje será nos concedida aqui, né? Pelo Frei Eudes Capelari. Frei Eudes é o diretor-geral da Tua Rádio Cristal em Soledade, também da mais nova 99.1, mais nova Soledade, e ainda colabora, né, claro, como sacerdote vigário na paróquia Nossa Senhora da Soledade.

0: tua essência, da tua rádio Paz e Bem. Estamos chegando ao final deste dia. Com certeza, olhando para trás, sentimos nosso coração muito feliz por aquilo que realizamos de bem. Talvez um misto de dor e decepção marcara nosso dia. Muitas coisas realizamos, outras ficaram por realizar. Logo, logo será um novo dia. Tudo pode ser recomeçado. Renovam-se as esperanças e a certeza de que tudo poderá ser realizado com amor e com carinho. Poderemos estender nossa mão e compartilhar o nosso afeto, ternura, sorriso com os doentes, os pobres, os desvalidos, os sofridos por tantos males que nos afetam. Que Deus receba com generosidade tudo aquilo que realizamos de bem neste dia. Nos perdoe pelos erros e limitações, e em sua infinita bondade e amor, nos conceda uma noite tranquila e um sono reparador. Amanhã Ele estará conosco. Nós estaremos com Ele e tudo então será maravilhoso. Que o Senhor esteja ao nosso lado para nos acompanhar, diante de nós para nos conduzir, sobre nós para nos iluminar, dentro de nós para nos fortalecer e nos livrar de todos os males, medos, angústias, ansiedades e perturbações. Que Ele conduza nossos passos no caminho do bem e no caminho da paz. Amigo ouvinte, muito boa noite, um ótimo descanso e durma em nome de Deus Pai, do Deus Filho e do Deus Espírito Santo. Amém.
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3: 11h57.
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7: 4 graus.
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Olá, seja muito bem-vindo à madrugada da Rede Tua Rádio nesta sexta-feira. Depois do Tua Essência, chegando para te fazer companhia até às 5 horas da manhã, com a música, com as mensagens, a reflexão nesse novo dia que se inicia a partir de agora. É claro que você também vai conferir os espaços da informação, os materiais produzidos aqui pela nossa central de conteúdos. Muito obrigado pela tua audiência, você que está aqui na Rede Tua Rádio, em uma das emissoras que integram a nossa rede. Bom dia! Boa sexta!

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da Rede Tua Rádio. Você que está nessa madrugada, muito obrigado pela companhia, muito obrigado pela audiência. Nós vamos juntos até às 5 horas da manhã, com os nossos quadros, com as nossas mensagens, os momentos de reflexão, né? Que a gente dá aquela respirada mais funda, faz aquele momento de espiritualidade sempre presente aqui na Rede Tua Rádio. Bom dia!

0: breve intervalo nós nos encontramos, nossa prece, nossa bênção, alegria de viver. As pessoas não se contentam com a simplicidade das coisas e sentem um desejo quase que instantâneo em complicar tudo. As pessoas não se contentam com a simplicidade das coisas e sentem um desejo quase que instantâneo em complicar tudo. A simplicidade é uma qualidade que engrandece a vida. Onde está uma pessoa simples, a alegria está por perto. Novos tempos estão a exigir pessoas mais leves, capazes de soluções. A simplicidade brota serenamente do coração que cultiva a espiritualidade. Quem se aproxima de Deus consegue conservar um coração desprendido. Ser simples é uma escolha diária. Os caminhos se abrem quando a simplicidade encontra eco no mais profundo do ser. Não convém complicar. Esse é um caminho que contabiliza muitas perdas. Viver simples, viver com alegria. As pessoas não se contentam com a simplicidade das coisas e sentem um desejo quase que instantâneo em complicar tudo. E sobre todos, a bênção de Deus, Pai, Filho e Espírito Santo. Amém.
1: Meia-noite e 39 minutos.

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Madrugada de sexta-feira e você fazendo companhia aqui pra gente e a gente fazendo companhia pra você aqui na Rede Tua Rádio. Vamos juntos até às 5 horas da manhã. As mensagens, a boa música pra embalar esse novo dia. Boa sexta-feira a todos.

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1: Na audiência geral desta quarta-feira, dia 20, o Papa Leão XIV fez referência à encíclica Dominum et Vivificante, publicada por São João Paulo II em 1986 e dedicada ao Espírito Santo. O Santo Padre, ao saudar os peregrinos de língua polaca, recordou que, há 40 anos, São João Paulo II publicou a encíclica Dominum et Vivificante.
2: 40 anos fa, San Giovanni Paolo II.
1: Na qual recordava que o Espírito Santo é a luz dos corações e nos permite chamar o bem e o mal pelo nome. E continuou. Enquanto aguardamos Pentecostes, peçamos ao Espírito de Deus para despertar as consciências humanas com seus dons, para nos afastar da injustiça, da violência e da guerra, e de renovar a face da terra. A citação foi em um momento significativo para a Igreja, que se prepara para celebrar a solenidade de Pentecostes no próximo domingo. O documento, cujo título significa O Senhor que dá a vida, é considerado um dos textos mais importantes do magistério contemporâneo sobre a ação do Espírito Santo na vida da Igreja. Na encíclica, João Paulo II destaca que o Espírito Santo continua agindo na história humana, conduzindo os fiéis à verdade, à unidade, à renovação espiritual. A encíclica mostra o Espírito Santo presente desde a criação do mundo até a missão salvadora de Cristo e a continuidade da Igreja. Entre os principais temas estão a relação do Espírito Santo com a Santíssima Trindade, a sua atuação na encarnação e na missão de Jesus, a presença do Espírito na consciência humana, no combate ao pecado e na renovação espiritual da humanidade. A encíclica também enfatiza que o Espírito Santo conduz a Igreja na evangelização, fortalece a unidade entre os cristãos e inspira a esperança diante dos desafios do mundo contemporâneo. Ao recordar o texto durante a catequese, Leão XIV retomou justamente essa dimensão viva da presença do Espírito Santo em sintonia com o caminho litúrgico que conduz os cristãos à festa de Pentecostes, celebrada 50 dias após a Páscoa. Durante a audiência geral, o Papa deu início à reflexão a um novo documento no ciclo de catequeses inspirado no Concílio Vaticano II. Nesta quarta-feira, o Santo Padre iniciou as reflexões sobre a Constituição Conciliar Sacro Santo Concilium, documento dedicado à Sagrada Liturgia. O texto, promulgado em 1963 por São Paulo VI, foi fundamental para a renovação litúrgica da Igreja e reforça a importância da participação ativa nas celebrações. O texto, promulgado em 1963 por São Paulo VI, foi fundamental para a renovação litúrgica da Igreja e reforça a importância da participação ativa nas celebrações. Pentecostes recorda a descida do Espírito Santo sobre os apóstolos reunidos no cenáculo, narrado nos Atos dos Apóstolos. A partir daquele momento, os discípulos deixam o medo e começam a anunciar publicamente o Evangelho. A proximidade da celebração ajuda também a compreender a atual insistência do Papa sobre o papel do Espírito Santo na vida da Igreja. Em diversas intervenções recentes, Leão XIV tem destacado a necessidade de uma Igreja aberta à escuta, à missão e à esperança, conduzida não apenas por estruturas humanas, mas pela ação do Espírito. Na Dominum et Vivificantem, João Paulo II afirma que o Espírito Santo é aquele que convence o mundo quanto ao pecado e, ao mesmo

0: No tempo, renova a face da terra, despertando no coração humano o desejo de Deus. A referência feita pelo Papa Leão XIV nesta audiência geral reforça o convite aos fiéis para viverem intensamente o tempo que antecede Pentecostes, buscando renovar a própria fé e abrir espaço para a ação do Espírito Santo no cotidiano da vida cristã.
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2: Uma hora e 17 minutos.

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da Rede Tua Rádio, nessa madrugada de um novo dia, né? De um novo dia, que você tenha um excelente dia pela frente. É o desejo de toda a nossa equipe, de todos os profissionais que fazem parte da Rede Tua Rádio. Para você que está nos acompanhando em casa, para você que está trabalhando, fazendo um plantão nessa madrugada, muito obrigado pela companhia, muito obrigado pela audiência. Lembrando que você está sintonizado em uma das emissoras da Rede Tua Rádio. Bom dia!

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1: Certa manhã, meu pai, muito sábio, convidou-me para dar um passeio no bosque e eu aceitei com prazer. Após algum tempo, ele se deteve numa clareira e, depois de um pequeno silêncio, me perguntou: além do canto dos pássaros, você está ouvindo mais alguma coisa? Apurei os ouvidos alguns segundos e respondi: estou ouvindo um barulho de carroça. Isso mesmo, disse o meu pai, e é uma carroça vazia. Perguntei a ele: como pode saber que a carroça está vazia se ainda não a vimos? Ora, respondeu meu pai, é muito fácil saber que uma carroça está vazia por causa do barulho. Quanto mais vazia a carroça, maior é o barulho que faz. Tornei-me adulto e até hoje, quando vejo uma pessoa falando demais, gritando no sentido de intimidar, tratando o próximo com grosseria inoportuna, prepotente, interrompendo a conversa de todo mundo e querendo demonstrar ser o dono da razão e da verdade absoluta, tenho a impressão de ouvir a voz do meu pai dizendo: quanto mais vazia a carroça, mais barulho ela faz. Aqui na Rede Tua Rádio, a mensagem dessa noite: a carroça.
2: Uma hora e 38 minutos.

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1: 22 de maio.
2: O melhor lugar do mundo é dentro de um abraço.
1: Dia Internacional da Biodiversidade, Dia do Apicultor e Dia do Abraço. Os aniversariantes do dia. O cantor e compositor inglês Morrissey.

jornalista e apresentador da TV Globo, Thiago Leifert, a supermodelo britânica Naomi Campbell e o ator e humorista Tadeu Melo. Os fatos do dia. Em 1885, morreu aos 83 anos o poeta, dramaturgo, romancista e estadista francês Victor Hugo. É autor de diversas obras clássicas de fama e renome mundial. 1924,

nasceu o cantor e ator francês Charles Aznavour, que vendeu quase 200 milhões de discos em todo o mundo. Ele morreu aos 94 anos em 2018.

0: Em 2016, a modelo Anna Hickman sofreu uma tentativa de homicídio por um fã em um hotel de Belo Horizonte. Em 2017, uma explosão matou 23 pessoas e feriu mais de 500 no Reino Unido. O ataque terrorista foi em um show da cantora norte-americana Ariana Grande. Mário Vivan, para a tua rádio.
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1: Olá, pessoal. Nesta sexta-feira, vamos ter, assim, ainda a sensação de frio, né, predominando aqui na região da Serra, Campos de Cima da Serra. Aliás, todo o estado do Rio Grande do Sul segue sob a presença desta massa de ar de origem polar, que durante toda a semana favoreceu dias bem gelados. Mas, além disso, nós vamos ter também o aumento da umidade por aqui. Então, não dá para a gente descartar alguns chuviscos. E junto com essa temperatura baixa, né, fica aquela sensação maior de frio, um frio com umidade dominando por aqui. Ao longo da tarde, para se ter uma ideia, as máximas previstas vão oscilar entre 13 e 15 graus, 13 nos pontos mais elevados. Isso significa, né, que com a umidade predominando, algum chuvisco por aqui, fica realmente frio sem a presença do sol. E o final de semana também será assim. No sábado ainda tem condições para alguma umidade aqui na região da Serra, Campos de Cima da Serra, com temperaturas que continuam baixas. Pela manhã não é assim tão frio, ou seja, o frio diminui durante a manhã. Por quê? Porque nós vamos ter muita nebulosidade na noite da sexta para o sábado. Então, temperatura não cai tanto na madrugada. Agora, para tarde também não vai subir muito, não. As máximas vão ficar de novo na casa de 14 graus nos pontos mais elevados e entre 14 e 15 graus na maior parte da região. E no domingo? Aí no domingo já a tendência é de que tenhamos mais a presença do sol por aqui e as temperaturas sobem um pouquinho mais para a semana que vem também.

0: vamos ter as temperaturas mais elevadas, ou seja, longe de fazer calor, só não vai estar esse frio tão intenso. Com a previsão do tempo, Kátia Valente.
1: Previsão do tempo. 2:17.

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Madrugada de sexta-feira e eu, Daniel Rodrigues, vou ficando por aqui. Quem chega agora para te fazer companhia até às 5 horas da manhã é ele, Gilmar Ferreira. Em nome do Daniel, em nome de toda a, os colegas que integram aqui a Rede Tua Rádio, que você tenha um excelente dia pela frente, paz e bem e santa alegria.

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1: Dia 22 de maio, dia de Santa Rita de Cássia. Rita era inclinada à oração e à solidão. Aborreciam-lhe os divertimentos e passatempos profanos. Seus pais, por interesse, não a deixaram entrar para o convento. Era filha única. Casou com um homem violento e seu casamento durou 18 anos. Com a morte do marido, restaram-lhe os dois filhos gêmeos, que também morreram aos 14 anos. Resolveu então entrar para a congregação das irmãs agostinianas. Não foi aceita por ser viúva. Seus santos protetores eram João Batista, Agostinho e Nicolau Tolentino. Estes santos lhe apareceram e a convidaram para ir com eles. Foi arrombada a porta do convento, bem protegida com correntes, e a levaram bem no meio do coro das irmãs, onde estavam recitando o santo ofício. Rita, assim, pôde ser admitida como irmã. No claustro, sua vida foi de uma intensidade verdadeiramente heróica. Meditava longamente a paixão de Cristo, e por isso é apresentada com um crucifixo na mão. Ela nasceu em Cássia, na Itália, em 1381 e morreu em 1457, com 76 anos de idade. 22 de maio, Santa Rita de Cássia.
0: Duas horas e 44 minutos.

Aquele abraço para você com a gente aqui na madrugada da tua rádio. Eu sou Gilmar Ferreira e agora te faço companhia nas próximas horas, nesta sexta-feira. Pois é, né? Mais uma sexta que chegou, 22 de maio, e põe sexta fria nisso, né? Olha essas primeiras horas. Aliás, essas últimas madrugadas nesta semana, né, com baixas temperaturas aqui no Rio Grande do Sul. Para você que está no plantão, para você no trânsito, para você que está aí na cama, boa sexta, viu? Obrigado pela companhia. Vamos em frente com mais músicas. Beto Guedes, Paisagem da Janela.

o preço de nossas conquistas. Um misto de caudilho, herói e facínora, o espanhol Hernán Cortés deixou seu nome gravado nas lendárias conquistas europeias em terras da América. Nascido em 1485, foi o primeiro espanhol a chegar em terras mexicanas. Diante dele estavam as florestas misteriosas, cortadas por pantanais, febres de todo tipo e perigos inimagináveis. Atrás de tudo, os índios, os donos da terra. Seus homens estavam preocupados e o desânimo podia acontecer. Diante disso, Cortés reuniu o grupo e quis saber se eles estavam dispostos a enfrentar tudo o que estava pela frente. Diante da resposta afirmativa, Cortés mandou queimar seus navios que estavam ancorados na baía próxima. A queima dos navios significava que não havia possibilidade de desistir ou de recuar. Eles só podiam avançar. Era vencer ou vencer. A luta não foi fácil e o sonhado Eldorado, a custo de muito sangue, foi conquistado 16 anos após. Um pai, super protetor, tratou de conseguir um emprego para seu filho, muito acomodado. Ele foi informado que o emprego desejado exigia anos de estudo, diplomas e conhecimentos que o filho estava longe de possuir. Aí entrou em jogo o esquema do jeitinho brasileiro. O pai quis saber se não havia um caminho mais curto, um atalho, com menor exigência. E a resposta não deixou dúvidas. Depende do que você quer fazer com seu filho. Quando Deus quer fazer um caminho,

0: Sinais que apontavam os perigos na travessia dos Alpes, Napoleão proclamou: os Alpes não existem. As dificuldades devem servir como desafios, e os insucessos desafiam a recomeçar com mais inteligência e com mais determinação. A vida dos grandes homens está cheia de desafios e insucessos. Eles souberam recomeçar. Thomas Edison, por exemplo, ele fez 2000 tentativas antes de inventar a lâmpada elétrica. Giuseppe Verdi foi reprovado 2 vezes em escola de música. E Winston Churchill foi reprovado 3 vezes no segundo ano primário. Por outro lado, não sabemos o nome daqueles que não aceitaram queimar os navios ou se contentaram com abóboras. Mesmo quando o sucesso não vem, nem por isso os esforços são inúteis. O pior naufrágio é o do navio que recusou sair do porto. Até amanhã.
1: Três horas e 14 minutos.

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Para você ligado aqui na Rede Tua Rádio, paz e bem. Somente um raio de sol é suficiente para afastar várias sombras. Atribuída a São Francisco de Assis.

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0: Olá, meu caro ouvinte, que bom que estamos juntos mais uma vez, que nós possamos nos unir a tantos outros para que esta palavra vá fazendo o seu efeito. A palavra tem força, por isso nós podemos motivar a outros para que também escutem nesta hora esta palavra. Eu gostaria de falar hoje sobre o tema: quem vive apressado, muito apressado, não gosta de si mesmo. Tem sentido isso? É melhor perder um minuto na vida do que a vida num minuto, diz um provérbio. Este alerta aos que trafegam nas estradas traz em si uma profunda verdade. Nós devemos ser os donos do tempo. Ele está à nossa disposição. Precisamos aproveitá-lo apenas. Precisamos apenas vivê-lo conscientemente. Então nós nos damos tempo. Então desfrutamos do tempo. Quem não se dá tempo, arruína a sua vida e muitas vezes paga a sua inquietação e pressa com a vida. Quem vive apressado, odeia a si mesmo. Não vive para si, mas contra si. Ele confunde vida com agitação e pressa. Isto leva muitas vezes a um derrame cerebral ou ao infarto. O que alguém pretendeu ter conquistado com a pressa é de repente arrancado de suas mãos. Mas quem se dá tempo tem mais tempo para aquilo que gostaria de realizar na vida. Chegará calmamente ao seu objetivo. Ele faz de sua caminhada pela vida um prazer e não precisa recuperar-se após uma caminhada estafante. Toma para si, a todo instante, apenas o que precisa para a vida. Quem quer viver precisa dar-se tempo. Sem tempo não há vida. A vida se consuma no tempo. Somente aquele que se conforma com o seu ritmo adequado de vida, este mergulha na vida que lhe convém. A inquietação faz parte de nossa vida. Ela nos impele a prosseguir crescendo, a não procurar cedo demais a inatividade, mas viver de fato com gosto. Mas mesmo assim, há necessidade de fases de repouso em que algo possa sedimentar-se. Caso contrário, a inquietação toma conta. Às vezes, a inquietação interna precisa de tempos de repouso externo para que possa manifestar-se em palavras. Neste caso, há necessidade de uma retirada mais longa para ouvir os impulsos silenciosos que intranquilizam e que mostram que aquilo que se está vivendo no tempo presente já não serve. Por isso, caro ouvinte, pensemos na nossa pressa. Na pressa que muitas vezes nos sufoca. É preciso dar-se tempo. Quero convidar você a entrar no nosso site padrezequiel.com.br. Ali vai encontrar mais mensagens. Um forte abraço. Deus te abençoe em nome do Pai, do Filho e do Espírito Santo. Amém.
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2: Três horas e 44 minutos.

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1: Nayara Azevedo, mãe solteira, aqui na seleção musical da madrugada, nesta sexta-feira, para você com a gente. Construção da nova ponte da BR-470 entre Nova Prata e André da Rocha inicia na próxima segunda-feira. A nova estrutura terá 130 metros de extensão e mais de 12 metros de largura, 12,8 metros, além de altura compatível com as cheias históricas registradas na região. Esse é um dos destaques que você confere acessando o portal de notícias da tua rádio, tuaradio.com.br. Aqui na madrugada, nossa seleção musical segue com Duran Duran.

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2: Um velho carpinteiro estava pronto para se aposentar. Ele informou ao chefe seu desejo de sair da indústria de construção e passar mais tempo com sua família. Ele ainda disse que sentiria falta do salário, mas realmente queria se aposentar. A empresa não seria muito afetada pela saída do carpinteiro, mas o chefe estava triste em ver um bom funcionário partindo e ele pediu ao carpinteiro para trabalhar em mais um projeto como um favor. O carpinteiro concordou, mas era fácil ver que ele não estava entusiasmado com a ideia. Ele prosseguiu fazendo um trabalho de segunda qualidade e usando materiais inadequados. Foi uma maneira negativa dele terminar sua carreira. Quando o carpinteiro acabou, o chefe veio fazer a inspeção da casa. E depois ele deu a chave da casa para o carpinteiro e disse: "Essa é a sua casa, ela é o meu presente para você." O carpinteiro ficou muito surpreso. Que pena, se ele

soubesse que ele estava construindo sua própria casa, ele teria feito tudo diferente. O mesmo acontece conosco, nós construímos nossa vida um dia de cada vez e muitas vezes fazendo menos que o melhor possível na construção. Depois, com surpresa, nós descobrimos que nós precisamos viver na casa que nós construímos. Se nós pudéssemos fazer tudo de novo, faríamos tudo diferente. Mas não podemos voltar atrás. Você é o carpinteiro. Todo dia você martela pregos, ajusta tábuas e constrói paredes. Alguém disse que a vida é um projeto que você mesmo constrói. As atitudes e escolhas de hoje estão construindo a casa que você vai morar amanhã. Por isso, construa com sabedoria. Pensemos, neste novo dia o Senhor te abençoe e te guarde. O Senhor faça brilhar sobre ti sua face e se compadeça de ti. O Senhor volte para ti o seu rosto e te dê a paz. O Senhor te abençoe. Pai, Filho e Espírito Santo. Amém.

Paralamas do sucesso aqui na seleção musical da madrugada nesta sexta-feira, 22 de maio. Veranópolis está entre os 20 melhores municípios do Rio Grande do Sul em qualidade de vida, conforme pesquisa, né, divulgada. O município se destaca em levantamento que avalia saúde, educação, moradia e oportunidades. É, este levantamento, essa pesquisa é o chamado IPS, né? O Índice de Progresso Social Brasil 2026. Levantamento que foi divulgado nesta semana, portanto, Veranópolis entre os 20 melhores municípios do estado. Em Caxias do Sul, a prefeitura revitaliza mais de 50 parques e praças em pouco mais de um ano. A Secretaria de Gestão Urbana vem trabalhando na recuperação e manutenção dos espaços públicos, buscando oferecer segurança e bem-estar urbano. Essas e outras informações em tuaradio.com.br. Meus amigos, está na hora do terço tradicional deste horário. Vamos juntos rezar nesta sexta-feira com fé, com esperança. E a canção que abre aqui o nosso terço, a clássica canção franciscana, Paz e Bem.

0: Iniciamos este novo dia com as bênçãos de Deus e proteção de Nossa Senhora, Virgem Maria. Em nome do Pai, do Filho e do Espírito Santo. Amém. Creio
1: em Deus Pai Todo-Poderoso, Criador do céu e da terra, em Jesus Cristo, seu único Filho, nosso Senhor, que foi concebido pelo poder do Espírito Santo, nasceu da Virgem Maria, padeceu sobre Pôncio Pilatos, foi crucificado, morto e sepultado, desceu à mansão dos mortos, ressuscitou o terceiro dia, subiu ao céu, está sentada à direita de Deus Pai Todo-Poderoso, onde há de vir julgar os vivos e os mortos. Creio no Espírito Santo, na Santa Igreja Católica, na comunhão dos santos, na remissão dos pecados, na ressurreição da carne, na vida eterna. Amém.
0: Pai nosso que estais no céu, santificado seja vosso nome. Venha a nós o vosso reino. Seja feita a vossa vontade, assim na terra como no céu.
1: O pão nosso de cada dia nos dai hoje, perdoai as nossas ofensas, assim como nós perdoamos a quem nos tem ofendido. E não nos deixeis cair em tentação, mas livrai-nos do mal. Amém.
0: O anjo do Senhor anunciou a Maria.
1: E ela concebeu do Espírito Santo.
0: Ave Maria, cheia de graça, o Senhor é convosco. Bendita sois vós entre as mulheres, e bendito o fruto do vosso ventre, Jesus.
1: Santa Maria, Mãe de Deus, rogai por nós, pecadores, agora e na hora de nossa morte. Amém.
0: Eis aqui a serva do Senhor.
1: Faça-se em mim segundo a vossa palavra.
0: Ave Maria, cheia de graça, o Senhor é convosco. Bendita sois vós entre as mulheres, e bendito o fruto do vosso ventre, Jesus.
1: Santa Maria, Mãe de Deus, rogai por nós, pecadores, agora e na hora de nossa morte. Amém.
0: O Verbo Divino se fez carne
1: e habitou entre nós.
0: Ave Maria, cheia de graça, o Senhor é convosco. Bendita sois vós entre as mulheres, e bendito o fruto do vosso ventre, Jesus.
1: Santa Maria, Mãe de Deus, rogai por nós, pecadores, agora e na hora de nossa morte. Amém.
0: Glória ao Pai, ao Filho e ao Espírito Santo.
1: Como era no princípio, agora e sempre. Amém.
0: Ó meu bom Jesus,
1: perdoai-nos, livrai-nos do fogo do inferno, levai as almas todas para o céu, e socorrei principalmente as que mais precisarem.
0: Nossa Senhora de Fátima e São Francisco,
1: rogai por nós.
0: E nesta sexta-feira, meditamos os mistérios dolorosos. E nesse primeiro mistério doloroso, contemplamos
1: a oração e a agonia de Jesus no Jardim das Oliveiras.
0: Pai nosso que estais no céu, santificado seja vosso nome. Venha a nós o vosso reino. Seja feita a vossa vontade, assim na terra como no céu.
1: O pão nosso de cada dia nos dai hoje, perdoai as nossas ofensas, assim como nós perdoamos a quem nos tem ofendido. E não nos deixeis cair em tentação, mas livrai-nos do mal. Amém.
0: Ave Maria, cheia de graça, o Senhor é convosco. Bendita sois vós entre as mulheres, e bendito o fruto do vosso ventre, Jesus.
1: Santa Maria, Mãe de Deus, rogai por nós, pecadores, agora e na hora de nossa morte. Amém.
0: Ave Maria, cheia de graça, o Senhor é convosco. Bendita sois vós entre as mulheres, e bendito o fruto do vosso ventre, Jesus.
1: Santa Maria, Mãe de Deus, rogai por nós, pecadores, agora e na hora de nossa morte. Amém.
0: Ave Maria, cheia de graça, o Senhor é convosco. Bendita sois vós entre as mulheres, e bendito o fruto do vosso ventre, Jesus.
1: Santa Maria, Mãe de Deus, rogai por nós, pecadores, agora e na hora de nossa morte. Amém.
0: Ave Maria, cheia de graça, o Senhor é convosco. Bendita sois vós entre as mulheres, e bendito o fruto do vosso ventre, Jesus.
1: Santa Maria, Mãe de Deus, rogai por nós, pecadores, agora e na hora de nossa morte. Amém.
0: Ave Maria, cheia de graça, o Senhor é convosco. Bendita sois vós entre as mulheres, e bendito o fruto do vosso ventre, Jesus.
1: Santa Maria, Mãe de Deus, rogai por nós, pecadores, agora e na hora de nossa morte. Amém.
0: Ave Maria, cheia de graça, o Senhor é convosco. Bendita sois vós entre as mulheres, e bendito o fruto do vosso ventre, Jesus.
1: Santa Maria, Mãe de Deus, rogai por nós, pecadores, agora e na hora de nossa morte. Amém.
0: Ave Maria, cheia de graça, o Senhor é convosco. Bendita sois vós entre as mulheres, e bendito o fruto do vosso ventre, Jesus.
1: Santa Maria, Mãe de Deus, rogai por nós, pecadores, agora e na hora de nossa morte. Amém.
0: Ave Maria, cheia de graça, o Senhor é convosco. Bendita sois vós entre as mulheres. E bendito o fruto do vosso ventre, Jesus.
1: Santa Maria, Mãe de Deus, rogai por nós, pecadores, agora e na hora de nossa morte. Amém.
0: Ave Maria, cheia de graça, o Senhor é convosco. Bendita sois vós entre as mulheres. E bendito o fruto do vosso ventre, Jesus.
1: Santa Maria, Mãe de Deus, rogai por nós, pecadores, agora e na hora de nossa morte. Amém.
0: Ave Maria, cheia de graça, o Senhor é convosco. Bendita sois vós entre as mulheres. E bendito o fruto do vosso ventre, Jesus.
1: Santa Maria, Mãe de Deus, rogai por nós, pecadores, agora e na hora de nossa morte. Amém.
0: Glória ao Pai, o Filho e ao Espírito Santo.
1: Como era no princípio, agora e sempre. Amém.
0: Ó meu bom Jesus,
1: perdoai-nos, livrai-nos do fogo do inferno. Elevai as almas todas para o céu e socorrei principalmente as que mais precisarem.
0: Nossa Senhora de Fátima e São Francisco,
1: rogai por nós.
0: No segundo mistério doloroso, contemplamos
1: a flagelação de Jesus Cristo. Pai nosso, que estais no céu, santificado seja o vosso nome. Venha a nós o vosso reino, seja feita a vossa vontade, assim na terra como no céu.
0: O pão nosso de cada dia nos dai hoje. Perdoai as nossas ofensas, assim como nós perdoamos a quem nos tem ofendido. E não nos deixeis cair em tentação, mas livrai-nos do mal. Amém.
1: Ave Maria, cheia de graça, o Senhor é convosco. Bendita sois vós entre as mulheres e bendito é o fruto do vosso ventre, Jesus.
0: Santa Maria, Mãe de Deus, rogai por nós, pecadores, agora e na hora da nossa morte. Amém.
1: Ave Maria, cheia de graça, o Senhor é convosco. Bendita sois vós entre as mulheres e bendito é o fruto do vosso ventre, Jesus.
0: Santa Maria, Mãe de Deus, rogai por nós, pecadores, agora e na hora da nossa morte. Amém.
1: Ave Maria, cheia de graça, o Senhor é convosco. Bendita sois vós entre as mulheres e bendito é o fruto do vosso ventre, Jesus.
0: Santa Maria, Mãe de Deus, rogai por nós, pecadores, agora e na hora da nossa morte. Amém.
1: Ave Maria, cheia de graça, o Senhor é convosco. Bendita sois vós entre as mulheres e bendito é o fruto do vosso ventre, Jesus.
0: Santa Maria, Mãe de Deus, rogai por nós, pecadores, agora e na hora da nossa morte. Amém.
1: Ave Maria, cheia de graça, o Senhor é convosco. Bendita sois vós entre as mulheres e bendito é o fruto do vosso ventre, Jesus.
0: Santa Maria, Mãe de Deus, rogai por nós, pecadores, agora e na hora da nossa morte. Amém.
1: Ave Maria, cheia de graça, o Senhor é convosco. Bendita sois vós entre as mulheres e bendito é o fruto do vosso ventre, Jesus.
0: Santa Maria, Mãe de Deus, rogai por nós, pecadores, agora e na hora de nossa morte. Amém.
1: Ave Maria, cheia de graça, o Senhor é convosco. Bendita sois vós entre as mulheres e bendito é o fruto do vosso ventre, Jesus.
0: Santa Maria, Mãe de Deus, rogai por nós, pecadores, agora e na hora da nossa morte. Amém.
1: Ave Maria, cheia de graça, o Senhor é convosco. Bendita sois vós entre as mulheres e bendito é o fruto do vosso ventre, Jesus.
0: Santa Maria, Mãe de Deus, rogai por nós, pecadores, agora e na hora da nossa morte. Amém.
1: Ave Maria, cheia de graça, o Senhor é convosco. Bendita sois vós entre as mulheres e bendito é o fruto do vosso ventre, Jesus.
0: Santa Maria, Mãe de Deus, rogai por nós, pecadores, agora e na hora da nossa morte. Amém.
1: Ave Maria, cheia de graça, o Senhor é convosco. Bendita sois vós entre as mulheres e bendito é o fruto do vosso ventre, Jesus.
0: Santa Maria, Mãe de Deus, rogai por nós, pecadores, agora e na hora da nossa morte. Amém.
1: Glória ao Pai, ao Filho e ao Espírito Santo.
0: Como era no princípio, agora e sempre. Amém.
1: Ó meu bom Jesus, perdoai-nos, livrai-nos do fogo do inferno. Elevai as almas todas para o céu e socorrei principalmente as que mais precisarem. Nossa Senhora de Fátima e São Francisco,
0: rogai por nós. E no terceiro mistério doloroso, contemplamos
1: Jesus coroado de espinhos.
0: Pai nosso que estais no céu, santificado seja vosso nome. Venha a nós o vosso reino. Seja feita a vossa vontade, assim na terra como no céu.
1: O pão nosso de cada dia nos dai hoje, perdoai as nossas ofensas, assim como nós perdoamos a quem nos tem ofendido. E não nos deixeis cair em tentação, mas livrai-nos do mal. Amém.
0: Ave Maria, cheia de graça, o Senhor é convosco. Bendita sois vós entre as mulheres, e bendito o fruto do vosso ventre, Jesus.
1: Santa Maria, Mãe de Deus, rogai por nós, pecadores, agora e na hora de nossa morte. Amém.
0: Ave Maria, cheia de graça, o Senhor é convosco. Bendita sois vós entre as mulheres, e bendito o fruto do vosso ventre, Jesus.
1: Santa Maria, Mãe de Deus, rogai por nós, pecadores, agora e na hora de nossa morte. Amém.
0: Ave Maria, cheia de graça, o Senhor é convosco. Bendita sois vós entre as mulheres, e bendito o fruto do vosso ventre, Jesus.
1: Santa Maria, Mãe de Deus, rogai por nós, pecadores, agora e na hora de nossa morte. Amém.
0: Ave Maria, cheia de graça, o Senhor é convosco. Bendita sois vós entre as mulheres, e bendito o fruto do vosso ventre, Jesus.
1: Santa Maria, Mãe de Deus, rogai por nós, pecadores, agora e na hora de nossa morte. Amém.
0: Ave Maria, cheia de graça, o Senhor é convosco. Bendita sois vós entre as mulheres, e bendito o fruto do vosso ventre, Jesus.
1: Santa Maria, Mãe de Deus, rogai por nós, pecadores, agora e na hora de nossa morte. Amém.
0: Ave Maria, cheia de graça, o Senhor é convosco. Bendita sois vós entre as mulheres, e bendito o fruto do vosso ventre, Jesus.
1: Santa Maria, Mãe de Deus, rogai por nós, pecadores, agora e na hora de nossa morte. Amém.
0: Ave Maria, cheia de graça, o Senhor é convosco. Bendita sois vós entre as mulheres, e bendito o fruto do vosso ventre, Jesus.
1: Santa Maria, Mãe de Deus, rogai por nós, pecadores, agora e na hora de nossa morte. Amém.
0: Ave Maria, cheia de graça, o Senhor é convosco. Bendita sois vós entre as mulheres, e bendito o fruto do vosso ventre, Jesus.
1: Santa Maria, Mãe de Deus, rogai por nós, pecadores, agora e na hora de nossa morte. Amém.
0: Ave Maria, cheia de graça, o Senhor é convosco. Bendita sois vós entre as mulheres, e bendito o fruto do vosso ventre, Jesus.
1: Santa Maria, Mãe de Deus, rogai por nós, pecadores, agora e na hora de nossa morte. Amém.
0: Ave Maria, cheia de graça, o Senhor é convosco. Bendita sois vós entre as mulheres, e bendito o fruto do vosso ventre, Jesus.
1: Santa Maria, Mãe de Deus, rogai por nós, pecadores, agora e na hora de nossa morte. Amém.
0: Glória ao Pai, ao Filho e ao Espírito Santo.
1: Como era no princípio, agora e sempre. Amém.
0: Ó meu bom Jesus,
1: perdoai-nos, livrai-nos do fogo do inferno, elevai as almas todas para o céu, e socorrei principalmente as que mais precisarem.
0: Nossa Senhora de Fátima e São Francisco,
1: rogai por nós.
0: Quarto mistério doloroso, contemplamos
1: a subida de Jesus ao Calvário. Pai nosso que estais no céu, santificado seja o vosso nome. Venha a nós o vosso reino, seja feita a vossa vontade, assim na terra como no céu.
0: O pão nosso de cada dia nos dai hoje, perdoai as nossas ofensas, assim como nós perdoamos a quem nos tem ofendido. E não nos deixeis cair em tentação, mas livrai-nos do mal. Amém.
1: Ave Maria, cheia de graça, o Senhor é convosco. Bendita sois vós entre as mulheres, e bendito é o fruto do vosso ventre, Jesus.
0: Santa Maria, Mãe de Deus, rogai por nós, pecadores, agora e na hora da nossa morte. Amém.
1: Ave Maria, cheia de graça, o Senhor é convosco. Bendita sois vós entre as mulheres, e bendito é o fruto do vosso ventre, Jesus.
0: Santa Maria, Mãe de Deus, rogai por nós, pecadores, agora e na hora da nossa morte. Amém.
1: Ave Maria, cheia de graça, o Senhor é convosco. Bendita sois vós entre as mulheres, e bendito é o fruto do vosso ventre, Jesus.
0: Santa Maria, Mãe de Deus, rogai por nós, pecadores, agora e na hora da nossa morte. Amém.
1: Ave Maria, cheia de graça, o Senhor é convosco. Bendita sois vós entre as mulheres, e bendito é o fruto do vosso ventre, Jesus.
0: Santa Maria, Mãe de Deus, rogai por nós, pecadores, agora e na hora da nossa morte. Amém.
2: Ave Maria, cheia de graça, o Senhor é convosco. Bendita sois vós entre as mulheres e bendito é o fruto do vosso ventre, Jesus.
0: Santa Maria, Mãe de Deus, rogai por nós, pecadores, agora e na hora da nossa morte. Amém.
2: Ave Maria, cheia de graça, o Senhor é convosco. Bendita sois vós entre as mulheres e bendito é o fruto do vosso ventre, Jesus.
0: Santa Maria, Mãe de Deus, rogai por nós, pecadores, agora e na hora de nossa morte. Amém.
2: Ave Maria, cheia de graça, o Senhor é convosco. Bendita sois vós entre as mulheres e bendito é o fruto do vosso ventre, Jesus.
0: Santa Maria, Mãe de Deus, rogai por nós, pecadores, agora e na hora da nossa morte. Amém.
2: Ave Maria, cheia de graça, o Senhor é convosco. Bendita sois vós entre as mulheres e bendito é o fruto do vosso ventre, Jesus.
0: Santa Maria, Mãe de Deus, rogai por nós, pecadores, agora e na hora da nossa morte. Amém.
2: Ave Maria, cheia de graça, o Senhor é convosco. Bendita sois vós entre as mulheres e bendito é o fruto do vosso ventre, Jesus.
0: Santa Maria, Mãe de Deus, rogai por nós, pecadores, agora e na hora da nossa morte. Amém.
2: Ave Maria, cheia de graça, o Senhor é convosco. Bendita sois vós entre as mulheres e bendito é o fruto do vosso ventre, Jesus.
0: Santa Maria, Mãe de Deus, rogai por nós, pecadores, agora e na hora da nossa morte. Amém.
2: Glória ao Pai, ao Filho e ao Espírito Santo.
0: Como era no princípio, agora e sempre. Amém.
2: Ó meu bom Jesus, perdoai-nos, livrai-nos do fogo do inferno, e levai as almas todas para o céu, e socorrei principalmente as que mais precisarem. Nossa Senhora de Fátima e São Francisco,
0: rogai por nós. No quinto mistério doloroso, contemplamos
2: a morte de Jesus na cruz.
0: Pai nosso que estais no céu, santificado seja vosso nome. Venha a nós o vosso reino. Seja feita a vossa vontade, assim na terra como no céu.
2: O pão nosso de cada dia nos dai hoje. Perdoai as nossas ofensas, assim como nós perdoamos a quem nos tem ofendido. E não nos deixeis cair em tentação, mas livrai-nos do mal. Amém.
0: Ave Maria, cheia de graça, o Senhor é convosco. Bendita sois vós entre as mulheres. E bendito o fruto do vosso ventre, Jesus.
2: Santa Maria, Mãe de Deus, rogai por nós, pecadores, agora e na hora de nossa morte. Amém.
0: Ave Maria, cheia de graça, o Senhor é convosco. Bendita sois vós entre as mulheres. E bendito o fruto do vosso ventre, Jesus.
2: Santa Maria, Mãe de Deus, rogai por nós, pecadores, agora e na hora de nossa morte. Amém.
0: Ave Maria, cheia de graça, o Senhor é convosco. Bendita sois vós entre as mulheres. E bendito o fruto do vosso ventre, Jesus.
2: Santa Maria, Mãe de Deus, rogai por nós, pecadores, agora e na hora de nossa morte. Amém.
0: Ave Maria, cheia de graça, o Senhor é convosco. Bendita sois vós entre as mulheres. E bendito o fruto do vosso ventre, Jesus.
2: Santa Maria, Mãe de Deus, rogai por nós, pecadores, agora e na hora de nossa morte. Amém.
0: Ave Maria, cheia de graça, o Senhor é convosco. Bendita sois vós entre as mulheres, e bendito o fruto do vosso ventre, Jesus.
2: Santa Maria, Mãe de Deus, rogai por nós, pecadores, agora e na hora de nossa morte. Amém.
0: Ave Maria, cheia de graça, o Senhor é convosco. Bendita sois vós entre as mulheres, e bendito o fruto do vosso ventre, Jesus.
2: Santa Maria, Mãe de Deus, rogai por nós, pecadores, agora e na hora de nossa morte. Amém.
0: Ave Maria, cheia de graça, o Senhor é convosco. Bendita sois vós entre as mulheres, e bendito o fruto do vosso ventre, Jesus.
2: Santa Maria, Mãe de Deus, rogai por nós, pecadores, agora e na hora de nossa morte. Amém.
0: Ave Maria, cheia de graça, o Senhor é convosco. Bendita sois vós entre as mulheres, e bendito o fruto do vosso ventre, Jesus.
2: Santa Maria, Mãe de Deus, rogai por nós, pecadores, agora e na hora de nossa morte. Amém.
0: Ave Maria, cheia de graça, o Senhor é convosco. Bendita sois vós entre as mulheres, e bendito o fruto do vosso ventre, Jesus.
2: Santa Maria, Mãe de Deus, rogai por nós, pecadores, agora e na hora de nossa morte. Amém.
0: Ave Maria, cheia de graça, o Senhor é convosco. Bendita sois vós entre as mulheres, e bendito o fruto do vosso ventre, Jesus.
2: Santa Maria, Mãe de Deus, rogai por nós, pecadores, agora e na hora de nossa morte. Amém.
0: Glória ao Pai, o Filho e ao Espírito Santo.
2: Como era no princípio, agora e sempre. Amém.
0: Ó meu bom Jesus,
2: perdoai-nos, livrai-nos do fogo do inferno. Elevai as almas todas para o céu e socorrei principalmente as que mais precisarem.
0: Nossa Senhora de Fátima e São Francisco,
2: rogai por nós.
0: Infinitas graças vos damos, soberana rainha, pelos benefícios que todos os dias recebemos de vossas mãos liberais. Dignai-vos agora e para sempre tomar-nos debaixo de vosso poderoso amparo, e para mais nos obrigar-nos, vos saudamos com uma salve rainha.
2: Salve rainha, mãe de misericórdia, vida, doçura, esperança nossa, salve. A vós bradamos, degredados filhos de Eva, a vós suspirando, gemendo e chorando neste vale de lágrimas. Eia, pois, advogada nossa, esses vossos olhos misericordiosos a nós volveis. E depois deste desterro, mostrai-nos Jesus, bendito o fruto do vosso ventre. Ó clemente, ó piedosa, ó doce sempre Virgem Maria,
0: rogai por nós, Santa Mãe de Deus,
2: para que sejamos dignos das promessas de Cristo.
0: Juntos rezamos o Santo Terço, que possamos ficar com as bênçãos de Deus e proteção de Nossa Senhora. Em nome do Pai, do Filho e do Espírito Santo. Amém. Paz e bem.
2: Santa alegria.
0: Louvado seja o nosso Senhor Jesus Cristo.
2: Para sempre seja louvado.
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5: Bom dia, então muito bom dia a você, ouvinte, que está sintonizado na 90.5, a tua Rádio Fátima de Vacaria. Eu sou o Luiz Barreto e junto com vocês venho trazer mais um Tá Na Hora. Hoje é sexta-feira, dia 22 de maio de 2026, a penúltima sexta-feira do quinto mês de 2026. 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Um ótimo dia a você, ouvinte, que levantou cedo, que já está sintonizado com a gente. Vamos começando o nosso Tá Na Hora, trazendo muita música boa, tem curiosidade, santo do dia, previsão do tempo, os destaques do jornalismo, produção rural, história da música, tudo isso e muito mais no nosso Tá Na Hora desta sexta-feira. Desde já, meu grande abraço, meu agradecimento a você, você ouvinte que está sintonizado com a gente. Vamos abrindo hoje, trazendo os Caudilhos, Quando Sopram.

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1: Dia 22 de maio, dia de Santa Rita de Cássia. Rita era inclinada à oração e à solidão. Aborreciam-lhe os divertimentos e passatempos profanos. Seus pais, por interesse, não a deixaram entrar para o convento. Era filha única. Casou com um homem violento e seu casamento durou 18 anos. Com a morte do marido, restaram-lhe os dois filhos gêmeos, que também morreram aos 14 anos. Resolveu então entrar para a congregação das irmãs agostinianas. Não foi aceita por ser viúva. Seus santos protetores eram João Batista, Agostinho e Nicolau Tolentino. Estes santos lhe apareceram e a convidaram para ir com eles. Foi arrombada a porta do convento, bem protegida com correntes, e a levaram bem no meio do coro das irmãs onde estavam recitando o santo ofício. Rita, sim, pôde ser admitida como irmã. No claustro, sua vida foi de uma intensidade verdadeiramente heróica. Meditava longamente a paixão de Cristo e por isso é apresentada com um crucifixo na mão. Ela nasceu em Cássia, na Itália, em 1381 e morreu em 1457, com 76 anos de idade. 22 de maio, Santa Rita de Cássia.

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3: 5 horas e 15 minutos.
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3: 7 graus.
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1: Estamos de volta, trazendo mais um bloco do nosso Tá Na Hora, dessa sexta-feira, dia 22 de maio de 2026. 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Vamos seguindo, gente. Quero mandar um abraço para todo mundo que tá sintonizado. Minha amiga Yara junto com a gente na sintonia. Minha amiga Vera, a dona Zeni, o Simval, o Daniel, todo o pessoal na sintonia. Meu amigo Assis, também tenho certeza que tá junto com a gente aí. Nossa amiga Voni, nossa amiga Zélia. Um grande abraço a todos os ouvintes que estão sintonizados no nosso Tá Na Hora. Na sequência, eu gostaria de chamar então para fazer sua participação minha colega Fábia Schiller, que traz pra gente algumas curiosidades.
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2: Olá, bom dia. Nossa curiosidade de hoje tem a ver com o tubarão martelo. Lembra dele? Por que ele tem essa forma? Esse tubarão se alimenta de arraias, que tem veneno em seus ferrões, mas eles são imunes às toxinas. O que pode acontecer com esse tubarão é ser cegado. Então, a evolução dele ajustou a posição dos órgãos de visão para que as arraias não possam alcançá-los. É a nossa curiosidade de hoje para você, aqui na tua Rádio Fátima. Eu volto amanhã com muito mais.
3: Bueno, vou largando, companheiro.
4: Pra onde?
3: Pra cidade.
4: Mas fazer o quê?
3: Correr, se

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3: 5:31.
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3: 7 graus.
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7: Vamos chegando, gente, vamos chegando com o nosso terceiro espaço no Tá Na Hora dessa sexta-feira, dia 22 de maio de 2026. Muito obrigado a você, ouvinte, que está na sintonia com a gente desde as 5 horas da manhã. Já levantou bem cedinho, já ligou seu rádio, já está sintonizado na tua Rádio Fátima de Vacaria. Nesse espaço, eu gostaria de chamar então o meu colega Ladimir Fabres, que traz pra gente os destaques do jornalismo. Bom dia, Ladimir.
8: Então, muito bom dia a você, Luiz, bom dia também para os nossos ouvintes, sextou, e já estamos na Central Fátima de Conteúdos. A partir das 6:00, você confere estes e outros assuntos. Prazo para o registro de chapas para a eleição da nova patronagem do CTG Porteira do Rio Grande encerra nesta sexta-feira. Secretaria de Obras concluiu ontem, no final da tarde, as melhorias na rotatória da Avenida Militar com a Rua Júlio de Castilhos, possibilitando a passagem de 2 veículos ao mesmo tempo. Unidades básicas de Monte Alegre dos Campos estarão fechadas hoje à tarde devido a treinamento dos servidores. Rapaz de 21 anos suspeito de 4 tentativas de homicídio no mês passado no bairro São José foi preso ontem pela Polícia Civil. Um excelente dia com muita saúde a você e também para os nossos milhares de ouvintes. Luiz.
7: Muito obrigado, Ladimir Fabres, trazendo pra gente os destaques do jornalismo desta sexta-feira, dia 22 de maio de 2026. Por aqui vamos seguindo, vamos trazendo mais música. Vem chegando agora Renan e Raí, Chorei no Sinal.

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1: A safra do milho safrinha 2026 entra nas próximas semanas, com grande parte das lavouras entrando em pendoamento sob um padrão de chuvas já em redução, em um cenário nacional que combina custos elevados, janela de plantio mais apertada e início de restrição climática. No Mato Grosso, o gasto com insumos saltou de pouco mais de 58 para entre 76 e mais de 90 sacas por hectare. A alta é puxada principalmente pelos fertilizantes, especialmente os nitrogenados, que encarecem de forma consistente e elevaram o custo de hectare em ritmo superior ao preço do milho. O movimento não inviabiliza a cultura, mas reduz a margem de segurança do produtor e aumenta a dependência das decisões para o próximo ciclo e para quem ainda não garantiu toda a necessidade atual. O plantio foi concluído próximo da média, mas com distribuição irregular dentro da janela ideal. Parte relevante da área foi semeada fora do período recomendado, que amplia a exposição ao risco climático, especialmente em regiões como Goiás, Minas Gerais, Paraná e no Mato Grosso do Sul, com grande parte das lavouras ainda em fase vegetativa ou início do desenvolvimento reprodutivo. O ponto mais crítico está nas próximas semanas, quando o milho deve entrar no pendoamento. O que chama atenção nesse ciclo é o desalinhamento entre a demanda da lavoura e o padrão climático. Enquanto a cultura passa a exigir mais água, o regime de chuvas entra em redução típica no período. Regiões importantes do centro-oeste e interior do país registram volumes de chuva abaixo da média, muitas vezes inferior a 50% do normal, enquanto as temperaturas seguem elevadas, o que acelera a perda de umidade do solo. As projeções indicam manutenção desse padrão nas próximas semanas. No cenário global, a transição de La Niña para um período neutro, com maior chance de El Niño ao longo desse ano, torna o clima mais instável e irregular. Para o Brasil, isso pode se traduzir em ondas de calor e chuvas mal distribuídas, especialmente no centro-sul. Apesar disso, a base produtiva se mantém relevante. O Mato Grosso segue com boa condição de lavoura e continua como principal suporte da produção nacional, o que reduz o risco de uma quebra mais acentuada no total. O balanço da oferta ainda não começa ajustado, o que permite absorver perdas moderadas sem reação imediata no preço. Para movimentos mais consistentes, o mercado depende de confirmação da redução relevante na produção total. E no mercado, o movimento ainda depende de confirmação no campo. Enquanto os contratos futuros incorporam parte do risco climático, o mercado físico segue mais cauteloso, com indústria abastecida no curto prazo e negociações mais lentas. Ana Lúcia Jacomini para a tua rádio.
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3: 5:48.
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3: 7 graus.
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10: A história de hoje é sobre Cláudio de Barros. Nasceu em 24 de outubro de 1932, na cidade mineira de Itaiandu. Antes da fama, trabalhou como comissário de bordo e redator de jornal. Iniciou a carreira de cantor em uma emissora de rádio de Belo Horizonte. Em abril de 1954, lançou seu primeiro disco ainda em 78 rotações pela gravadora Columbia. E finalmente conhece o sucesso em junho de 1959, quando lança o tango Cinzas do Passado, de sua autoria. Outros grandes sucessos de muitas gravações são Teu Desprezo, Separação, Bonequinha da Noite e muito mais. Gravou mais de 20 discos, além de diversos LPs e compactos simples. Conquistou por 4 anos seguintes o prêmio Chico Viola. Participou também do filme As Aventuras do Pedro Malazarte, produzido e dirigido por Mazzaropi no ano de 1960. Faleceu em 22 de agosto de 2009, após sofrer o quarto infarto. E vamos ouvir Cláudio de Barros.

E vamos abrindo então a reta final do nosso Tá Na Hora. Nosso Tá Na Hora já desta sexta-feira, dia 22 de maio. Tá passando ligeiro, hein, gente? Nosso colega Ronaldo Pontel saiu de férias na segunda-feira, dia 18, já estive aqui com vocês. Então, praticamente uma semana já estamos juntos aí no nosso Tá Na Hora. Não demora nada, o colega Ronaldo já vai estar de volta fazendo a tradicional companhia para vocês aqui às 5 horas da manhã na 90.5. Quero deixar aqui meu agradecimento ao amigo Benito Gobetti, que trouxe pra gente a história da música, também preservando a história dos nossos artistas. E vou me despedindo de vocês, dizendo que o Tá Na Hora volta amanhã, no sábado, dia 23 de maio de 2026, neste mesmo horário, a partir das 5 horas da manhã, também na 90.5, eu tô a Rádio Fátima de Vacaria. Mas eu encontro vocês um pouquinho antes, nessa sexta-feira, a partir das 2 horas da tarde, no nosso Em Alta. Um grande abraço a você, ouvinte, muito obrigado pela sintonia, e eu me despeço dizendo que o nosso programa tem o apoio do Dr. Flex, produto 100% natural que atua diretamente nas suas dores crônicas. 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Muito obrigado pela sintonia, nossos queridos ouvintes, um grande abraço e até daqui a pouquinho. Então, vamos finalizando com os Monarcas, Viva Bota.

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10: Bom dia! Alegria, alegria, alegria. Viva intensamente este novo dia 22. 22 de maio, senhoras e senhores ouvintes, estamos ainda na fase da lua nova, a estação é outono, e ela chegou, você estava ansioso, estava aguardando, então, sextou, 6:01, sexta-feira que estamos iniciando com a presença ainda da noite nos campos de cima da serra, temperatura agora de 6 graus aqui na Avenida Moreira Paz, sensação térmica de 1 grau aí. Já tempo encoberto, um ventinho, tá meio fraco, meio desmaiado, mas tá gelado. É o nosso minuano, lentamente vai assoprando e vai congelando o nosso amanhecer. Mas vamos em frente, mais um dia aí que você tem que ser muito bem, mas muito bem agasalhado, porque tá frio ali fora. Mas o que importa é a vida, é dizer obrigado pela roupa que eu tenho pra sair pra trabalhar e pra me aquecer. Inclusive as cobertas que me aqueceram na madrugada. Por isso estou lhe desejando, sim, estou lhe desejando às 6:02, com a noite presente em toda a nossa região, 6 graus, o melhor dia da sua vida.
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10: Senhoras e senhores ouvintes, hoje é o Dia Mundial do Abraço. Então, poucas coisas na vida são tão fáceis de dar e receber. E tem tanto, mas tanto poder para acalmar e confortar como um verdadeiro abraço. Nele se calam os desentendimentos, se confortam desesperos e se reafirmam sentimentos de amor e amizade. Um abraço diz tudo sem precisar de palavras. Ele é um refúgio em meio ao desespero, acalma a alma e conecta corações. No calor de um abraço, encontramos conforto, compreensão e amor. Por isso, às vezes, tudo o que precisamos é de um gesto simples para transformar um dia comum em um momento especial. Precisamos tão somente de um abraço. Porque ele nos dá paz interior, dá segurança, confiança e purifica nosso interior, eliminando as coisas negativas. Senhoras e senhores ouvintes, um abraço aumenta nossa gratidão, cura feridas emocionais e físicas, resolve conflitos que muitas vezes pareciam não ter solução. Um abraço aumenta nossa empatia, nossa capacidade de compreensão, destrói medos e rompe barreiras que muitas vezes nos impedia de ser feliz. Saiba que um abraço verdadeiro protege, acalma, cuida, ampara tristezas, combate incertezas e sustenta as lágrimas. Senhoras e senhores ouvintes, um abraço é um gesto poderoso que transmite carinho, conforto e principalmente aproxima corações. Mas, um abraço verdadeiro é uma pequena oração de fé e amor que torna você mais humano. Porque toda vez que você abraçar verdadeiramente alguém, é a Deus que você também está abraçando. Então, neste Dia Mundial do Abraço, o nosso abraço carinhoso e de gratidão a você, ouvinte da Tua Rádio Fátima de Vacaria.
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10: Alô, ouvinte! 6:06, 6 graus, 6:06, 6 graus, bom dia! Vamos em frente a um novo dia e muito obrigado pela sua sintonia. E neste Dia Mundial do Abraço, sinta-se abraçado pela equipe da Tua Rádio Fátima.
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10: Vamos até a Central Fátima de Conteúdos, de lá, vem os seguintes assuntos que a partir de agora você vai conferir para mais um dia ficar muito bem informado e atualizado. Então, anote aí. Prazo para o registro de chapas para a eleição da nova patronagem do CTG Porteira do Rio Grande encerra nesta sexta-feira. Secretaria de Obras concluiu ontem no final da tarde as melhorias na rotatória da Avenida Militar com a Júlio de Castilhos, possibilitando a passagem de dois veículos ao mesmo tempo. Secretaria Estadual da Saúde confirma que Vacaria já teve uma morte este ano por gripe A. O óbito foi de um rapaz de 27 anos. Operação Limpa Poste retira 4 mil metros de fios aproximadamente na Rua Progresso, bairro Jardim dos Pampas, que estavam soltos em via pública. Este ano já foram retirados aproximadamente 33 mil metros de fio solto nas ruas de Vacaria. E tem muito fio solto na Vacaria. Cursos de licenciatura em Pedagogia e Ciências Biológicas do Instituto Federal de Vacaria conquistam conceito máximo no ENAD 2025. Parabéns, Instituto Federal de Vacaria. Penúltimo dia da novena da Festa do Divino da Catedral será hoje às 7 horas da noite. Unidades básicas de Monte Alegre dos Campos estarão fechadas hoje à tarde devido a treinamento dos servidores. Comitiva de Campestre da Serra, que esteve em Brasília nesta semana, garante 2 retroescavadeiras e R$ 300 mil para a Secretaria de Saúde. Brigada Militar realiza até amanhã a Operação Convergência, com ações especiais em toda a região dos Campos de Cima da Serra. Réu levado a julgamento ontem por homicídio em 2015, no bairro Barcelos, foi condenado a 6 anos de prisão em regime semiaberto. Rapaz de 21 anos, suspeito de também ter participado de 4 tentativas de homicídio no mês passado, no bairro São José, foi preso ontem pela Polícia Civil.
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10: Opa! Vamos lá. Temos que seguir, não podemos parar, é mesmo no frio. E vamos em frente. É, o frio tá aí. Estamos no outono, quase no inverno. Vamos falar o quê? Nada. Só dizer gratidão a Deus pela vida, pela coberta, pela cama, pela roupa, pelo pijama. E seguimos a nossa vida. E fazendo o bem. Que daí você sempre vai se dar bem. Inclusive depois da morte também. 6:10, noite, 6 graus. Vamos em frente. 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Ainda a presença da noite, mas já vai clarear o dia. Vamos em frente, ventinho gelado ali fora. A sensação térmica agora é de 1 grau. Bom dia, não teve geada, um vento fraco, mas tá muito frio. Alô, Betinho, quebra-dente, obrigado pela informação. Emerson, saúde, paz e bem, meu irmão. Alô, Gladimir Toffoli, um abraço a toda a equipe da tua Rádio Fátima no dia do abraço. Um abraço a você também, Gladimir. Bom dia, aqui no bairro Cristal tem branco, tá branco aqui, tá branco? Ah, tá branco no Cristal? É, Então, um abraço aqui e um excelente dia para vocês. Quem mandou a mensagem foi o Volney. Um abraço, Volney. Saúde para você. Agora, 6:12, 6 graus. Vamos em frente e vamos trazer os fatos que marcam este 22 de maio.
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13: 22 de maio.
14: O melhor lugar do mundo é dentro de um abraço.
13: Dia Internacional da Biodiversidade. Dia do apicultor e dia do abraço. Os fatos do dia. Em 1885, morreu aos 83 anos o poeta, dramaturgo, romancista e estadista francês Victor Hugo. É autor de diversas obras clássicas de fama e renome mundial. Em 2016, a modelo Anna Hickman sofreu uma tentativa de homicídio por um fã em um hotel de Belo Horizonte. Em 2017, uma explosão matou 23 pessoas e feriu mais de 500 no Reino Unido. O ataque terrorista foi em um show da cantora norte-americana Ariana Grande. Mário Vivan, para a tua rádio.
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10: Às 6:14, a noite ainda presente, mas já ela vai descansar. Temperatura de 6 graus, sensação térmica de 1 grau, ventinho gelado ali fora. E aqui está a nossa equipe. Ronaldo Pontel está num tour para a Europa, esteve na Itália, agora está na França. Mas estamos aqui com Betão Carneiro, Fábia Schiller, Júlia Rodrigues, Silvio Silveira Ramos, Luiz Barreto, Caio Pivoto, Franciele Lanscheider, Gislaine Moraes, gerência Alexandre D'Almelo, superintendente Frei Valdo Freitas e mais você, sim? Se você

0: 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Posto Glória, posto das meninas e dos guris. Alô, gurizada ali, tem um guri chamado Ademar. Tem também aí o Júlio, tem o Marcão. Alô, Cauã, Ustrucon. E tem a nossa superintendente, a Stephanie. Mas o presidente da diretoria é o Dorval. O Posto Glória é sensacional. 6:16, bom dia. Estamos sem água no Franciose desde ontem. O que que está acontecendo? Olha, meu amigo aqui, Edson Vitnisky, só por Deus, desde ontem tentamos um contato com a Corsã, até agora não tem nada, não tem nada aqui. Mas vamos daqui a pouco, tá? Franciose Imperial, bairro queridos aí, um abraço pra vocês aí. Um abraço pra todo o pessoal dos bairros aqui de Vacaria. Vacaria é uma beleza aí, nossos bairros, é uma benção aí. Todo mundo se quer bem. Todo mundo se ajuda, ninguém fala mal de ninguém, ninguém fica cuidando da vida de ninguém. Todo mundo vive em paz, amor e alegria e felicidade nos bairros da nossa querida e amada Vacaria. Vacaria é sensacional. 6:16, chamado urgente. Alô, Podalírio, bom dia.
1: Bom dia, Vladimir.
0: Tudo bom?
1: Viu, Vladimir?
0: Diga.
1: Ali na serra, abraço.
0: Tá, o que que houve?
1: É, já... Longe pra cá da sinaleira, vindo de Vacaria pra cá.
0: Sim.
1: Tem um caminhão parado na pista, era assim.
0: Bárbaro.
1: Eu passei ali, tava o caminhão parado na pista, problema mecânica.
0: Tá.
1: Tá num lugar perigoso lá, avisa os motoristas se cuidarem aí. Quem tá subindo de lá pra cá.
0: Tá bom. Tá bom? Tá bom. Um abraço pro Dalírio. Olha, o que que você ouviu há pouco aí, eu disse a você que tá nos ouvindo, saiba que você também faz parte da nossa equipe. Olha o recado importante do seu Podalírio. Atenção pessoal no ABR-116, atenção pessoal aí que de Campestre a São Marcos, de São Marcos para Campestre, ali próximo à sinaleira, que tem ali próximo à ponte sobre o Rio das Antas, tem um caminhão parado bem na pista central com problema mecânico, é bem quase numa curva aí, e o seu Podalírio, nosso ouvinte, que também faz parte da nossa equipe, está avisando. Então vamos com cautela aí, já estão avisando quem está na nossa companhia. Logo depois da ponte ali, depois da ponte de Campestre para São Marcos, tem um caminhão no meio da pista parado, problema mecânico. Vá com calma aí para evitar qualquer problema aí, qualquer acidente, tá bom? Aqui você fica bem informado e bem orientado também. 6:18, 6 graus, bom dia, um excelente dia, sextou, e não esqueça... Hoje é o dia do abraço, dia do abraço, um abraço verdadeiro, verdadeiro, ele significa muito mais que muitas e muitas palavras.
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1: Então não precisa dizer mais nada, só vou te ajudar. Olha a hora, não se atrase. 6h23, começou a clarear o dia. É ali fora um ventinho gelado, nosso minuano. 6 graus, mas ali fora tá 1 grau positivo. Bom dia! Vamos em frente, obrigado pela sua sintonia. Não esqueça que hoje é o dia do abraço. Primeiro lugar, abrace aí quem você ama, quem te ama. Dê um abraço aí verdadeiro, sincero. E quem você também trabalha, teu vizinho, teu amigo, abrace ele. Não só hoje, mas hoje mais um dia especial para você abraçar quem te quer bem, quem te ama. Valorize as pessoas com um abraço, mas um abraço verdadeiro. Por quê? Porque um abraço verdadeiro fortalece os sentimentos de amor e de amizade. 6h24, um abraço a todos os ouvintes da tua Rádio Fátima. 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Alô, Raul Siquim, que tá com o ônibus aí das meninas maravilhosas, aquelas meninas maravilhosas lá do Lázaro e lá das Flores. O Raul me manda dizer aqui, senhores, hoje dia do abraço, então uns trucom pra você. Então uns trucom. Uns trucom, pra quem não sabe aí, em italiano, uns trucom é... um abraço. Alô, Pivoto. Pivotinho, um abraço pra você, saúde. Alô, Ana do Carazinho, estamos sem água. Meu Jesus. Alô, Carlos. Virou uma palhaçada. Estamos sem água aqui no Franciose. 999-93-4202 no ar.
2: Bom dia, Ademir.
1: Bom dia. Como é que
2: você, amigão? Tudo bem?
1: Tudo, e o senhor?
2: Olá, Ademir, por favor, aí você que é a voz de Deus, voz do povo. O homem abençoado aí por Deus. Por favor, cobra essa Corsã pra nós aí.
1: Que houve? Sim.
2: Desde ontem à tarde, estamos sem água no bairro Imperial, homem.
1: Meu Jesus.
2: Aí, essa Corsã é brincadeira, viu? Por favor, a fatura chega.
1: É verdade. Alô, tio Carlos. É, a fatura chega. Estamos sem água em vários bairros de novo, em Vacaria. Alô, pessoal da Corsã. Vamos acordar, vamos dizer o que está acontecendo. Se tem algum problema, vamos resolver. É quase 24 horas, mais de 20 horas, Imperial, Franciose, Carazinho, sem água. O que está acontecendo com a nossa Corsã? Todo dia tem rompimento de cano e seguidamente, aí, principalmente no final de semana, faltando água em Vacaria. Mas certamente nossas autoridades estão atentas a este problema e vão buscar alguma solução. O povo não aguenta mais de tanta falta de água na Vacaria.
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1: Às 6h27, seguindo, é hora do trânsito. O frio está aí, e que frio! 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A Polícia Rodoviária Federal não registrou acidentes com lesões nas últimas 24 horas nas BR-116 e 285, que passam por Vacaria e região dos Campos de Cima da Serra. A Guarda Municipal ontem atendeu a um acidente apenas com danos materiais e notificou dois condutores. 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E o frio tá aí. 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Alô, pessoal de Monte Alegre dos Campos. O jovem senhor secretário de saúde, André, avisando que hoje à tarde não tem atendimento nas unidades básicas, tá? Tem treinamento dos colaboradores lá. Alô, pessoal de São Bernardo, lá no Campestre, bom giorno! Tutti sani! Hoje tem mais uma rodada do campeonato de bocha lá. Ô, gurizada! Vai ter umas meninas lá também jogando bocha lá. Alô, Altecira, alô, Ita! Tu vai jogar bocha lá no Campestre, lá no São Bernardo hoje? Ó, é o seguinte... Quando a Jane e a tua esposa pegar na bota, tirtendril, sei lá, tá chapa lá na testa, certo? Tirtendril, Altecir, certo? Fate furbo, suclerete. Pra quem não entende italiano, tô avisando o Altecir, gente boa ali do Campestre, que quando a esposa dele hoje de noite vai jogar uma bocha, que ele fique mais pra trás, ele recue, vá aquela erra do bolinho e acerta a cabeça dele. Meu Deus, que susto. 6:30, 6 graus, bom dia, sextou. Hoje é dia do abraço, um gesto poderoso que transmite carinho, conforto e principalmente aproxima corações. Mas quando ele for verdadeiro...

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5: A Fátima de Vacaria, 6h36, claro, dia aí. 6 graus a temperatura, ventinho gelado, mas tá gelado mesmo. Sensação térmica aí de 1 grau positivo. 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Mas olha aqui. Alô, pessoal de Nova Prata, André da Rocha. Alô, família Cassola e André da Rocha. Mas olha aqui que baita notícia. O DENIT autorizou ontem ordem de serviço para a construção da nova ponte sobre o Rio da Prata. Lá na BR-470, entre Nova Prata e André da Rocha aí. Os trabalhos já começam na próxima semana, 12 meses, para construir a ponte, 10 milhões. Ponte terá 130 metros de extensão, 12,8 metros de largura. E estará sendo construída a 100 metros da atual. Baita notícia! Conheço lá o pessoal, principalmente André da Rocha, muitos e muitos anos estava esperando esta nova ponte aí. Boa notícia aí! 999. Ah, aqui ó, BR-116, quem ligou o rádio agora, atenção você que está na BR-116, entre Campestre e São Marcos, São Marcos Campestre, ali próximo à ponte, próxima à sinaleira ali. Ali tem um caminhão, problema mecânico, parado na pista central, quase na curva. Muita cautela, muita cautela.
6: Ô, Vladimir, olha só.
5: Diga.
6: Não tem geada aqui na Vinícola Campestre. Boa. Hoje está super agradável. Em vista de outros dias atrás, hoje está agradável. Tá um ventinho meio xarope, cara, e eu não sei se não vai chover.
5: É, tá previsto. Vamos saber agora. Vamos saber agora se vai chover ou não, então.
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5: Alô, Adriano, confere aí. Previsão do tempo. Vamos ver se vai chover ou não no final de semana. 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E daí, minha amiga Kátia, como vai se comportar o tempo no final de semana, nesta sexta?
8: Olá, pessoal. Nesta sexta-feira, vamos ter, assim, ainda a sensação de frio, né, predominando aqui na região da Serra, Campos de Cima da Serra. Aliás, todo o estado do Rio Grande do Sul segue sob a presença desta massa de ar de origem polar, que durante toda a semana favoreceu dias bem gelados. Mas, além disso, nós vamos ter também o aumento da umidade por aqui, então não dá para a gente descartar alguns chuviscos. E junto com essa temperatura baixa, né, fica aquela sensação maior de frio, um frio com umidade predominante. Dominando por aqui. Ao longo da tarde, para se ter uma ideia, as máximas previstas vão oscilar entre 13 e 15 graus, 13 nos pontos mais elevados. Isso significa, né, que com a umidade predominando, algum chuvisco por aqui, fica realmente frio sem a presença do sol. E o final de semana também será assim. No sábado ainda tem condições para alguma umidade aqui na região da Serra, Campos de Cima da Serra, com temperaturas que continuam baixas. Pela manhã não é assim tão frio, ou seja, o frio diminui durante a manhã. Por quê? Porque nós vamos ter muita nebulosidade na noite da sexta para o sábado. Então, temperatura não cai tanto na madrugada. Agora, para a tarde também não vai subir muito, não. As máximas vão ficar de novo na casa de 14 graus nos pontos mais elevados, entre 14 e 15 graus na maior parte da região. E no domingo? Aí no domingo já a tendência é de que tenhamos mais a presença do sol por aqui e as temperaturas sobem um pouquinho mais. Para a semana que vem também vamos ter as temperaturas mais elevadas, ou seja, longe de fazer calor, só não vai estar esse frio tão intenso. Com a previsão do tempo, Kátia Valente.
5: 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O ano WhatsApp é 996-9100-GZ e os guris são bom. 6h41, 6 graus, vamos homenagear os aniversariantes deste 22.
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9: Parabéns a você, aniversariante do dia 22 de maio. Em Campestre da Serra, Aline Goulart recebe os parabéns dos pais Suzete e Roque, da irmã Alana e do esposo Joel. Em Paraí, Ariane Tondelo Segaloto recebe os parabéns dos pais Alice e Itacir, dos avós e dos tios. Em Nova Araçá, Ernesto Mazeto recebe os parabéns da esposa Beatriz e dos familiares. Em Criciúma, Iago de Costa recebe os parabéns dos familiares. Em Vacaria, Hildo Ferreira de Almeida recebe os parabéns dos irmãos e dos sobrinhos. Em Monte Alegre dos Campos, Jussera Maria Boeira recebe os parabéns das filhas Adriana, Adelita, Fernanda e Renata, dos netos e dos genros. Em Esmeralda, Júlia Tamires Soares Nora recebe os parabéns da mãe Patrícia, dos avós, irmãos, da tia, da prima e dos padrinhos. Em Vacaria, Marlene Terezinha Prandi recebe os parabéns do esposo, dos filhos, genro, noras e netos, Monique, Tamires, Thaís, Matheus e Ana Luísa. Em Monte Alegre dos Campos, Milena Boeira Pereira recebe os parabéns dos seus pais Valderi e Simone, das filhas Isabelle e Valentina, da irmã Mônica e da avó Tereza, que é agente do Clube da Amizade. Felicidades a você, aniversariante! Receba o carinho da tua Rádio Fátima.
5: É muita saúde, 6h43. Alô, Wilson, diga aí, meu irmão.
10: Bom dia, meu amigo Vladimir.
5: Bom dia.
10: Tudo bem contigo?
5: Tudo ótimo.
10: Para bom dia, meu amigo.
5: Tá.
10: Tudo tranquilo, por enquanto, sem encerração, tudo que normal. Meu amigo, eu vi ali na Júlio, naquela esquina do Kellerman, estão mexendo ali, fazendo um baita de um buraco no pessoal da Corsã.
5: De novo?
10: Um abraço e tenhamos um ótimo e abençoado dia, sempre contando com o nosso mestre Jesus.
5: Valeu, Wilson, obrigado pela informação. Então tá aí, ó, pessoal. Carazinho, alô Ana, pessoal do Carazinho, Franciosa, Santa Terezinha me ligaram agora, sem água, rompeu a adutora ali, próximo Super Kellerman aí, ali no centro, na Júlio, com a Coronel Avelino. Então, grande parte da cidade já está sem água e vai ficar devido a este rompimento da adutora aí, ó. Obrigado, Wilson. Informação é que o pessoal já sabe por que está faltando água aí. 6h44. Bom dia, Betão, como é que tá?
11: Bom dia, tudo bem, tudo bem.
5: Um abraço pra você, hoje é o dia mundial do abraço, um abraço, meu irmão.
11: Estrucão, tá?
5: Isso aí.
11: O Buzinho quer saber como é que você mede a sensação térmica, como é que é?
5: Aqui é o sistema aqui, ó, da rádio aqui, que é. Mede, é. É o vento, a umidade que vem aqui, o próprio sistema de que dá a temperatura e dá a sensação térmica também.
11: E você vai jogar bocha em São Bernardo hoje?
5: Vou lá. Com o Itacir, conhece o Altecir lá.
11: Conheço.
5: E a Dona Jane, também.
11: Isso.
5: A Dona Jane joga bem
11: bocha. É bom o Itacir não ir pra quadra,
5: viu? Não, fica longe da cancha, viu, Ita?
11: Só na Copa.
5: Só na Copa, porque se a Jane errar, o bolinho vai te aparçar na testa, certo? Mete Tindrio, Loura. Quem não entende italiano, tô dizendo pra ele ficar mais pra trás, porque você vá que a mulher erre a bochada.
11: Já aviso pra ele ficar na Copa,
5: e vai acertar a cabeça dele, meu Jesus, que susto. 6h45, uns trucão, hoje dia do abraço. Sabe que o abraço protege, acalma, cuida, ampara tristezas, combate incertezas e sustenta as lágrimas. Um abraço, um estrucon a tutti neste Dia Mundial do Abraço.
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7: É a Fátima de Vacaria, muito obrigado pela sua sintonia. Sexto, hoje dia mundial do abraço. Um abraço a você, ouvinte da tua rádio Fátima de Vacaria. 6:52, 6 graus, ventinho gelado. Vamos em frente. 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Alô, Pazeto, vamos meter fora, açúcar e budande, é, bisonha laurar um pouquinho, certo? Às 6:53, estou mandando o Pazeto dizer para ele que está na hora de levantar e trabalhar, tem que trabalhar, vamos lá, vamos se mexer, então se mexa você também, Ladimir, vamos lá, vamos trabalhar. 6:53, cotações. 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Chega com a informação então, colega Luiz, é contigo, colega.
8: Informações da Cooperval, a saca da soja cotada a R$ 121,00, o milho disponível a R$ 63,00 e o trigo a R$ 1.300,00 a tonelada, dependendo do prazo de pagamento e o PH, com o dólar cotado a R$ 5,01. Com informações da Emater, o arroz 50 quilos a R$ 58,90. O boi, quilo vivo a R$ 11,92. O cordeiro, quilo vivo, R$ 13,23. O feijão, 60 quilos, R$ 158,13. O litro de leite a R$ 2,35. O suíno, quilo vivo, R$ 6,24. E a vaca, quilo vivo, a R$ 10,59.
7: 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Volte, Luiz, com a informação.
8: O Rio Grande do Sul declarou 29,8% de seu rebanho por meio da Declaração Anual de Rebanho e Atualização Cadastral junto à Secretaria de Agricultura, Pecuária, Produção Sustentável e Irrigação. Tendo iniciado em abril, o período para declaração e atualização se encerrará em 30 de junho. A declaração de rebanho é uma obrigação sanitária de todos os produtores rurais gaúchos detentores de animais. Até o momento, foram entregues 103 mil declarações de rebanho, o que representa quase 30% das 358 mil declarações esperadas para este ano.
7: 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Telefone e WhatsApp 32-32-10-22, 6h56, vamos de imediato, temperatura de 6 graus positivos. Às 6h56, com 6 graus, vamos para as informações da área da segurança. 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Tribunal do Júri de Vacaria esteve reunido ontem, quando julgou o réu Antônio Carlos Garcia Machado por homicídio que aconteceu em 2015 no bairro Barcelos, que, utilizando uma arma de fogo, acabou matando Alex Fabiano Borges. Por maioria do conselho de sentença, o réu Antônio Carlos foi condenado a 6 anos de prisão, porém, em regime semiaberto. A Polícia Civil de Vacaria efetivou na manhã desta quinta-feira o cumprimento de mandado de prisão preventiva de um homem de 21 anos, natural de Vacaria, investigado por 4 tentativas de homicídio qualificado ocorridas no município. O autor das ações possui antecedentes policiais, inclusive por envolvimento em crimes graves. A prisão aconteceu no bairro São José, quando policiais civis localizaram e prenderam o investigado em cumprimento de mandado de prisão preventiva expedido pela primeira vara criminal da comarca de Vacaria. Também foi apreendido um telefone celular. As investigações apuram o fato ocorrido na noite do dia 25 do mês passado, por volta das 11h30 da noite, quando ocupantes de um gol foram alvejados pelo menos por 6 disparos de arma de fogo efetuados em via pública, sendo que uma mulher foi atingida no rosto, sofrendo graves lesões faciais, fraturas na mandíbula e na arcada dentária. Outra vítima também foi atingida de raspão. As investigações da Polícia Civil de Vacaria identificaram a participação de 2 irmãos no atentado, sendo solicitadas suas prisões preventivas em razão de extrema gravidade dos fatos. A motivação do crime ainda é investigada. Outro autor das 4 tentativas de homicídio atualmente está foragido. O rapaz de 21 anos, preso ontem no bairro São José, foi levado ao presídio local. 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Alô, Valdir Boldo! Fique quieto embaixo das cobertas, mete-te fermo, Valdir. É, lá fora, Zé Fredo, esta matina. Demo vante, vamos para frente, 6h59, Campestre.
9: Nesta sexta-feira, dia 22 de maio, será realizada a sexta rodada do Campeonato Municipal de Bocha, a partir das 6 horas da tarde, em São Bernardo. Paraguai enfrenta Bolim BC, São Bernardo enfrenta os Galdérios, Craques da Bocha enfrenta Bar dos Amigos, São Manuelense enfrenta a Serraria Miquelon, Pedra Branca enfrenta Campestre e São Roque enfrenta Cantagalo. São Sebastião enfrenta os Tiranos. De Campestre da Serra, Bruna Zanotto Goulart para a tua Rádio Fátima.
7: 6h59, 6 graus, Esmeralda.
10: A Secretaria Municipal da Fazenda informa que está disponível para emissão o CCIR 2026. O certificado pode ser emitido na Unidade Municipal de Cadastramento da Prefeitura ou pelo site do INCRA. O proprietário deverá efetuar o pagamento da taxa de serviços cadastrais. Caso seja efetuado via PIX, a emissão do certificado é imediata. Caso seja feito o pagamento via boleto, é necessário aguardar a compensação do pagamento para a emissão do CCIR. De Esmeralda, Simone do Amaral para a tua Rádio Fátima.
7: 7 horas, alô Monte Alegre, 6 graus.
11: A Secretaria Municipal de Educação está promovendo em parceria com o SESC de Vacaria a etapa municipal do Jergs. Jogos de futsal masculino infantil e juvenil e handebol masculino juvenil. No dia 22 de maio acontece a etapa do atletismo. Participam do Jergs os estudantes das escolas municipais de ensino fundamental São Francisco e professora Maria Cirlei e da escola estadual de ensino médio professor Firmino Pereira Bueno. De Monte Alegre dos Campos, Letícia de Onda Silva para a tua Rádio Fátima.
7: 6 graus, alô Pinhal!
12: A Secretaria de Saúde informa que as atividades da Academia da Saúde estarão temporariamente suspensas a partir dessa semana. Contamos com a compreensão de todos os usuários. As atividades retornarão assim que possível. De Pinhal da Serra, Emily Duarte para a tua Rádio Fátima.
7: 7 horas, 1 minuto. Atenção, população de Vacaria, rompimento de uma adutora. Ali próximo ao Kellerman, Júlio de Castilhos com a Coronel Avelino, está deixando grande parte da cidade sem água. Só volta, segundo a Corsan, à tarde. Mas eu acho que é mais certo à noite. Vamos agradecer a Deus por mais esse dia.
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14: Conta-se que vários bichos decidiram fundar uma escola. Para isso, reuniram-se e começaram a escolher as disciplinas. O pássaro insistiu para que houvesse aulas de voo. O esquilo achou que a subida perpendicular em árvores era fundamental. E o coelho queria de qualquer jeito que a corrida fosse incluída. E assim foi feito. Incluíram todos, mas cometeram um grande erro. Insistiram para que todos os bichos praticassem todos os cursos oferecidos. O coelho foi magnífico na corrida, ninguém corria como ele, mas queriam ensiná-lo a voar. Colocaram numa árvore e disseram, voa coelho. E ele saltou lá de cima e pluf, coitadinho, quebrou as pernas. O coelho não aprendeu a voar e acabou sem poder correr também. O pássaro voava como nenhum outro, mas o obrigaram a cavar buracos como uma toupeira. Quebrou o bico e as asas e depois não conseguia voar tão bem e nem mais cavar buracos. Todos nós somos diferentes uns dos outros e cada um tem uma ou mais qualidades próprias dadas por Deus. Não podemos exigir ou forçar para que as outras pessoas sejam parecidas conosco ou tenham nossas qualidades. Se assim agirmos, acabaremos fazendo com que elas sofram e, no final, elas poderão não ser o que queríamos que fossem e, ainda pior, elas poderão não mais fazer o que faziam bem feito. Respeitar as diferenças é amar as pessoas como elas são. Pensemos neste novo dia, o Senhor te abençoe e te guarde, o Senhor faça brilhar sobre ti sua face e se compadeça de ti, o Senhor volte para ti o seu rosto e te dê a paz, o Senhor te abençoe, Pai, Filho e Espírito Santo.

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10: Bom dia! Alegria, alegria, alegria. Viva intensamente este novo dia. 22 de maio, senhoras e senhores ouvintes, sextou, ela chegou, sexta-feira que estamos aí às 7:09, 7:09 com tempo bom, 6 graus, tem um ventinho gelado ali fora, mas tá bom, Vamos em frente mais um dia para nós agradecer a Deus pela vida. Então eu agradeço a sua sintonia e ao mesmo tempo lhe desejo, sim, o melhor dia da sua vida. Aqui ó, pessoal, hoje é o Dia Mundial do Abraço. Poucas coisas da vida são tão fáceis de dar e receber. Tem tanto poder para acalmar e confortar como um verdadeiro abraço. Nele se calam desentendimentos, se confortam desesperos e se fortalece os sentimentos de amor e amizade. Então a você, nosso ouvinte, um grande abraço. 79 é o Conectado chegando no seu rádio. 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Ô, Gislaine, bom dia, colega. Um abraço no dia do abraço. Como estás?
9: Um abraço para você também. Bom dia, tudo bem? Bom dia, Betão. Betão tava concentrado, ele achei até que tava triste.
10: Não, o Betão tá firme e forte, né, irmão? Chegou
11: bom
10: cedo.
11: Dia, bom um dia, bom dia, bom dia.
10: Os trucou?
11: Os trucou. Só dizer o seguinte aqui, hoje é dia mundial do abraço. Isso. Vladimir, você abraçou a sua esposa, a dona Cida, hoje pela manhã?
10: Não, porque eu sou sincero, quando eu saí de casa, ela estava dormindo. E eu não vou acordar às 4 da manhã.
11: Seus filhos.
10: Já mandei aqui, ó.
11: Já mandou um abraço.
10: Pro Pedro Henrique e pro João Pedro, que estão lá em Passo Fundo, inclusive me acompanhando.
11: Então é o seguinte,
10: mandei
11: ó.
10: Mandei um abraço.
11: Vamos abraçar aí você agora, que está acordando agora, abraça sua esposa, abraça seus filhos.
10: Seus colegas de trabalho.
11: Vamos dar mão aqui, Gi, dá mão aqui, aqui, essa corrente aqui, Silvio, aqui, nós quatro aqui, ó. Nós quatro aqui, Silvio, essa corrente aqui. Abraça seus colegas de trabalho, abraça seus familiares. Seus colegas de trabalho são a sua família, minha gente. É onde você fica mais tempo. Um abraço especial, Admiro, um abraço especial, ouvintes, ao nosso anjo da guarda nesse dia.
10: Exatamente.
11: Quem é o seu anjo da guarda, Admiro?
10: Meu anjo da guarda é Deus, que me protege e me guia todos os dias. E aqui, ó, Betão, aqui, ó, para concluir, um abraço verdadeiro, Betão, Gislaine e ouvintes, um abraço verdadeiro é uma pequena oração de fé e amor que você faz, que torna você mais humano. Por quê? Porque quando você abraça verdadeiramente alguém, é a Deus também que você está abraçando.
11: Quem é seu anjo da guarda, Gê?
9: João Pedro? Também, mas o meu anjo da guarda é a oração da minha mãe também.
11: O meu anjo da guarda
10: é a Silvia.
11: É a Silvia.
10: É uma salvação, uma bênção essa mulher. É a tua salvação, Beto.
11: Graças a Deus.
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10: Às 7:13, olha ali o sol aparecendo, brilhando. Então brilhe você também, seja sol todos os dias para você e para o outro também. Brilhe, brilhe, seja luz. 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E ali a sua bateria do seu carro, como é que tá? 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
11: Rompimento de adutora na Júlia de Castilhos com Coronel Avelino Paim. Diversos bairros sem abastecimento de água. Previsão da normalização do abastecimento no final da tarde de hoje. Será?
10: Prazo para o registro de chapas para eleição da nova patronagem do CTG Porteiro do Rio Grande. Encerra nesta sexta-feira.
11: Secretaria de Obras concluiu ontem, no final da tarde, as melhorias na rotatória da Avenida Militar com a Júlia de Castilhos, possibilitando a passagem de dois veículos ao mesmo tempo.
10: Secretaria Estadual da Saúde confirma que Vacaria já teve uma morte este ano por gripe A. Foi de um rapaz de 27 anos.
11: Operação Limpa Postes retira 4 mil metros de fios na Rua Progresso, bairro Jardim dos Pampas. Este ano, já foram retirados 33 mil metros de fios.
10: Cursos de licenciatura em Pedagogia e Ciências Biológicas do Instituto Federal de Vacaria conquista conceito máximo no ENAD 2025.
11: Penúltimo dia da novena da festa do Divino Espírito Santo na Catedral Nossa.

0: presa em regime semiaberto.
1: Rapaz de 21 anos suspeito de 4 tentativas de homicídio no mês passado no bairro São José foi preso ontem pela Polícia Civil. E atenção, seu irmão de 19 anos, também envolvido nas 4 tentativas de homicídio e que estava foragido, foi preso ontem no final da tarde pela Draco de Vacaria em Caxias do Sul, no loteamento Campos de Cima da Serra. Os dois foram encaminhados ao presídio. Futebol, esporte, contigo, irmão Betão.
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1: 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O frio tá aí. 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
2: Vladimir, a gente começa falando sobre o pagamento do Bolsa Família, então, que segue hoje o pagamento. Hoje, sexta-feira, recebem os de início final 5. Os aposentados, calendário inicia na semana que vem, na segunda-feira, dia 25, na que eles também recebem, né, o 13º salário. Na segunda-feira, os aposentados de carnê final 1, terça-feira, final 2, quarta-feira, final 3, quinta-feira, final 4 e na sexta-feira, dia 29, final 5.
1: Às 7:18, com 6 graus, sol brilhando. E agora, irmão Betão?
0: É verdade, Vladimir. Vamos saber como vai ser a previsão do tempo para o final de semana, Vladimir.
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1: 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Alô, minha amiga Kátia Valente. Novo contato com a Kátia. E o tempo, como vai se comportar no final de semana, amiga?
4: Olá, pessoal. Nesta sexta-feira, vamos ter, assim, ainda a sensação de frio, né, predominando aqui na região da Serra, Campos de Cima da Serra. Aliás, todo o estado do Rio Grande do Sul segue sob a presença desta massa de ar de origem polar, que durante toda a semana favoreceu dias bem gelados. Mas, além disso, nós vamos ter também o aumento da umidade por aqui. Então, não dá para a gente descartar alguns chuviscos. E junto com essa temperatura baixa, né, fica aquela sensação maior de frio, um frio com umidade predominando por aqui. Ao longo da tarde, para se ter uma ideia, as máximas previstas vão oscilar entre 13 e 15 graus, 13 nos pontos mais elevados. Isso significa, né, que com a umidade predominando, algum chuvisco por aqui, fica realmente frio sem a presença do sol. E o final de semana também será assim. No sábado ainda tem condições para alguma umidade aqui na região da Serra, Campos de Cima da Serra, com temperaturas que continuam baixas. Pela manhã não é assim tão frio, ou seja, o frio diminui durante a manhã. Por quê? Porque nós vamos ter muita nebulosidade na noite da sexta para o sábado. Então, temperatura não cai tanto na madrugada. Agora, para tarde também não vai subir muito, não. As máximas vão ficar de novo na casa de 14 graus nos pontos mais elevados e entre 14 e 15 graus na maior parte da região. E no domingo? Aí no domingo já a tendência é de que tenhamos mais a presença do sol por aqui e as temperaturas sobem um pouquinho mais. Para a semana que vem também vamos ter as temperaturas mais elevadas, ou seja, longe de fazer calor, só não vai estar esse frio tão intenso. Com a previsão do tempo, Kátia Valente.
1: 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Um abraço, obrigado pelo abraço. E o Chumbinho tá te mandando um abraço aqui, Betão. No dia do abraço aí, diz que...

0: Realmente ele tá melhorando, viu, Betão? Diz que ele tá melhorando.
1: Então tá bom.
0: Alô, Chuminho, abraço, meu irmão. Ajuda em casa, senão vai dar malária, hein? Vai dar malária de novo. Você vai encontrar as malas na área.
1: Qual delas?
0: Ah, eu não sei. 7,21, 6 graus. Em seguida já volto com a informação sobre a falta de água e quando vai voltar.
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4: É a Fátima de Vacaria, 7:26, tempo bom, muito bom. A temperatura continua em 6 graus. 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
5: Vladimir, hoje é o último dia para as inscrições das chapas para participar da eleição do CTG Porteira do Rio Grande. As inscrições devem ser confirmadas até às 18 horas na Secretaria do CTG. A eleição da nova patronagem para o período de 2 anos acontece no dia 13 de junho, às 9 horas da manhã, na sede da entidade. Podem votar os sócios beneméritos, remidos e diamantes e sócios contribuintes, em dia com as suas obrigações, claro, até dia 31 de dezembro de 2025, conforme o Estatuto do CTG Porteira do Rio Grande. Nesse dia, também, Vladimir, será realizada a prestação de contas da atual gestão.
6: 7:27 é contigo agora, Betão. Pelo que a gente tem informações, apenas uma chapa vai ser registrada hoje. Tendo como candidato a presidente o Júnior, não é?
7: Exato.
6: Então, até às 18 horas de hoje, mas pelo movimento que a gente conversou com as pessoas, apenas uma chapa que é indicada pela atual patronagem. Não existe situação nem oposição. Indicada pela atual patronagem tem o Júnior como... Júnior?
7: Lima.
6: Lima como candidato a patrão do CTG. Como candidato a patrão do CTG Porteiro do Rio Grande pelos próximos 2 anos. Campeonato Municipal de Amadores Série A inicia nesse domingo com 6 jogos. No campo do Simba, às 13h30, Borrachos e Rio Branco, 15h30, Arsenal contra União Chico Mendes. No campo do Cristal, 13h30 de domingo, Avaí contra São Caetano A, 15h30, Cavaleiros contra Cristal. No campo do Esporte Clube Brasil, domingo, 13h30, Tigres contra Atlético Imperial, 15h30, Ponte Preta A contra Real Madrid. Folga nessa primeira rodada do Campeonato Municipal de Amadores de Futebol de Campo Série A, a equipe do Águia Tricolor, do Leandro Santos. E o Campeonato Brasileiro Dupla Grenal joga sábado, o Internacional às 17h na Bahia contra o Vitória e o Grêmio às 19h em Porto Alegre contra a equipe do Santos. Os dois jogos do Campeonato Brasileiro, Vitória Internacional, Grêmio e Santos, sábado, você acompanha aqui na tua, na nossa Rádio Fátima, Vladimir.
7: Meu bom dia aos ouvintes da tua Rádio Fátima de Vacaria. Venho aqui trazer algumas informações sobre o rompimento de uma adutora próximo ao Girafas. Então, o conserto foi finalizado agora, às 6h, tá? Mas ela acabou atingindo vários bairros que estão aí com problema de abastecimento. Os bairros afetados são o Imperial, o Centro, o Parque de Rodeios, Carazinho. Então, a gente pede a compreensão da comunidade, que houve um rompimento da adutora, talvez em função da parada programada, aí acaba entrando ar nas redes e gera esses transtornos. Mas a previsão de normalizar os abastecimentos é em torno das 9h, toda a comunidade já deverá ter a sua residência abastecida. Então pedimos aí mais uma vez a compreensão, escusas pelo transtorno, mas são casos que podem acontecer dentro da normalidade, rompimento de algumas adutoras. Então, agradecemos aí, Vladimir, pela vinculação dessa Sim. notícia aos ouvintes, para que possam também ter o conhecimento do que está acontecendo. Um grande abraço a todos e ficamos à disposição.
4: Valeu, obrigado, Alcir. Então, o abastecimento de água deve voltar até meio-dia. Até meio-dia. Aqui, alô, Jean. Rompimento de água, tem vazamento aqui na Borda de Medeiros, ao lado do irmão Getúlio. Alô, Carlão, bom dia. Tem vazamento de água aqui próximo ao Santiago, na Protásio Alves. Nossa Senhora, como tem vazamento de água todo dia em Vacaria. 7:32, 6 graus, bom dia.

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14: 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Fátima de Vacaria, 7h38, hoje dia mundial do abraço. Um abraço a você, ouvinte da tua Rádio Fátima. E a informação, colega Giz, 6 graus.
15: Vladimir, neste sábado, a paróquia da igreja de Fátima realiza uma buchada para o pessoal levar para casa. As reservas podem ser feitas na Secretaria da Igreja de Fátima. Hoje, sexta-feira, a buchada estará disponível para ser entregue a partir das 19 horas de sábado, no Salão Paroquial da Igreja de Fátima. O valor arrecadado vai ser utilizado, então, para continuidade nas obras da Igreja de Fátima.
14: Betão, mais vacinas chegando em Vacaria, Betão?
16: 3 mil doses de vacina chegaram para a Secretaria Municipal de Saúde aqui de Vacaria. Todos os postos, unidades básicas de saúde têm vacina para os grupos prioritários. Faça, tome a sua vacina, minha gente.
14: Então, todas as unidades básicas têm vacina. Sim, tem vacina. Chegou mais 3 mil doses.
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14: 7h39, sol entre nuvens, 6 graus, tá bom? 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Vamos aqui destacando de que tivemos ontem quina 03 12 40 56 e 70. A quina acumulou. Vamos rapidamente trazer loto fácil, dezenas de ontem. Sorteio que você pode conferir agora então, as dezenas 02 03 05 08 09, 10, 13, 14, 15, 18, 19, 21, 23, 24 e 25. 4 ganhadores ontem na Loto Fácil. Prêmio para cada um, R$281 mil. 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Logo após os comerciais, nós voltamos com mais informações, principalmente do trânsito e da segurança. Irmãos, 19 e 21 anos, do bairro São José, suspeitos de 4 tentativas de homicídio no mês passado em Vacaria, foram presos pela Polícia Civil. 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
14: É a Fátima de Vacaria, 7h45, 6 graus, tempo bom, sol brilhando. Muito obrigado pela sua sintonia, sextou. Um grande abraço no Dia Mundial do Abraço. 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Alô, pessoal do Carazinho, Imperial, Franciose e Proximidades. A falta de água foi devido ao rompimento de uma adutora aqui na Júlio de Castilhos, próxima a Coronel Avelino, e segundo a Corsã, vai ser restabelecido o fornecimento de água agora pela manhã. 7h, com mais 46 minutos, e agora vamos conferir então, Betão.
16: Vamos conferir agora a área do trânsito, não é isso, Vladimir?
14: É, do trânsito.
16: Do trânsito e também com a área da segurança. Algumas novidades aí registradas no dia de ontem.
14: 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Polícia Rodoviária Federal não registrou acidentes com lesões nas últimas horas nas BR 116 e 285 que passam por Vacaria e região dos Campos de Cima da Serra. A Guarda Municipal ontem atendeu a um acidente de trânsito, apenas danos materiais, e notificou dois condutores. Tribunal do Júri de Vacaria esteve reunido ontem. Esteve no banco dos réus Antônio Carlos Garcia Machado, suspeito de homicídio em 2015, no bairro Barcelos, quando, utilizando uma arma de fogo, matou Alex Fabiano Borges. Por maioria do Conselho de Sentença, Antônio Carlos Garcia Machado foi condenado a 6 anos de prisão em regime semiaberto. E a Polícia Civil de Vacaria deteve ontem de manhã, no bairro São José, um rapaz de 21 anos e, no final da tarde de ontem, em Caxias do Sul, um rapaz de 19 anos, sendo que eles são irmãos, suspeitos de 4 tentativas de homicídio que aconteceu no mês passado, dia 25, no bairro São José, em Vacaria, quando eles efetuaram disparos em direção a um gol. Pelo menos 6 disparos de arma de fogo foram efetuados em via pública em direção ao automóvel, sendo que, na ocasião, uma mulher que estava dentro do veículo gol foi atingida no rosto, sofrendo graves lesões faciais, fraturas na mandíbula e na arcada dentária. Outra vítima foi atingida de raspão. Os dois foram encaminhados para o presídio aqui de Vacaria. O rapaz de 21 anos já tem passagens pela polícia por graves crimes aqui em Vacaria. E o seu irmão de 19 anos também já tem passagem, inclusive quando menor, ele é foragido do caso de Caxias do Sul. Ele é autor de um homicídio e de uma tentativa de homicídio aqui em Vacaria. Os dois, então, foram presos ontem pela Polícia Civil por 4 tentativas de homicídio no bairro São José no mês passado, mas eles já têm várias passagens por outros crimes graves aqui em Vacaria, 19 e 21 anos. 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Às 7h50, 6 graus, tempo bom, sextou. Nós já voltamos com mais informações. É logo após os comerciais.

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7: É a Fátima de Vacaria, 7h54, tempo bom, 6 graus. 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
9: Participação de luto e convite para enterro. 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Esposo Jovino Teles de Souza, em memória, filhos do coração. Idelcino, Fabrício, Vilmar, Neri e Sátiro. 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Participou o falecimento de Virgínia Padilha Teles, com 75 anos de idade. Funerária Sagrada Família, fone 54-3231-1002, informa. Nota de falecimento de Valentim Valim dos Santos. Esposa Alzira da Costa dos Santos, em memória. Filhos Ivone, Tânia, Suzana, Neuza, Fátima, Luiz, Cláudio, Valdir e Aldo. Noras, genros, netos, bisnetos, amigos e demais familiares do inesquecível Valentim Valim dos Santos, com 92 anos de idade. Participa do seu falecimento ontem ocorrido. Homenagens a Valentim Valim dos Santos estão sendo prestadas na paróquia de São José dos Ausentes, partindo hoje às 4 horas da tarde e seguindo para o cemitério municipal de São José dos Ausentes, onde será realizado o seu sepultamento. Funerária Sagrada Família, companheira das horas difíceis. Noticiam o falecimento de Valentim Valim dos Santos. Antecipam agradecimentos.
7: 7h57, temperatura de 6 graus. Tempo bom aqui em Vacaria e região. 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Betão, a Neuza perguntando aqui, hoje é o NIS. Bolsa Família está perguntando, NIS hoje?
10: Hoje é o NIS final 5.
7: Alô, tia Neuza, então é final 5 hoje o pagamento do NIS. Alô, dona... Rosângela, o pagamento dos aposentados começa segunda-feira, tá, Rosângela?
10: Segunda-feira começa o pagamento dos aposentados com a segunda parcela do 13º.
7: Isso aí. Segunda-feira, final 1, 7h58, 6 graus, aí o Betão já voltamos. Bom dia, um grande abraço no Dia Mundial do Abraço.
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16: 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O Rio Grande do Sul registrou temperatura negativa pelo quarto dia consecutivo. Na madrugada desta sexta-feira, os termômetros ficaram abaixo de zero em Santana do Livramento, na fronteira oeste. Medição do Sistema de Monitoramento e Alertas Agroclimáticos indicou uma mínima de menos 1,2 por volta das 4 horas da manhã. Embora o amanhecer siga gelado em todo o estado, a massa de ar frio segue perdendo intensidade gradualmente no sábado e no domingo, o que permite uma leve elevação da temperatura durante a tarde. Os contribuintes poderão fazer a consulta ao primeiro lote de restituições do Imposto de Renda 2026 a partir desta sexta-feira. A consulta será aberta às 10 horas da manhã. Este é o maior valor pago pela Receita Federal em um lote de restituição do Imposto de Renda e contempla também restituições residuais de exercícios anteriores. Os pagamentos serão feitos a partir do dia 29 de maio, mesmo dia em que se encerra o prazo para a declaração. Ao todo, mais de 8 milhões e 700 mil contribuintes serão contemplados, com um valor total de crédito de 16 bilhões de reais. Ser feliz sem motivo é a mais autêntica forma de felicidade. 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Membros da OTAN e autoridades de defesa expressaram perplexidade nesta sexta-feira com a decisão do presidente dos Estados Unidos, Donald Trump, de enviar 5 mil soldados americanos para a Polônia. O anúncio, feito por Trump em uma rede social nesta quinta, pegou aliados de surpresa, já que, há apenas algumas semanas, ele havia dito que iria reduzir a presença de tropas dos Estados Unidos em território europeu e ordenou a saída de 5 mil militares do continente. 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
16: Próxima edição, às 9 horas.
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3: Bom dia! 8 horas, 8 minutos, 7 graus, subiu a temperatura. Tempo bom, sol brilhando nos campos de cima da serra. Sextou, sexta-feira, dia 22 de maio, Dia Internacional do Abraço. Saiba que um abraço verdadeiro, verdadeiro, aumenta a nossa empatia, nossa capacidade de compreensão, destrói medos, rompe barreiras que muitas vezes nos impede de ser feliz. Um grande abraço a você no Dia Mundial do Abraço, ouvinte da tua Rádio Fátima, 88. Agradecendo a sua companhia, lhe desejando um excelente e abençoado dia, eu digo que estamos chegando com o Conectado, segunda hora, e o apoio ZC. 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Fone o WhatsApp para você falar com o Vinícius, é o 549-9952-7498. 8 horas, 10 minutos, 7 graus, tempo bom em Vacaria e região.
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3: Vamos para a nossa pauta desta sexta-feira. 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Já já vamos conversar com Mário Gabriel Jacobs, presidente da Associação dos Apicultores dos Campos de Cima da Serra. São quase 50 associados. Hoje, dia da apicultura. Somente o Mário, que mora lá na localidade da Várzea, lá em São José dos Ausentes, tem 350 caixas de abelha. E ele nos vai falar das novidades que temos, inclusive, na produção de mel. Até o mel branco aí, conquistando o mercado internacional. E você, às 9 horas, meu irmão, colega Betão, vai receber.
4: Vou falar no temático, teremos o programa Conexão Cidadã, que é sob a responsabilidade da Prefeitura Municipal. E em seguida nós vamos conversar com o presidente reeleito da Associação e Sindicato Rural de Vacaria, Luiz Alfredo Ordem Filho. O Alfredo Ordem vai estar presente aqui no nosso temática.
3: E merecidamente, belo trabalho do Fredo aí, da Carla, do Lemos, enfim, da diretoria gurizada nova, como você salientou, da diretoria do Sindicato e Associação Rural. E tem novidades aí, obras importantes que vem aí no Parque Nicanor Câmara da Luz. 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Por falar em Bom Jesus, alô, Bete Santos! Já recebi teu áudio aqui, tua foto do amanhecer em Bom Jesus, e mandando para nós aqui, Betão, no Dia Mundial do Abraço. Ela disse que em nome de Bom Jesus, um abraço. Um abraço, povo de Bom Jesus, né, Betão? Muitos amigos
4: abraço, ouvintes nossos. Abraço, pessoal de querido da cidade de Bom Jesus. Querido, pessoal querido da cidade de Bom Jesus. Muitos moram aqui em Vacaria, Naturais. Exato. De Bom Jesus, mas a nossa cidade colina, como a gente chama, Bom Jesus, né?
3: Alô, Bete, alô, dona Donata. Alô, pessoal, Sandra ali, o pessoal também, dona Claudiomira, um abraço para vocês.
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3: 8h13, vamos para a previsão do tempo. 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Alô, minha amiga Kátia Valente, como o tempo vai se comportar nesta sexta, final de semana, amiga?
6: Olá, pessoal. Nesta sexta-feira vamos ter, assim, ainda a sensação de frio, né, predominando aqui na região da Serra, Campos de Cima da Serra. Aliás, todo o estado do Rio Grande do Sul segue sob a presença desta massa de ar de origem polar que durante toda a semana favoreceu dias bem gelados. Mas, além disso, nós vamos ter também o aumento da umidade por aqui, então não dá para a gente descartar alguns chuviscos e junto com essa temperatura baixa, né, fica aquela sensação maior de frio, um frio com umidade dominando por aqui. Ao longo da tarde, para se ter uma ideia, as máximas previstas vão oscilar entre 13 e 15 graus, 13 nos pontos mais elevados. Isso significa, né, que com a umidade predominando, algum chuvisco por aqui, fica realmente frio sem a presença do sol. E o final de semana também será assim. No sábado ainda tem condições para alguma umidade aqui na região da Serra, Campos de Cima da Serra, com temperaturas que continuam baixas. Pela manhã não é assim tão frio, ou seja, o frio diminui durante a manhã. Por quê? Porque nós vamos ter muita nebulosidade na noite da sexta para o sábado. Então, temperatura não cai tanto na madrugada. Agora, para tarde também não vai subir muito, não. As máximas vão ficar de novo na casa de 14 graus nos pontos mais elevados e entre 14 e 15 graus na maior parte da região. E no domingo? Aí no domingo já a tendência é de que tenhamos mais a presença do sol por aqui e as temperaturas sobem um pouquinho mais. Para a semana que vem também vamos ter as temperaturas mais elevadas, ou seja, longe de fazer calor, só não vai estar esse frio tão intenso. Com a previsão do tempo, Kátia Valente.
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0: Pedrinho.
1: Alô, né? Pedrinho, abençoado, Pedrinho.
0: João da Júlia. Bom, diversos bairros estão sem abastecimento de água, tá? Devido ao rompimento dessa adutora. E segundo o pessoal da Corsan, o Admir falou há pouco aí com o superintendente da Corsan,
1: o Alcir,
0: não é? A previsão da normalização do abastecimento de água será ainda hoje pela manhã. Tomara que realmente aí aconteça a normalização hoje pela manhã. Então, você que está acordando agora, você que está ligando o seu rádio agora e não tem água na sua residência, é que aconteceu esse fato aí, esse rompimento da adutora na Júlio com a Coronel Avelino. E até o meio-dia, a previsão era que volte a normalização da água nos bairros aí.
1: Às 8h17, alô Luciano Petri, avisando que hoje, além do dia do abraço, é dia de Santa Rita. Então, que Nossa Senhora de Santa Rita nos abençoe a ti e a todos os ouvintes, Luciano.
0: Santa Rita de Cássia?
1: É isso. É hoje. Santa Rita de Cássia.
0: Conhece algumas senhoras que têm o nome de Rita de Cássia?
1: Rita de Cássia.
0: Em homenagem a Santa Rita de Cássia.
1: 8h17, 7 graus, já voltamos. Sextou.
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1: 8h23, 7 graus, tempo bom, seja Pel Moreira Paz 167. 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Alô, Marna, Marna Cassol, lá em Chimarrão. André da Rocha mandando um abraço para nós no Dia do Mundial do Abraço, viu, Betão? E a tia Eni, lá em Caxias do Sul, que são local, nos ouvindo e mandando um abraço também. E o Chimia, secretário de obras, dizendo que a parte da Secretaria de Obras, praticamente tudo pronto aí na rotatória da Júlio Militar. Agora vai ser feito um outro trabalho de paisagismo, inclusive, pela Secretaria da Agricultura, Betão. Será?
2: Senhor Leandro Santos, vai ter VAR, hein? Vamos ver se o VAR confirma.
1: É, ouviu, Chimia? O VAR vai entrar em campo ali na rotatória da Militar com a Judicativa. Vamos ver se está realmente concluído os seus serviços aí. É o VAR quem vai decidir. 8h24, estou tendo a alegria nesta manhã de receber aqui na tua Rádio Fátima, Dia Mundial da Apicultura, o Mário Gabriel Jacobs. É, Mário Gabriel Jacobs Bueira, né, Mário? É isso aí. Ele é presidente da Associação dos Apicultores dos Campos de Cima da Serra. Nos fala aí desse trabalho importante que vocês estão desenvolvendo nesse Dia Mundial da Apicultura. Bem-vindo, Mário. Bom dia.
3: Bom dia. É um prazer estarmos aqui na Rádio Fátima contigo, né? Fazendo essa divulgação, né? Esse é uma parte de fomento da nossa associação, do nosso polo, né? Mostrando um pouco do nosso trabalho, dos nossos produtores, né? Uma associação, digamos, nova, né? Que foi fundada lá em 2014, mas com grandes projetos já, né, em andamento aqui de Vacaria até, né, São Francisco de Paula.
1: Nos fala inicialmente, Mário, dos objetivos e do trabalho na prática que hoje é desenvolvido pela associação, por gentileza.
3: Isso, a associação ela tem a finalidade, né, de fortalecer a cadeia produtiva, desde o pequeno médio produtor. Eu acho que a associação tem que ter essa finalidade, de fortalecer os nossos produtores, né? Não adianta a gente ter uma associação forte e os nossos produtores fracos, né? Então, nossa mentalidade, nosso intuito, né? Nossa visão de futuro da associação é fortalecer a cadeia produtiva, né? Os nossos produtores, nossos pequenos e médios produtores. E também fortalecer, né? Porque a questão que os nossos novos, nossa juventude, os nossos pequenos, nossas crianças também, né? Façam parte da apicultura e meliponicultura da nossa região. Hoje nós temos um levantamento que são em torno de 650 famílias que trabalham especificamente da apicultura aqui na nossa região dos Campos de Cima da Serra,
1: 650?
3: Né? 650 famílias.
1: Que número expressivo, hein?
3: Isso, e a gente sabe que a apicultura ela não é só a questão do mel, né? Nós temos aqui o mel branco, o mel de melato que a gente trouxe para mostrar para o amigo, mas a toda parte da polinização. Hoje, né, Vacaria, essa nossa região aqui dos Campos de Cima da Serra, ela é conhecida, né, especificamente pela produção de frutas, né?
1: Exatamente.
3: E questão da maçã, né?
1: Principalmente a maçã,
3: né? Maçã. E sim, a polinização.
1: Não tem produção.
3: Não tem produção. Então, é toda uma cadeia, uma engrenagem que a apicultura ela move, né? E também a meliponicultura, que hoje temos a meliponicultura forte na questão também aqui em Monte Alegre dos Campos, né? Alguns meliponicultores ali. E então, a apicultura e a meliponicultura na polinização em si não é só a produção de mel. Né? Ela tem toda uma história, ela tem toda uma cultura, né? que passa de gerações, mas também tem outras atividades, outras culturas que também dependem, né, da apicultura, sim, da polinização, como no caso da maçã aqui na nossa região.
1: Hoje, em termos de mel, nós temos um mel de qualidade diferenciado nos Campos de Cima da Serra, que tem destaque no mercado, não só nacional, mas também para exportação.
3: Com certeza. Hoje nós temos um mel de melato de Bracatinga, que é um projeto, né, sul-brasileiro, né? Hoje tem já o selo, né, de indicação geográfica, no qual Vacaria, Bom Jesus, Ausentes, Cambará e São Francisco de Paula, são 10 municípios aqui do Rio Grande do Sul, né, que fazem parte desse projeto sul-brasileiro. Né, que visa valorizar. Ele é um mel que não é floral, né? Ele é da seiva da Bracatinga, né? Ele produz de 2 em 2 anos. Mas a nossa região é conhecida também como produtora deste mel, né? E este mel, ele principalmente, ele é comercializado na exportação, né? O mercado europeu é de extrema importância, que esse mel que sai da nossa região, ele é comercializado e comprado lá fora, né? Para vários produtos, não só para comercialização de alimentos, né? Mas alguns cosméticos também são fabricados a partir desse produto. E tem o nosso famoso mel branco, né? Que também é da nossa região. Ele não é de um município. Ele não é um mel de um só produtor, ele é um mel regional, né? Que produz em Cambará do Sul, ele produz em Jaquirana, ele produz em Ausentes, ele produz em Bom Jesus e algumas partes de Monte Alegre dos Campos e também aqui de Vacaria, que alguns produtores nossos, associados nossos aqui de Vacaria, relatam que colhem esse mel branco. Então ele é um mel regional daqui, né, dos Campos, em cima da serra. Então,
1: Mário, qual é o diferencial do nosso mel tradicional, vamos dizer assim, para o mel branco?
3: Do mel tradicional, tá, é. O mel branco, ele é uma florada que começa a partir de janeiro, fevereiro, até uma parte de março, né?
1: Perfeito.
3: Depende ali a questão do clima, que às vezes dá uma atrasada, às vezes dá uma adiantada.
1: Claro.
3: Ele é da carne de vaca, do vassourão, né? Da gramimunha. Mas principalmente é da flor da carne de vaca. Né, que é aqui da nossa região, dos Campos de Cima da Serra produz, né? Que é da nossa região, é. Sim. Típica da nossa região, né? Alguns outros estados, tipo Santa Catarina, também tem essa árvore lá que também produz esse mel branco, mas é conhecido como principalmente aqui da nossa região, né? Dos Campos de Cima da Serra. E a questão do outro mel que tu perguntou, né? Que qual é a diferença?
1: Isso.
3: É que esse aqui é o polifloral. Por que que ele é polifloral? Porque são de várias flores, de outras flores, outras floradas, né?
1: Perfeito.
3: Pode ter do bem trevo, bem, né? Da pastagem, né? Tem do nabo forrageiro, tem do cambuim, tem do guamirim e também nós temos o outro que também não é floral, que é a diferença do outro mel, que é o mel de melato de Bracatinga, né?
1: Tá certo. Vocês estão com um belo projeto indo nas escolas para motivar, incentivar novos apicultores, começando pelos nossos adolescentes, nossos alunos, Mário?
3: Isso.
1: Olha só que bela iniciativa.
3: Quando a gente começou, né, esse projeto, e ali em 2014, 2015, a gente participava de várias ações, né, que era realizada na questão da apicultura e melicultura do sul do nosso país. Só que a gente via uma carência enorme de jovens e crianças participando destes eventos. A maioria das pessoas que participavam era da minha idade para mais, né? Então, o intuito desse projeto do pequeno e jovem apicultor, do jovem abelheiro, é que as nossas nova geração, as nossas crianças e jovens, saibam a importância, né, da apicultura e da melipicultura, não só na produção de mel, mas da polinização, mas também que venham agarrar gosto, né, e trabalhar com as nossas abelhas, né? Porque também abelha, a gente sabe que se não tiver abelha, não tem vida.
1: É verdade,
3: né?
1: É verdade.
3: Então, cerca de 86% do que a gente consome hoje, né, no nosso prato diário, no café da manhã, no nosso almoço, na nossa janta, vem da polinização. Então, se não tiver polinização, não tem alimento para nós, né? Então,
1: é
3: a importância. E assim, com o projeto Jovem Abelheiro, até a gente realizou alguma palestra agora, em segunda-feira, em Ausentes, em dois colégios, né? Temos parcerias com o Sindicato Rural, aqui de Vacaria, de Bom Jesus, né? Dos trabalhadores rurais, do Senar, da Farsul, né? Da Fargues e outras entidades do nosso estado. E a gente leva essa palestra, porque a gente sabe que, como eu te falei, o mel não, a abelha não só produz mel, mas tem outras culturas que dependem da polinização das nossas abelhas, né?
1: E esse incentivo à apicultura a novos jovens começa dentro de casa,
3: dentro,
1: né?
3: Dentro de casa.
1: Aqui, como é que é o nome do seu filho?
3: Arthur.
1: Ô, Arthur, vem cá, faz favor aqui. Quantos anos o senhor tem, por favor?
4: 9.
1: 9 anos. E o senhor ajuda o pai lá, deu cuidado com as abelhas?
4: Sim.
1: É? Já foi picado por alguma abelha?
4: Sim.
1: Já? E doeu?
4: Muito.
1: Muito. E você não tem medo das abelhas?
4: Um pouco.
1: Ah, um pouco? Tá certo. Mário, muito obrigado pela sua presença aqui nesta manhã na Rádio Fátima. Parabéns por esse trabalho diferenciado, espetacular, que você e os demais associados da Associação dos Produtores de Mel dos Campos de Cima da Serra vem realizando. E tenho certeza que esse trabalho vai ser diferenciado cada vez mais, motivando, inclusive, a nova geração que vocês estão trabalhando já em escolas, como você falou, que recentemente tiveram em São José dos Ausentes, lá, fazendo esse trabalho com os alunos. Parabéns, conte conosco sempre. Foi uma alegria recebê-lo, então.
3: Novamente, quero agradecer esse espaço, né, de fomento da apicultura, dos projetos da Apicampus, do Polo do Mel dos Campos da Serra. Lembrando, né, Ladmir, que nós temos uma lei já no estado sancionada, a única lei, né, sancionada no estado em relação à apicultura e meliponicultura é a nossa rota do mel dos campos em cima da serra. Olha então só. Nós fomos privilegiados, né, com essa lei estadual que engloba, né, os nossos municípios aqui de Vacaria até São Francisco de Paula. E com certeza, né, sem a parceria de vocês, né, os meios de comunicação, a nossa rádio Fátima, nós não teríamos, né, essa visão e esse fomento ainda mais na apicultura e meliponicultura da nossa região dos campos em cima da serra. Eu que agradeço aí pelo espaço e também, né, a gente deixa uma amostra para ti do nosso mel, né? E aguardamos a visita do amigo lá em Ausentes, ou Cambará do Sul, né? Ou quando a gente vir aqui trazer uma palestra aqui em Vacaria, nós fazer essa parceria, tornar mais ainda forte, né, para os nossos produtores.
1: Estamos juntos sempre. Este foi Mário Gabriel Jacob Bueira, gestor-geral do Polo do Mel dos Campos de Cima da Serra, participando nesta manhã aqui na tua Rádio Fátima.

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8: Nota de falecimento e convite para enterro.
9: Funerária Sagrada Família, telefone 3231-1002, informa. Nota de falecimento de Valentim Valim dos Santos. Esposa Alzira da Costa dos Santos e Memório. Filhos Ivone, Tânia, Suzana, Neuza, Fátima, Luiz, Cláudio, Valdir e Aldo. Noras, genros, netos, bisnetos, amigos e demais familiares do inesquecível Valentim Valim dos Santos, com 92 anos de idade, participam do seu falecimento ontem ocorrido. Homenagens a Valentim Valim dos Santos estão sendo prestadas na paróquia de São José dos Ausentes, partindo hoje às 16 horas e seguindo para o cemitério municipal de São José dos Ausentes, onde será realizado o seu sepultamento. Funerária Sagrada Família, companheira das horas difíceis, noticiam o falecimento de Valentim Valim dos Santos, com 92 anos de idade. Antecipam agradecimentos.
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15: Então, muito obrigado pela sua companhia. Confere, confere. 8h41, subiu a temperatura, 8 graus, tá bom. Tempo bom em Vacaria região. 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Alô, tia Maria do Amaral, lá na Fazenda das Laranjeiras, lá no em Montes Capões. Obrigado, tia Maria. Deus lhe abençoe. Alô, seu Leovir, lá em Monte Alegre, lá em São Judas. Obrigado pelo presente, tio Leovir. Me trouxe uma paçoca de pinhão preparada, prontinha ontem. Uma benção este homem. Abraço, tio Leovir. 8h42, boletim informativo do Poder Legislativo, Aldoir Santos.
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17: Bom dia, obrigado pela companhia. Estamos chegando com as informações do Legislativo. A falta de água em diferentes bairros da cidade voltou a dominar os pronunciamentos dos vereadores durante as sessões ordinárias. Eles manifestaram indignação com os recorrentes problemas do abastecimento e defendem intensificação das cobranças da Corsan Egeia, além de ações junto ao Ministério Público. A vereadora Deise Montanari relatou que os moradores estão enfrentando constantes interrupções no fornecimento de água e criticou as justificativas apresentadas pela concessionária. Segundo ela, os problemas envolvendo bombas de abastecimento têm sido recorrentes.
18: Dentre muitas ligações, mensagens, ouvi atentamente o Vladimir falando que houve um problema na bomba. Só que toda semana é problema na bomba, toda semana. E será que não pode ser feita uma manutenção, uma prevenção nessas bombas para ver o que está acontecendo? Porque toda semana o problema é bomba. Na Vila dos Peixes, novamente eles estavam sem água. Não tinham água para tomar banho, não tinham água para fazer comida, não tinham água para limpar a casa, não tinham água para nada. Como que fica as pessoas que trabalham o dia inteiro e chegam em casa sem água? e está decorrente a falta de água ali naquela comunidade. Então, já de antemão, colegas, colega vereador Leandro também, que é da comissão, vai ser encaminhado um baixo assinado e também vai ser feita uma denúncia junto ao Ministério Público, um baixo assinado dos moradores, porque isso já está demais. Aí hoje, pela manhã, passou uma pessoa dizendo que ia verificar se não tinha algum cano com problema ou algum vazamento. Mas quantos dias já está esse problema? E a conta de água para ele chega, né? E chega alta. Mais um descaso no nosso município. Aonde nós vamos parar dessa forma?
17: O vereador Orlando Ribeiro também utilizou a tribuna para relatar reclamações recebidas de moradores da Rua Holanda, na Vila dos Peixes. Segundo ele, a falta de água ocorre diariamente há mais de 6 meses.
19: Semana passada, o Elvis, lá da Rua Holanda, lá na mais conhecida como a Vila dos Peixes, passou uma situação na quarta-feira à noite que há mais de 6 meses que lá naquele bairro, naquela localidade, falta água diariamente. Nós entramos em contato com o seu Zauri, repassamos, eles me passou hoje que estão fazendo um estudo, mas nós temos que ficar firmes aí nessa cobrança e pedir que o executivo, se possível, como falta diariamente, que essa multa que nós aprovamos aqui nessa casa também seja diária para Egeia Corsã. E no sábado, novamente, outra pessoa daquela mesma localidade entrou em contato com o nosso gabinete, falando a mesma situação, que diariamente falta água naquela localidade.
17: Já o vereador Leandro Borges de Lima, presidente da Frente Parlamentar de Fiscalização da Corsã Egeia, destacou a visita da deputada estadual Estela Farias à Câmara na última semana. Segundo ela, a parlamentar coordena na Assembleia Legislativa uma comissão voltada ao acompanhamento e enfrentamento dos problemas relacionados à concessionária. Leandro ressaltou que a frente parlamentar criada em Vacaria terá atuação permanente de fiscalização e cobrança.
20: Nós recebemos aqui na casa, em visita, semana passada, a deputada Estela Farias, que lá na Assembleia Legislativa fez uma comissão para o enfrentamento contra a Egeia Corsã e para cobrar a efetividade do trabalho. Nós até falamos que aqui nós temos a frente, foi feita a frente parlamentar. Vai se intensificar esse trabalho de fiscalizar, cobrar a todo o momento. A gente registrou, se uniu nessa questão. Citei que é uma frente pluripartidária, porque não é questão de partido, nós estamos falando de água, de qualidade de vida para a população, aí não tem mais questão de oposição, situação e partido, tem a ver entrega de serviço e de qualidade. Nós vamos integrar esse trabalho aí, vai haver mais questões, até a deputada pretende vir ao município e todos os vereadores aí com certeza vão poder também está participando para a gente continuar esse trabalho, que é contínuo. Registrar, senhor presidente, para finalizar, que essa questão que nós falamos de saúde e da Egeia, da Corsã, e que nós sempre estamos falando e debatendo, às vezes ela nos traz muitas sessões, uma capacidade de impotência por não ver as coisas serem atingidas como nós gostaríamos. Mas nós não vamos deixar de estar aqui evidenciando, porque aqui no parlamento nós temos a capacidade de diálogo e de construção e de busca e de cobrar. Nós não executamos, mas cobramos.
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17: Ficamos por aqui com a edição de hoje do programa. Um forte abraço a todos, bom final de semana e até segunda-feira neste mesmo horário.
15: Valeu, Aldir Santos, Boletim Informativo, Poder Legislativo, 8h48. Alô, Sirlei Bolsoni, lá em Monte Alegre, obrigado, Sirlei. Falei há pouco que o tio Lauvir mora na comunidade de São Judas. Não, eu errei, é Carmo. Mas o Lauvir é do povo, é de Monte Alegre, é do Carmo, é São Judas, é de todo mundo, né? Obrigado, Sirlei. Alô, tia Zélia do Monte Claro, um abraço para a senhora. Alô, dona Heloísa e tio Narça. Heloísa e Narciso Guanini, uns trucons, teme bem, certo? Salute, 8h49.

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15: Então, muito obrigado pela sua companhia. 8h56, 8 graus, tempo bom em Vacaria, região. 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Alô, tia Zélia no Monte Claro, um abraço. Alô, Neri. Grande Neri, uma pessoa maravilhosa ali, da Coronel Bodini, do Imperial. Saúde para ti, meu irmão. Tio Sebastião, aqui do, também do Jardim América, saúde para você. E aqui, ó, tá chegando a informação aqui, ó.
16: Bom dia, Demir.
15: Bom dia.
16: Te mandando um abraço para você também.
15: Obrigado.
16: Eu nunca deixo de te assistir.
15: Ah, amém.
16: Tá bom?
15: Ah, bom.
16: Tá bom, um bom abraço então, para ti também e toda a tua família.
15: Obrigado, tia Eni, lá em Caxias do Sul. É, hoje é o dia do abraço, dia mundial do abraço, senhoras e senhores ouvintes. Um abraço, um verdadeiro abraço, significa uma pequena oração de fé e de amor que torna você mais humano. E saiba que quando você verdadeiramente abraça alguém, é a Deus que tu também está abraçando. Um grande abraço a todo mundo. 8h58, um feliz dia do abraço. 8 graus, bom dia, paz e bem.
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20: Em Veranópolis, entra em seu segundo dia a programação da sétima Lacucanha, que ocorre no entorno da Gruta Nossa Senhora de Lourdes, na área central de Veranópolis. Durante o dia, diversas opções gastronômicas estão disponíveis. E entre os destaques da programação, nesta sexta-feira, às 6 horas da tarde, será realizada a abertura oficial, com a participação da Orquestra de Sopros de Veranópolis, Valdir Anzolin, Teatro Giramundo e Braspol. Mais tarde, às 9 horas da noite, haverá show com a banda Brilhação. A Lacucanha segue até o domingo, dia 24, com entrada e atrações gratuitas. Da Tua Rádio Veranense de Veranópolis, Daniela Afonso.
21: E na área de cobertura da Tua Rádio Garibaldi, inicia neste domingo, dia 24 de maio, a Copa Libertadores da América de Futsal, que será sediada em Carlos Barbosa. A edição de 2026 conta com 12 equipes divididas em 3 grupos e a CBF, equipe da casa, está no grupo C, ao lado de Peñarol, Fantasmas Morales Moralitos da Bolívia e Boca Juniors da Argentina. O jogo de abertura da competição acontece domingo às 10 horas da manhã entre Nacional do Uruguai e Colo-Colo do Chile, sendo que a estreia da CBF acontece também no domingo, a partir das 8 horas da noite, contra o atual campeão Peñarol. A Libertadores se estende até o próximo dia 31 de maio. Da Tua Rádio Garibaldi, Luiz Henrique Guarnieri.
22: Na região de Soledade, um grave acidente entre uma motocicleta e um automóvel Voyage resultou na morte de um homem na ERS-332, na comunidade de Pinhal Queimado, em Arvorezinha. A vítima foi identificada como Adão Dirceu Inhaia, de 60 anos, que morreu no local devido à gravidade dos ferimentos. Atenderam a ocorrência equipes da Brigada Militar e do SAMU de Arvorezinha. Da Tua Rádio Cristal de Soledade, Kathleen Gox.
23: Em Marau, destaque para o lançamento oficial da 37ª Festa Italiana, marcado para esse sábado, 23 de maio, durante jantar italiano na Rota das Salamarias. O evento também vai contar com a posse da nova rainha da festa, Júlia Berghetti Xavier, nossa colega aqui na Rede Tua Rádio. Com o tema Corádio, a edição de 2026 da Festa Italiana terá mais de 45 dias de programação voltada à valorização da cultura, gastronomia e tradições italianas no município. Os ingressos para o jantar de lançamento seguem sendo vendidos junto com a equipe da Rota das Salamarias. Da Tua Rádio Alvorada de Marau, Ana Lúcia Giacomini.
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7: 9h05, bom dia, grande Vacaria. Estamos chegando nesta manhã de sexta-feira, 22 de maio do ano de 2026, para a apresentação do Temática, aqui na tua, na nossa Rádio Fátima 90.5. Rádio Fátima, 59 anos, emissora de integração regional. É uma manhã de sexta-feira, de tempo parcialmente encoberto, persiste o frio aqui na região da Grande Vacaria, não é? E nós estamos aqui, mais uma vez, como sempre, todas as manhãs aqui no nosso Temática, até às 10 horas, das 10 ao meio-dia, estaremos juntamente com a Fábia Schiller, trazendo muitas informações para você, ouvinte Fátima de Rádio. Os nossos colegas de trabalho, Admir Fabres, a Fábia Schiller, Silvio Silveira Ramos, o Luiz Barreto, a Júlia Rodrigues, a Franciele Oscheider, a Gislaine Moraes. No administrativo, a Neiva Ramos, na portaria Carlos Suzin, a gerência do Alexandre Dalbello, a direção do Frei Evaldo Valdir Freitas. Comigo aqui, o Caio Pivoto. Bom dia, Caio!
8: Bom dia, Betão, e bom dia a todos os nossos queridos ouvintes.
7: Qual é a temperatura aí, Caio?
8: A temperatura de 9 graus.
7: 9 graus a temperatura, a hora certa?
8: 9h07.
7: 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O frio chegou. 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A pauta do nosso Temática nesta sexta-feira, teremos o programa Conexão Cidadã, sob a responsabilidade da Prefeitura Municipal Municipal de Vaqueria. E em seguida, vamos conversar com o presidente reeleito da Associação e Sindicato Rural de Vaqueria, vice-presidente regional da Farsul e diretor também da Farsul, Luiz Alfredo Orne Filho. O Alfredo Orne, que já está presente aqui nos estúdios da tua Rádio Fátima. Os senhores ouvintes participam através do telefone do WhatsApp 999-93-4202. 999-93-4202. Os senhores podem participar aqui do nosso temática, repetindo a temperatura de 9 graus. 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A hora certa, conferindo a hora certa, Caio.
8: São 9:10.
7: 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Vamos lá, então, nesta sexta-feira, ao nosso temática, programa Conexão Cidadã, sob a responsabilidade da Prefeitura Municipal de Vacaria.
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10: Olá, bom dia, um abraço a todos e o desejo de uma ótima sexta-feira. Estamos chegando com as informações do governo municipal. Vacinação contra a gripe. Vacaria é uma das cidades com melhor índice de cobertura vacinal e reforça a necessidade de ampliar o número de pessoas imunizadas. O governo do Rio Grande do Sul decretou estado de emergência em saúde pública devido à alta expressiva nas internações por síndromes respiratórias aguda, grave e influenza. A medida visa conter o avanço das doenças com foco principalmente no atendimento pediátrico. O estado registrou um salto de 533% nas hospitalizações em função do vírus da gripe. A situação mais crítica está em Porto Alegre e também na região metropolitana da capital gaúcha. A grande maioria das pessoas que internam ainda não receberam a vacina. A situação vacinal em Vacaria está entre as mais elevadas do estado. Até agora, a cobertura junto ao público prioritário é de 36,11% da meta. Quem mais vacinou até agora foi o grupo dos idosos com 42%. E o grupo que menos procurou a vacina foi o das crianças com apenas 22,21%. Até o final da tarde de ontem, já haviam sido vacinados em Vacaria 10.625 pessoas. No dia de ontem também chegou mais uma remessa de vacina aqui em Vacaria. São mais de 3 mil doses e já estão sendo distribuídas. Todas as unidades de saúde do município dispõem da vacina contra a gripe. Por enquanto, por ordem do Plano Nacional de Vacinação, o imunizante é aplicado apenas no público prioritário. E ontem foi noticiada a morte de uma pessoa infectada pelo vírus da influenza em Vacaria. Esse fato aconteceu no mês de fevereiro e só agora o estado confirmou a causa. A vítima foi um indígena de 27 anos que estava trabalhando em um pomar em Vacaria e não havia sido vacinado. A rotatória da Júlio com a Avenida Militar já está com sua fase estrutural pronta, o trânsito já é normal e o foco agora são os acabamentos. Importante iniciar essa notícia com a reação dos usuários. Aprovação total. No final da tarde de ontem, a parte mais demorada e técnica foi concluída, restando apenas pequenos ajustes que continuam sendo feitos. A situação para o trânsito de veículos já é a definitiva. O secretário municipal de Segurança Pública, Fabiano Paim, destaca que as ações no local foram além das questões ligadas à engenharia de tráfego e focaram no fluxo, segurança e harmonia no trânsito.
11: Bom dia. Informamos que as intervenções viárias em execução nos canteiros localizados no entorno da rotatória da rua Júlio de Castilhos com a Avenida Militar deverão prosseguir pelos próximos dias. As adequações têm como finalidade principal promover melhorias na fluidez do tráfego e ampliar as condições de segurança viária no local, especialmente no que se refere às manobras de conversão realizadas por veículos de grande porte, atendendo uma demanda antiga de motoristas e transportadores que utilizam diariamente este importante eixo de circulação do município. Entre as ações executadas, destacam-se a readequação e redução dos canteiros de aproximação da rotatória, proporcionando maior área operacional para as conversões, além do reposicionamento das faixas de segurança e da implantação de melhorias na sinalização horizontal e vertical, buscando maior organização do fluxo de veículos e pedestres. Paralelamente às intervenções de engenharia de tráfego, também estão sendo realizados serviços de revitalização e ornamentação dos canteiros, contribuindo para o embelezamento urbano e para a valorização de um dos principais cruzamentos da cidade. A administração municipal reforça que todas as medidas adotadas têm como prioridade a segurança dos usuários da via, a mobilidade urbana e a melhoria das condições de trafegabilidade no local.
10: O principal já foi feito na obra, dar condições a um fluxo mais organizado, removendo obstáculos que geravam situações de risco aos usuários. Agora, as ações que continuam acontecendo estão focadas na segurança dos pedestres, com faixas de segurança, sendo que não está afastada a possibilidade da colocação de refúgios e defensas para organizar a circulação. Segue também o serviço de sinalização, pintura e iluminação. O paisagismo também é uma intervenção em andamento na rotatória. O município alerta para a tentativa de golpes usando serviços prestados pelo Poder Público Municipal. No dia de ontem, vários casos foram reportados ao governo municipal de que tentativas de golpes estavam em andamento usando serviços prestados pela prefeitura. Essas tentativas aconteciam via e-mail e também WhatsApp. Em forma de orientar e para prevenir os empreendedores que vinham

0: é para que a população não realize pagamentos, não forneça dados pessoais, não clique em links recebidos por e-mail ou aplicativos de mensagens. Trata-se de tentativa de golpe eletrônico. Em caso de dúvida, procure atendimento junto ao Agiliza Vacaria, na sala do empreendedor.
1: E assim chegamos ao final do nosso encontro desta manhã de sexta-feira. Com o desejo de um excelente final de semana, na segunda-feira estaremos de volta neste mesmo horário. Até lá, bom dia.
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5: Funerária Lovato informa. 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
6: A Lovato Prêmio Service, juntamente com familiares, participa do falecimento da senhora Virgínia Padilha Teles, com 75 anos de idade. Esposo Jovino Teles de Souza, em memória, filhos do coração, Idelcino, Fabrício, Vilmar, Neri e Sátiro. Irmãos, noras, netos, sobrinhos e demais familiares, ao noticiar o falecimento de seu ente querido, convidam amigos e pessoas de seu convívio para participar das homenagens que estão sendo prestadas na funerária Lovato, sala 4, sendo que as cerimônias religiosas e de despedidas e último adeus terão início às 10 horas e 30 minutos de hoje. Em seguida, o cortejo fúnebre seguirá para o cemitério municipal da Raia Gaúcha, onde será realizado o sepultamento. Antecipam agradecimentos. Funerária Lovato, a vida é um lugar de memórias, participou do falecimento da senhora Virgínia Padilha Teles, com 75 anos de idade.

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1: Nota de falecimento e convite para enterro.
2: Funerária Sagrada Família, telefone 3231-1002, informa. Nota de falecimento do senhor Valentim Valim dos Santos, esposa Alzira da Costa dos Santos in memoriam. Filhos Ivone, Tânia, Suzana, Neuza, Fátima, Luiz, Cláudio, Valdir e Aldo. Noras, genros, netos, bisnetos, amigos e demais familiares do inesquecível Valentim Valim dos Santos, com 92 anos de idade, participam do seu falecimento ontem ocorrido. Homenagens a Valentim Valim dos Santos estão sendo prestadas na paróquia de São José dos Ausentes, partindo hoje às 16 horas e seguindo para o cemitério municipal de São José dos Ausentes, onde será realizado o sepultamento. Funerária Sagrada Família, companheira das horas difíceis, noticia o falecimento do senhor Valentim Valim dos Santos, com 92 anos de idade. Antecipam agradecimentos.
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8: 9:25, 9:25, 10 graus é a temperatura, tempo parcialmente encoberto, mas é bom nesta manhã de sexta-feira aqui na Grande Vacaria. 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O nosso convidado, o nosso bate-papo, quando nós anunciamos nesta manhã de sexta-feira aqui no nosso Temática, é o Luiz Alfredo Orne Filho. Júnior, bem, olha aqui, ó. É Júnior, não é filho, Vladimir, é Júnior, tá? Luiz Alfredo Orne Júnior, o Fredo Orne, que foi reeleito para um mandato de 3 anos, presidente da Associação e Sindicato Rural de Vacaria. E que no próximo domingo toma posse, não é? Como presidente regional. Diretor da FARSUL e presidente regional da região regional 4, que abrange 25 municípios da Serra Gaúcha aqui, tá? Então, Fredo, na Farsul, abrange 25 municípios da Serra Gaúcha, ele é diretor da Farsul. Mas reeleito presidente da Associação e Sindicato Rural de Vacaria para um mandato de 3 anos. Fredo, bom dia.
9: Bom dia, Betão, bom dia, ouvintes. É uma satisfação retornar aos ouvintes, ao nosso microfone da nossa rádio, da Rádio Fátima.
8: Bom, mandato de 3 anos na Associação e Sindicato Rural de Vacaria. Como é que é esse trabalho na Associação e Sindicato Rural de Vacaria, Fredo?
9: Betão, isso aí é um trabalho, vamos se dizer assim, como se fosse voluntário, porque se não temos salário, não temos nada. Nós participamos porque gostamos e alguém tem que representar o nosso agro, a nossa pecuária aqui dos campos de cima da serra.
8: Bom, importância realmente porque houve uma renovação na diretoria da Associação e Sindicato Rural de Vacaria, não
9: é? É, realmente, Betão, eu já faz 3 mandatos que sou presidente, né, Betão, e tivemos algumas baixas por falecimento, por desistência de componentes das nossas diretorias. Então, nós renovamos, aproveitamos que tem uma leva de gurizada boa, gurizada querendo mostrar o serviço, e além de tudo, nós não somos eternos, né, Betão? Nós temos que ir formando gente para tocar isso aí, que é uma coisa tão linda, tão maravilhosa, esse nosso parque, esse nosso sindicato, tudo, né? Então, nós estamos criando sucessores, Betão.
8: É, então, veja bem, a Associação e Sindicato Rural de Vacaria, é presidente Luiz Alfredo Ordem Júnior, vice-presidente Hermano Varasquim Júnior, primeiro secretário Taiguara Pereira Martins, segundo secretário Micael Bressan Bueira, primeiro tesoureiro Teófilo Teixeira de Lemos Neto, segundo tesoureiro Hamilton Guner, efetivos Ricardo Barizon, Rafael Garjone Paim, Ricardo Guazelli, suplentes Eduardo Torres Guazelli, Alexandre Andeola Oliboni e Ivo Fernandes Neto. Essa é a nova diretoria da Associação Rural aqui de Vacaria, não é, Fredo?
9: É, realmente tu pode ver aí todos os nomes, uma gurizada, vamos jovens, dizer assim, né? Jovens assim, com vontade de fazer alguma coisa e assumir isso aí. Com o tempo, eles vão ter que assumir isso aí tudo, né?
8: É, a preparação já é pro futuro, não é?
9: Com certeza. Estamos aí, já temos vários guris que já faziam parte e estão mostrando talento e responsabilidade para isso aí, né?
8: Como é que está a situação hoje da Associação e Sindicato Rural de Vacaria, Fredo?
9: Ah, em que sentido, Betão?
8: Todos os sentidos, o trabalho, como é que é feito, o que é feito para o associado, para a comunidade.
9: Betão, a nossa associação rural, ela é a proprietária do Parque Nicanor Kramer da Luz, que é uma área grande onde é realizado o maior evento de rodeios da América, em parceria com o CTG Porteira do Rio Grande e apoio da prefeitura. Então, a associação achou por bem, fizemos um comodato longo com o CTG para termos garantia de investimentos. Investimentos bons, que você pode ver, definitivos, coisas que antigamente eram pelo prazo, por não ter uma garantia de ser ali, eram feitos provisórios. Hoje, o que é feito de obra lá é feito coisas de primeira para durar.
8: Nós já vamos entrar nesse assunto do Parque de Exposições Nicanor Kramer da Luz. Sobre a situação do agronegócio, o senhor fazendo parte da direção da Farsul, como é que é debatido nas reuniões da Farsul a respeito da preocupação do agronegócio, hein?
9: Ah, o agro vem passando por uma turbulência muito grande, tendo em vista que a guerra indireta ou diretamente afetou muito o nosso agro. As políticas de governo, taxas de impostos, royalties, securitização, o produtor vem endividado a várias safras por questões climáticas ou algum acerto bancário. Então, nós somos o representante a nível de campo para levar os problemas e discutir e tentar solucionar na Farsul, que vai a Brasília.
8: O senhor está assumindo a Farsul aí, a Regional 4, não é?
9: Não, a Regional 4 é dos sindicatos rurais.
8: Sindicatos rurais.
9: Eu sou o presidente da regionais, que abrange 25 municípios aqui da Serra, de São Marcos, de Caxias, de Bento Gonçalves, André da Rocha, toda essa região da Serra aqui, Gramado, Canela, toda aqui. E aqui a gente faz as reuniões da regional e já leva nossos tópicos, nossas reivindicações direto para a Farsul.
8: Tá, e como diretor da Farsul, qual é o trabalho?
9: Eu sou o diretor, nós atuamos, tem o presidente, tem os cargos de tesoureiro, como sempre teve. Então, diretores vêm vamos dizer assim, absorver esse primeiro impacto desses problemas e já leva pronto para nós discutirmos. Discutirmos tudo que ocorre no agronegócio.
8: Bom, além disso, né, a Associação e Sindicato Rural de Vacaria, ela promove cursos com o Sistema Farsul, né?
9: É, nosso sindicato faz 160, 180 cursos profissionalizantes por ano. Cursos feitos por instrutores do Senar, parceria com a Farsul, né? Coisas que, por lei, até são obrigados. Ou seja, um operador de empilhadeira tem que estar habilitado. Um tratorista tem que estar habilitado. Então, temos os cursos em todas as áreas. Em todas as áreas. E totalmente gratuitos, Betão. Totalmente gratuitos. Nós temos uma gama de 140 cursos diferentes, que está à disposição ali no sindicato. Quem quiser fazer um curso, vá ali, se informe e veja o que que ele pretende fazer, a gente combina isso sem custo nenhum. Tudo nós que pagamos, a Farsul, o Senar, o instrutor, tudo sem custo nenhum.
8: São diversos cursos realizados durante o ano, não é?
9: São 180 cursos, mas 120 cursos diferentes. Então você veja que oferta variada de cursos, né? Desde padaria, bolacha, jardinagem, profissionalizante e máquinas, retroescavadeira, tudo que sonhar que tiver voltado, tem um curso específico para isso.
8: Bom, Fredo, a respeito do Parque de Exposições de Nicanor Crânio da USP, que é de propriedade da Associação e Sindicato Rural de Vacaria, serão realizadas melhorias no parque?
9: Betão, isso aí nós tivemos faz anos que nós vinha tentando fazer um comodato, uma parceria com a prefeitura, e logramos êxito esse ano. Você viu que o parque está aberto, a prefeitura é uma baita de uma parceira, o CTG é um baita de um parceiro. Então nós estamos conseguindo manter o parque funcionando direto, tem segurança privada 24 horas por dia, já é um diferencial grande nisso aí, né? E o parque nós estamos investindo, fazendo obras agora, tudo que é feito é obras definitivas, como eu já frisei. Estamos agora na iminência de cobrir a concha acústica, que vai ser ampliada, vai ser feita totalmente definitiva. Um pavilhão de 700 metros que o deputado Afonso Han nos deu, nos parabenizou, nos presenteou, não é parabenizou. Com isso aí, que aí já estamos em fase de só homologar e fazer a licitação, que já está tudo pronto.
8: Esse pavilhão vai ficar aonde, hein?
9: Aonde eram as tendas antigas, ali na frente do banheiro público, ali.
8: Na frente da prefeitura, ali
9: na frente da prefeitura, onde já tinha aquele restaurante internacional, certo, antigamente.
8: Sim. Ali. E esse pavilhão vai vir até onde?
9: Ele vai ser 30 metros por 25. Ele vai ser uma enormidade, um pavilhão grande, né? Ele vai pegar ali na entrada do mato e vai vir ali onde tem aquele poste de cimento ali hoje ali. Ali assim ele vai vir ali.
8: Para que vai ser usado esse novo pavilhão aí?
9: Ele vai ser multifuncional, Betão.
8: Multifuncional.
9: Vai ser para exposições de animais, para exposições fora de Spovac, para o rodeio, para tendas, para tudo. Ele vai ser o corpo do pavilhão com estrutura para se montar o que quiser ali dentro.
8: Ali no que tem a exposição de ovinos, de bovinos ali, o que vocês pretendem fazer?
9: Ali os pavilhões ali, agora nós gastei muito dinheiro, troquei 2.600 metros de cobertura nova. Reformamos o que tinha por baixo e trocamos todo novo. Então, goteiras, infiltrações, então está resolvido. E estamos agora ali onde é o mercado.
8: Sim.
9: A gente usa aqui como se fosse o antigo pavilhão do Bamerindos naquela época. Estou fazendo ele todo de alvenaria, com janelas, vai ter 15 janelas, portas de ferro. Vai ficar uma obra linda ali também, viu, Betão?
8: Então há uma remodelação completa no Parque de Exposições Nicanor Crânio da USP através da Associação e Sindicato Rural, com o apoio das entidades também, não é?
9: Com certeza. Já cobri um pedaço das mangueiras ali, antes mangueira de leilão, estamos reformando todas as cercas da mangueira, tudo nova, fazendo portão, cerca, são 60 mangueiras ali, está saindo tudo novo. Nós estamos com duas turmas de trabalho grande lá, Betão.
8: Bom, o Parque de Exposições Nicanor Crânio da USP, né, nesse acerto feito aí de comodato, Associação, Sindicato Rural, Prefeitura Municipal, CTG, Porteiro do Rio Grande, ele fica aberto durante toda a semana, não é?
9: Toda semana, em horário comercial, toda semana, das 7h30 ali, das 8h da manhã ao meio-dia ele não fecha, e até às 19h.
8: Bom, tem segurança 24 horas agora.
9: Tem segurança. Como é que nós vamos manter um parque daqueles com bastante investimento e obras, sem falar naquelas casas no mato, como é que nós vamos abrir o mato para funcionar sem ter segurança?
8: As pessoas só não podem circular de veículos lá dentro, tem que deixar o veículo aqui no estacionamento.
9: Realmente é isso aí, porque isso foi um pedido, né, Betão? A criançada anda de bicicleta, você vai ao sábado ali para ver a quantidade de criança e família sentada ali, mateando e andando de bicicleta e jogando bola agorizada, né? Então isso é uma questão mais de segurança, para evitar algum problema.
8: As pessoas, as entidades, as empresas que têm as suas casas lá no Parque dos Rodeios, como é que elas podem utilizar isso aí?
9: Nós fizemos um regramento, que aquilo ali não dá para deixar livre, porque a gente tem que saber quem entra lá. Se a rádio quer ir fazer um churrasco, uma coisa na casa dele lá no final de semana, ele passa ali na associação, a gente dá uma autorização, porque os seguranças não vão deixar entrar. Se tu não tiver uma autorização para tu ir lá para tua casa, tu pode fazer teu churrasco dentro do horário, sem problema nenhum. O parque, o mato tá iluminado por causa do segurança, tudo tá indo bem direitinho, Betão.
8: Bom, Fredo, nós teremos aí no mês de outubro, de 14 a 18 de outubro, mais uma edição da Expovac. Nós vamos chegar a 60 edições da Expovac, não é isso?
9: É, a 60ª edição. Então nós queremos marcar, que ela marque essa edição bem comemorativa, né, Betão? Estamos já há 6 meses ou mais trabalhando em cima dela, buscando parcerias, buscando melhoramentos, estamos em obras a todo vapor para chegar na data, ela está pronta.
8: Bom, o pessoal nos pergunta aqui a respeito da concha acústica. Como é que vai ser feita essa cobertura da concha acústica lá?
9: Betão, a concha acústica, o projeto já veio, o dinheiro já veio, vai ter contrapartidas de todos os lados, vai ser demolida aquelas arquibancadas de pedra ali, vai ser feita toda nova, ela vai ser ampliada em 20 metros no mínimo para dentro daquela área de lavoura do lado ali, né? Então ela vai ser ampliada, vai ser boa. Nós queremos botar 5 mil pessoas ali dentro tranquilamente, Betão.
8: Na concha acústica.
9: Na concha acústica.
8: Portanto, esse trabalho deve iniciar em seguida.
9: E já foi feita a sondagem de perfuração, está faltando pequenos detalhes aí, mas vamos mexer com ela.
8: Bom, além do Parque de Exposições Nicanor Crânio da Luz, o senhor assumindo por mais 3 anos juntamente com a sua diretoria, quais são as demais prioridades nesse novo mandato, hein, Fredo?
9: Betão, a nossa prioridade da Associação Rural é o parque. É o parque de exposições. Nós queremos cada vez ampliar, dar mais condições, deixar ele bonito, deixar ele atraente, né? Aprazível para quem quer ir lá ver, porque aquilo ali é uma lenda, é um mito, o Parque Nicanor Crânio da Luz. Né? Quem é que, no mundo do agro, que não ouviu falar do rodeio da vacaria? Quem é que não sonha em laçar na cancha da ferradura? Né? Então o parque cada vez tem que ser melhor, mais bem estruturado, mais bem arrumado. Baseado nisso, nós também fizemos uma parceria, estamos instalando uma estação, uma C10, ou seja, estamos dando ampliação de parte elétrica, tudo novo, para não dependermos de gerador na parte comercial e no mato. O rodeio é uma exceção, o rodeio nem ligado direto na subestação de vacaria tem condições de abastecer, a não ser com gerador, tamanha a demanda. Mas nós estamos fazendo toda a parte elétrica nova de todo o parque, ali, né? Então a coisa vai funcionar bem, Betão. Temos o centro de eventos, onde é realizado, usado para formaturas, casamentos, encontros, festividades grandes, né?
8: Nós temos uma área de preservação ambiental. Quem desce em direção ao mato, como a gente chama, não é? Passando ali a porteira, não é? O lado esquerdo.
9: Do lado da Casa da Brigada Militar.
8: Do lado da Casa da Brigada Militar. Vai continuar sendo preservação?
9: Tranquilamente. Não só ali, Betão, como ela tem se estendido toda margeando onde era o Guarani, que é a área adquirida pelo CTG. Ela tem, vai lá na entrada da ABB, toda uma área de preservação, né? E talvez nós façamos mais uma área de preservação no último potreiro lá na divisa do rio, já que não é mexido mesmo aquilo, está assim por conta para ela se regenerar de alguma coisa. Então nós temos pensamento bem bom também com questão do meio ambiente, Betão.
8: pode haver a passagem, pode haver aí para que o pessoal possa utilizar, onde o CTG Porteiro do Rio Grande adquiriu essa área do Clube Guarani, que faz divisa com a Associação e Sindicato Rural, pode haver uma passagem ali? Como é que é?
9: Já tem, já é feita uma passagem, foi feito um pontilhão. Sim. Porque a parte artística do CTG está sendo ali, já foi usada, bem usada esse ano, né? Então já tem uma passagem ali, consolidada, bem certinha, ali embaixo, onde fica a Casa dos Bombeiros do lado. Uma passagem boa ali, já passa tranquilo.
8: Nessa parte de pavilhões aqui, existe um projeto para a cobertura dos demais lances de arquibancada?
9: Não.
8: Aqui na Caixa da Ferradura?
9: Sonho sim.
8: Sonho sim.
9: E não uma realidade talvez não muito distante. Nós estamos pensando seriamente nisso, estamos buscando parceria, porque ali é uma obra muito grande, né?
8: Sim.
9: E sonho sim, projetos tá na gaveta, vamos dizer assim, mas vontade não
8: cobertura falta. Cobertura da arquibancada somente,
9: das arquibancadas.
8: Né? Porque o parque, né, a Cancha da Ferradura, ela é rodeio, ela é a raiz, vamos dizer assim, não é?
9: Completamente.
8: Cobertura não, né?
9: Ela é mística. É a mística, cancha não, vai ser,
8: não
9: coberta.
8: Vai ser coberta.
9: Quem
8: nunca,
9: é,
8: né,
9: que não gostou, claro, de laçar ali ou pegou chuva, se não chover, não é o rodeio da vacaria, né? Diz a lenda, né?
8: Sim.
9: Então aquela vai continuar inalterável.
8: Tá bom. Fredo Orne, que é o presidente da Associação e Sindicato Rural, eleito, reeleito para mais um mandato de 3 anos à frente da direção aí da entidade. Qual é o recado que o senhor passa à comunidade da Grande Vacaria aí, Fredo?
9: Betão, eu digo que a nossa comunidade vem usufruir desse parque que está ficando cada vez mais maravilhoso. Nós temos interesse, aquilo ali é uma coisa muito linda para o município e ficar fechado. Então nós queremos dar vida, nós estamos também, além disso, trabalhando com jardinagem nele, implantando, limpando, plantando, repovoando as árvores, tudo. Então toda a casa tem no contrato de toda a casa, do uso da casa, estou obrigado a plantar 3 árvores e cuidar cada terreno, porque as árvores velhas têm um prazo de vida e elas vão secando. Então nós botamos no contrato, cada locatário de terreno é obrigado a plantar 3 árvores.
8: Muito bom. O Vladimir chegando aqui, alguma pergunta que não foi feita?
10: Não, o Sérgio Poleto está nos ouvindo, mandando um abraço, cumprimentando a reeleição, e diz que o sindicato quer continuar sendo parceiro da Associação do Sindicato Rural aí. E você tem feito importantes parcerias aí, né, Fredo?
9: Temos feito bastante parceria. O Sérgio Poleto é um cara bem acessível, muito parceiro, uma pessoa diferenciada no mundo ali também, né? Nós nunca tivemos problemas, aliás, pelo contrário, sempre se colaboramos um com o outro, né? E vamos continuar assim, pode ele ter certeza disso.
10: Exato. E essas parcerias também importantes que tu tem feito, vem aí, inclusive até com o Sicredi agora para cobertura ali do...
9: O
10: pavilhão do supermercado, né?
9: É, o pavilhão vai ser remodelado, todo ele está sendo feito todo de alvenaria, que tinha antigamente a tela... plásticos e coisa, tão já foi adquirido 15 janelas basculantes, já está tudo lá no parque, as paredes já estão saindo tudo de alvenaria, convido vocês a descer, dar uma olhada,
10: vamos
9: lá, tem uma equipe fazendo, né? Então, cada vez mais. E convidando a população que compareça ao nosso parque, aos sábados, aos domingos, vão lá, está aberto, venham andar, a criançada, coisa linda ver a criançada correndo de bicicleta, tem bastante criançada, famílias inteiras, mateando, conversando, tem gente que é o divertimento, é o único jeito.
10: É o lazer,
9: contato com a natureza durante a semana, é ali no parque.
10: É verdade.
8: Tá, ok,
10: verdade.
8: Quero agradecer a presença aqui.
10: Sucesso, Fredo.
9: Obrigado.
8: Do Luiz Alfredo Ordem Júnior, viu? Admira, é Júnior, tá? Não é filho, é Júnior, tá? Tá novo, guri ainda. Tá novo. O Fredo Ordem, que foi reeleito presidente da Associação de Sindicato Rural de Vacaria, que é diretor da Farsul, toma posse domingo, né?
9: Domingo, uma posse festiva em Porto Alegre.
8: Parabéns. Tá, sucesso.
9: Obrigado.
8: Tá?
10: Pela primeira vez, a região tendo um representante. Beto.
8: Mandato da Farsul de quanto tempo?
10: Reconhecimento do trabalho do Fredo.
8: 3 anos também na Farsul. Ok, obrigado, Fredo, pela sua presença aqui no nosso Temática. Nesta manhã de sexta-feira, um ótimo final de semana, hein?
9: Obrigado, Betão. Obrigado, ouvintes. E a nossa população, se tiver alguma reivindicação, algum comentário, se dirija a nós na associação. Nós somos acessíveis e se vocês nos apresentarem alguma coisa, vamos ver o que é viável para nós fazermos lá no parque. Ou seja, aqui, a sede aqui também está revitalizada, norma, bem nova a sede, tudo aqui, né, Betão?
8: No centro, aí na Borges de Medeiros.
9: Na Borges de Medeiros.
8: Ok, mais uma vez, obrigado, Fredo Orne, presidente da Associação e Sindicato Rural, que foi o convidado do Temática nesta manhã de sexta-feira.
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8: 9:50, 9:50, você está ligado aqui na tua, na nossa Rádio Fátima. O programa é o Temática, é sexta-feira. 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
8: 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Grande Fabiano, grande abraço, pessoal do Empório da Fruta aí na Borges Medeiros, esquina com a General Lima, e o Mercado Bom Preço aí no bairro Vitória. 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
19: Um abraço para vocês também que trabalham na rádio. Para você, Betão, um bom final de semana a todos. 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
8: Bom final de semana, Fabiano. 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Você está ligado aqui no nosso Temática, nesta manhã de sexta-feira.
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8: 9:56, 9:56, você está ligado aqui na tua, na nossa Rádio Fátima, nesta manhã de sexta-feira. Olha, minha gente, amanhã, sábado, a paróquia da Igreja de Fátima realiza uma buchada para as pessoas levarem para casa. As reservas devem ser feitas na Secretaria da Igreja de Fátima hoje, sexta-feira, hein? E amanhã também pela manhã. A buchada estará disponível para ser entregue a partir das 19 horas de sábado, aqui no Salão Paroquial da Igreja de Fátima. O valor arrecadado será utilizado para a continuidade das obras da Igreja de Fátima. Então, buchada aqui na Igreja de Fátima amanhã à noite para você levar para casa. Faça sua reserva aí, tá? Outra informação, Festa do Divino prossegue hoje, sexta-feira, e amanhã, sábado, a programação religiosa da Festa do Divino Espírito Santo, que acontece na Catedral Nossa Senhora da Oliveira. É uma das festas mais tradicionais, uma das festas religiosas mais tradicionais aqui em Vacaria. E as novenas acontecem às 19 horas. No sábado, os festeiros promovem a tradicional tortelada a partir das 20 horas no Salão Paroquial da Catedral Nossa Senhora da Oliveira. Restam poucos ingressos para os casos. E você pode encontrar os ingressos com os casais festeiros da Festa do Divino Espírito Santo. Minha gente, domingo acontece aqui em Vacaria, domingo, Grupo de Cultura Nativa Vila Velha está realizando o primeiro declamando na Vila Velha, hein? É domingo na Casa do Povo a partir das 8 horas da manhã. O objetivo é um evento cultural que celebra a arte da declamação, a tradição gaúcha e o fortalecimento da nossa cultura regional. E a participação, é importante a participação da nossa comunidade. Promoção é do Grupo de Cultura Nativa Vila Velha aqui de Vacaria, primeiro declamando na Vila Velha, domingo a partir das 8 horas na Casa do Povo.
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25: 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Membros da OTAN e autoridades de defesa expressaram perplexidade nesta sexta-feira com a decisão do presidente dos Estados Unidos, Donald Trump, de enviar 5 mil soldados americanos para a Polônia. O anúncio feito por Trump em uma rede social nesta quinta-feira pegou aliados de surpresa, já que há apenas algumas semanas ele havia dito que iria reduzir a presença de tropas dos Estados Unidos em território europeu e ordenou a saída de 5 mil militares do continente. Ministros da Holanda e da Noruega se mostram otimistas, mas ressaltam que essas questões devem ser tratadas de forma estruturada. Já a ministra de Relações Exteriores da Letônia, Baiba Brež, afirmou que os aliados sabiam que a postura das tropas americanas estava sendo reconsiderada e que agora não há mudança de postura. Pelo menos... Ainda sobre destaques do conflito entre Ucrânia e Rússia, pelo menos 4 adolescentes morreram e 35 ficaram feridos em um ataque de drones ucranianos contra um dormitório estudantil em Luhansk, cidade controlada pela Rússia no leste da Ucrânia. Durante a madrugada dessa sexta-feira, afirmaram autoridades russas. Yana Lantrova, comissária dos direitos humanos do governo russo, afirmou que 86 adolescentes de idades entre 14 e 18 anos estavam dormindo no prédio do colégio Storobylsk, que pertence à Universidade Pedagógica de Luhansk, quando o bombardeio ocorreu. Tudo parece impossível até que seja feito. 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A Polícia Civil apreendeu na noite da última quinta-feira um carregamento com 200 mil figurinhas falsificadas do álbum da Copa do Mundo em Nova Iguaçu, na Baixada Fluminense. Os agentes da Delegacia de Repressão aos Crimes contra a Propriedade Imaterial localizaram o material no compartimento de uma carga de um ônibus. As figurinhas seriam submetidas à perícia e posteriormente utilizadas por violarem os direitos de imagem e também direitos do consumidor. A investigação segue em andamento para apurar a rota de circulação das falsificações das figurinhas, identificar o local de produção e esclarecer como o material seria distribuído. 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
25: Próxima edição, às 11 horas.
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1: Olá, bom dia, 10 horas e 7 minutos, 10 graus a temperatura. Estamos chegando com você aqui no Temática, mais uma hora do Temática aqui na tua Rádio Fátima, 90.5 FM. Hoje, sexta-feira, dia 22 de maio de 2026, uma sexta-feira de céu com algumas nuvens e temperatura agradável, 10 graus agora nos campos de cima da serra. Bom dia, Betão.
2: Bom dia, Fabinho. Um grande abraço. Hoje é o Dia Mundial do Amigo. Dia Mundial
1: do Abraço.
2: Dia do Abraço. Dia Mundial do Abraço, quer dizer. Dia Mundial do Abraço. Você já abraçou o seu esposo hoje pela manhã? Já abraçou a Fernandinha?
1: Já.
2: Abraçou a sua mãe também?
1: Já.
2: Tá, coisa legal. Então, um abraço pra você, tá, Fabinho?
1: Agora,
2: um beijão pra você.
1: Agora,
2: abração.
1: No intervalo, eu te dou... É um abraço de mão aqui, mas agora, no intervalo, a gente dá o abraço oficial.
2: O senhor que está nos escutando, trabalhando, já cumprimentou, já abraçou seus colegas de trabalho? Porque a gente passa a maior parte do tempo no local de trabalho, não é?
1: Sim, com certeza.
2: É? Os nossos familiares também, não é? Um grande abraço. Um abraço a todos, um abraço a todos. Você, ouvinte, você é nosso irmão, um grande amigo, um grande abraço a todos, Fabinha.
1: Maravilha. Bom, vamos começando por aqui, então, Betão. 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Aproveite. Betão, para quem assim como eu está chegando agora, me dá um resumo aí do que já rolou essa manhã aqui na programação.
2: Muitas e muitas informações, não é? A respeito da falta de água. Pessoal, alguns bairros da cidade amanheceram sem água nas residências aí. É que houve o rompimento de uma adutora na Júlio de Castilhos com a Coronel Avelino Paim ali.
1: Bem no centro.
2: Bem no centro da
1: próximo
2: cidade.
1: Próximo às Girafas ali, na esquina do supermercado Kellerman da Júlio.
2: Próximo ao João da Júlio, todo mundo conhece o João da Júlio, tá?
1: Quem que é o João da
2: Júlio? O João da Júlio é o nosso amigo João da Júlio. O João tem um bar, tem um estabelecimento comercial.
1: Ah, bom, tá explicado por que eu não conheço o João da
2: Júlio. Conhece, sim.
1: Eu não conheço.
2: Outros tempos. Bom, aí houve o rompimento da adutora.
1: Betão.
2: Diversos bairros sem abastecimento de água. Pessoal, o Admir conversou com o superintendente da Corsan hoje por volta das 7h20 da manhã e ele disse no ar aí que a previsão da normalização era agora pela manhã nos bairros da cidade. Mas se você estiver sem água, nos ligue aqui ainda, né? Porque a gente quer conferir realmente se a água voltou ou não voltou em diversos bairros da nossa cidade. Houve esse rompimento aí da adutora na Júlia de Castilhos aí.
1: Maravilha.
2: É um dos assuntos principais, não é? Diversos assuntos aí, eu conversei com o presidente da associação Sindicato Rural de Vacaria, Alfredo Ordem, não é? Ele foi reeleito para um mandato de mais 3 anos. E você sabe que a Associação e Sindicato Rural de Vacaria é a proprietária do Parque de Exposições Nicanor Câmara da Luz e diversas reformas, infraestruturas, reformulações serão feitas lá no Parque de Exposições, viu?
1: Legal.
2: Vai ser muito bom nos próximos 2 anos. E a Associação e Sindicato Rural já estão promovendo aí a 60ª Expovac, 60 edições de Expovac, que acontece de 14 a 18 de outubro deste ano. no Parque de Exposições de Nicanor Clâmbio da USP. E segundo ele, tem segurança 24 horas lá no parque. Você pode utilizar o parque. Se você tem as suas propriedades, tem as suas casas lá, você tem que ter. Passaram na secretaria aqui da Associação Rural, pegaram uma licença para fazer o seu churrasquinho no final de semana, esse negócio todo, para ocupar a sua casa lá. Mas você pode ir lá tomar seu chimarrão tranquilamente. Só não pode entrar de carro lá dentro, porque o carro Sim. fica no estacionamento ali, sem cobrança de nada.
1: Tá? Isso aí.
2: Mas bom, são diversos assuntos e diversas informações que durante o programa nós vamos passar aí. Hoje também, Fabinha, é o último dia para o registro de chapas para concorrer à patronagem, à direção do CTG Porteiro do Rio Grande, até às 18 horas. O que a gente tem informação de que apenas uma chapa está sendo registrada. Tá? Então Perfeito. Vamos aguardar.
1: Vamos lá, então. Seguindo por aqui, tem vários recados aqui. Bom dia, meu irmão Betão e minha amiga Fabinha, todos da equipe da tua Rádio Fátima. Passando para desejar um abençoado dia, que Deus e Nossa Senhora abençoe cada dia mais a vida da família de vocês. É o Ronaldo Pimentel. Um abração para ti, Ronaldo. Obrigada pela audiência e pela sintonia.
2: Grande abraço.
1: Aí.
2: Obrigado, Ronaldo Pimentel.
1: Também a Ju tá por aqui com a gente, mandando um abraço a todos da rádio, em especial para Fran, que é amigona dela. Mandando quem mais aqui? Deixa eu ver o nome, Aparecida, mandando um enorme abraço para nós, que fazemos todos os dias mais felizes, a família Fátima. Um abraço, obrigada pelo carinho, obrigada pela audiência aí. Agora, 10 horas e 14 minutos, conosco, Assistencial CASP, mensalidade acessível para serviços completos em saúde, odontologia e bem-estar. 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
3: A maneira de ajudar os outros é provar-lhes que eles são capazes de pensar. A maneira de ajudar os outros é provar-lhes que eles são capazes de pensar. Viver é ajudar-se mutuamente. Quais as pessoas que a gente não consegue ajudar? Aquelas que não se ajudam. Interessante que toda ajuda tem uma parte externa, vem de alguém, mas toda ajuda também deve partir da pessoa que está pedindo ajuda. Ela tem que se ajudar. Assim acontece, as transformações vão acontecendo deste jeito, quando a pessoa é ajudada, mas quando a pessoa se ajuda também. Quanta gente de braços cruzados, apenas querendo ser ajudados, mas não fazem quase nada por si, não se ajudam. Então, qual é a melhor maneira de ajudar os outros? É provar-lhes que eles são capazes de pensar. Quando as pessoas descobrem que são capazes de pensar, quando alguém desafia, convoca, constrói uma linha de pensamento com a outra pessoa, ela também vai encontrar saídas, vai encontrar respostas para os seus questionamentos e ela mesmo vai se ajudar. Então, vamos continuar ajudando os

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22 minutos, 10 graus a temperatura. Estamos de volta com você e uma grande participação aqui no WhatsApp, viu, Betão? Bom dia, manda um abraço para todos da equipe Fátima e a Vera Lisboa.

0: Também o Everton por aqui com a gente, mandando um abraço carinhoso para todos e desejando um ótimo final de semana. Já tem um abraço aqui de aniversário. A gente vai mandar um abração aqui de aniversário pro pessoal na audiência com a gente. Deixa eu ver quem mais tá por aqui. Bom dia, Fábia. Forte abraço a todos vocês da Rádio Fátima. Sou ouvinte assídua da manhã à noite. Tudo de bom para vocês. Obrigada, obrigada pela audiência, pela sintonia. Só não colocou o nome aqui, né? Deixa eu ver. Daqui a pouco eu olho a foto aqui, vamos ver se eu reconheço quem é. Agora 10h23, temperatura de 10 graus nos campos de cima da serra. Vamos seguindo, 10h23, Companhia do Sapato tem tênis adulto infantil a partir de R$49,90, botas femininas a partir de R$99,90, infantil a partir de R$29,90, chuteiras adulto a partir de R$49,90. 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
1: Ótimo.
0: Aproveite. 10h24, vamos trazer os aniversariantes de hoje do Clube da Amizade, conferir quem está de aniversário, comemorando, fazendo festa nesta sexta-feira, hoje dia 22 de maio.
2: Hoje é o seu aniversário, parabéns a você, feliz aniversário. Celebre com alegria esta data. Viva intensamente este dia. Eleve ao bom Deus a ação de graças pelo dom da vida. Parabéns a você, aniversariante deste dia.
3: Parabéns a você, aniversariante do dia 22 de maio. Em Campestre da Serra, Aline Goulart recebe os parabéns dos pais Suzete e Roque, da irmã Alana e do esposo Joel. Em Paraí, Ariane Tondelo Segaloto recebe os parabéns dos pais Alice e Itacir, dos avós e dos tios. Em Nova Araçá, Ernesto Mazeto recebe os parabéns da esposa Beatriz e dos familiares. Em Criciúma, Iago de Costa recebe os parabéns dos familiares. Em Vacaria, Hildo Ferreira de Almeida recebe os parabéns dos irmãos e dos sobrinhos. Em Monte Alegre dos Campos, Jussera Maria Boeira recebe os parabéns das filhas Adriana, Adelita, Fernanda e Renata, dos netos e dos genros. Em Esmeralda, Júlia Tamires Soares Nora recebe os parabéns da mãe Patrícia, dos avós, irmãos, da tia, da prima e dos padrinhos. Em Vacaria, Marlene Terezinha Prandi recebe os parabéns do esposo, dos filhos, genro, noras e netos, Monique, Tamires, Thaís, Matheus e Ana Luísa. Em Monte Alegre dos Campos, Milena Boeira Pereira recebe os parabéns dos seus pais Valderi e Simone, das filhas Isabelle e Valentina, da irmã Mônica e da avó Tereza, que é agente do Clube da Amizade. Felicidades a você, aniversariante! Receba o carinho da tua Rádio Fátima.
0: Parabéns e felicidades aos nossos aniversariantes de hoje.
2: Aniversariante, que o bom Deus caminhe sempre à tua frente, firmando os teus pés. Atrás, defendendo do mal e do perigo. Debaixo, te sustentando na fragilidade, no medo e na dor. Acima, como a grande luz, iluminando e guiando. Que o Deus da vida te abençoe. Ele que é Pai, Filho e Espírito Santo. Amém.
0: E hoje também está de aniversário Pedro Dallagnol Martins. 8 anos completando hoje. Está recebendo parabéns dos pais, Dr. Marcel Martins, também a Cleidiane Dallagnol. Um abraço para vocês e um feliz aniversário para o Pedro Dallagnol Martins, completando hoje 8 anos de idade. 10h27, Betão.
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0: Agora, 10h28, a temperatura é de 10 graus. 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
1: E veja bem, Vacaria recebeu 3 mil doses de vacinas, tá? 3 mil doses. A situação vacinal aqui em Vacaria, Fabinho e ouvintes, está entre as mais elevadas do estado, tá? Até agora, a cobertura junto ao público prioritário é de 36,11% da meta que tem que ser alcançada.
0: Essa da gripe, né?
1: Essa da gripe,
0: vacinação,
1: tá?
0: Essa da gripe.
1: Vacinação da gripe, tá? Quem mais vacinou até agora foi o grupo de idosos, 42%. E o grupo que menos procurou a vacina foi das crianças, com apenas 22,21%. Até o final da tarde de ontem, já haviam sido vacinados aqui em Vacaria 10.625 pessoas. Então, estamos comunicando que chegaram mais 3 mil doses e todas as unidades de saúde do município dispõem da vacina contra a gripe, tá? Então, por enquanto, por ordem do Plano Nacional de Vacinação, o imunizante é aplicado apenas no público prioritário.
0: E ou seja, crianças, povos originários, trabalhadores dos transportes, da educação também podem ter acesso, idosos...
1: Idosos, 60 com... anos
0: idosos,
1: a mais.
0: Idosos não, melhor idade, pessoas 60 idade. A mais, né? É. Nem que são idosos hoje em dia.
1: É, mas as pessoas podem procurar as unidades básicas de saúde, que todas elas têm vacina contra a gripe, tá? Nós tivemos um óbito em Vacaria.
0: Era o que eu ia falar, é importante a gente ressaltar o seguinte, que ontem esse óbito ocorreu em fevereiro, mas só agora oficializado pela Secretaria Estadual de Saúde. Então, ontem foi confirmado esse óbito de um homem de apenas 27 anos.
1: É um indígena, Fabinho, um indígena, tá? E ele estava trabalhando em um pomar aqui em Vacaria e não havia sido vacinado.
0: Pois 27 é, a importância, anos, né, da vacinação, né? Aí para prevenir qualquer tipo de gripe. E ontem mesmo o Vladimir falou, e depois algumas pessoas comentaram comigo na rua, né, Betão, a importância de buscar o atendimento médico também nos sintomas, né? Às vezes a gente pensa, ah, é só uma gripezinha, mas aquilo pode se agravar e pode se agravar de forma muito rápida.
1: Essa semana eu recebi aqui o Dr. Flávio Neri, né? Que é o médico clínico, chefe da... técnico do Hospital Nacional da Oliveira aí, né? Diretor da UTI, e ele nos dizia, eu perguntei para ele a respeito dessa, de a gente se medicar, porque a gente sempre, não, vou tomar um remedinho aqui, esse negócio todo ali, o familiar diz, não, tem que tomar aquele remédio ali que mata esse negócio da gripe, uhum, essa dor de cabeça, esse negócio todo, não, como tá dizendo a Fabinha, você tem que procurar um profissional, né, gente?
0: Atendimento médico.
1: Atendimento médico. Nós temos aí, ó, as UBS, as Unidades Básicas de Saúde, a UPA, o Hospital Nossa Senhora da Oliveira. Tem que procurar um atendimento médico. E muitas e muitas e muitas pessoas são os próprios doutores, não é? Eu sou o doutor de mim mesmo, eu sei o remédio que eu vou tomar para passar. Aquilo ali é psicológico, né?
0: Isso aí. E lembrando, né, que às vezes a gente, ah, vai passar, os sintomas estão leves, mas às vezes tem um remedinho ali que nem precisa, né, ficar sofrendo com os sintomas da gripe. Procura atendimento médico, evita, né, de ter um quadro mais agravado aí e com certeza vai estar enfrentando. E claro, quem é dos grupos prioritários neste momento, procure a vacinação, que é a melhor forma de garantir aí, né?
1: Deixa eu só dizer uma coisa e dizer para os ouvintes também, principalmente o homem e o idoso, a gente é mais teimoso. A gente é mais teimoso. A companheira, a esposa, o filho, os filhos dizem, não, vamos lá no médico, vamos lá na unidade básica, vamos lá na UPA, vamos lá, não, eu vou tomar um remédio aqui, tô bem. A gente, o homem, tem a mania de ele ser, de se medicar, e o idoso também.
0: Ou nem se medicar, né?
1: Às vezes fica sofrendo ali. Nem se medicar. Então, nós temos que obedecer, minha gente. Tem que obedecer.
0: Tem que obedecer. Depois de uma idade, depois dos 55, Betão, tem que voltar a obedecer, viu?
1: Depois dos 70, Fabinha.
0: Não, 55 já pode voltar a obedecer. Vamos lá, gente. Mandar um abraço aqui pro pessoal na audiência. A Rita Garbim mandando um abraço para toda a equipe.
1: Minha grande amiga Rita Garbim. A Rita Garbim foi funcionária da Rádio Fátima em outros tempos.
0: Ah, é? Eu não sabia.
1: Sim, em outros tempos, né?
0: Então depois me conta. A Zeni também, ela disse que eu esqueci, que ela sabe até o aniversário. Zeni é que não abriu a foto.
1: Não abriu a
0: foto. Por isso, tá? Um beijo pra você. Obrigada pela audiência. A Vera Boeira também aqui, mandando um abraço pra todo mundo. O Biônico tá aqui na nossa audiência. Deixa eu ver quem mais. A Alcione Campos da Silva, lá em Campestre da Serra.
1: Alcione, grande abraço.
0: Um abração pra você. Obrigada pela audiência e um bom final de semana. 10h34, em seguida a gente volta para trazer por aqui.
1: O nosso companheiro, ele tá em Roma ou já tá na Espanha?
0: Tu não viu a foto que ele mandou? Vou
1: te mandar. Tá em Paris, vai em Paris, vi a foto.
0: Em frente à Torre Eiffel.
1: É.
0: E desfazendo. Esse eu não vou colocar no ar, mas ele mandou um áudio aqui desfazendo a Torre Eiffel.
1: Grande.
0: Um monte de aço retorcido.
1: Ronaldinho Pontel, hein? Levantando cedo da rei.
0: O que que um país diferente não faz?
1: Um país diferente não faz, não é?
0: Mas tudo bem. 10h34.
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0: 20 para as 11, temperatura de 11 graus. Tô acostumada com a outra mesa que baixa a trilha sozinha. Tenho deixado trilha aqui bem alta. 10h40, 11 graus a temperatura. 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Betão, vamos trazer oportunidades? Em seguida tem mais alguns recados por aqui do pessoal participando junto com a gente. Oportunidades aqui na tua Rádio Fátima, para a loja Porteira do Rio Grande, está recebendo os lançamentos da coleção Outono e Inverno, em calçados e confecções para toda a família. 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Betão, tem mais informação por aí? Deixa eu trazer oportunidades aqui, ó. Vamos lá.
17: 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Aluga-se apartamento com 2 quartos, sala, cozinha, 1 banheiro, área de serviço, 1 garagem e salão de festas. No bairro Fátima, no condomínio René. Interessados, entrar em contato com a imobiliária Edriva. Telefone 3231-1933. Balcão de empregos. Um senhor faz consertos e pinturas de micro-ondas e fornos, conserta tanquinho, centrífuga e faz limpezas de boca de fogão a gás. Compra-se geladeiras, lareira e fogão a lenha. Interessados, entrar em contato pelo telefone 549-9978-2438. uma pessoa deseja trabalhar cuidando de idosos com experiência no período da noite. Interessados, tratar pelo telefone 54 99128-6661. Renovadora de pneus, Suzin Zanotto contrata borracheiro com experiência. Para mais informações, comparecer na empresa ou tratar pelo telefone 54 3232-2582. Um senhor trabalha com pinturas de casas, grades e consertos de goteiras. Interessados, entrar em contato pelo 54 981 11 4664. Lázari contrata mulheres para trabalhar com flores. Horário de trabalho de segunda a sexta-feira, das 18 horas até a meia-noite 15. Interessadas, comparecer na empresa em horário comercial com CPF, RG e comprovante de residência. A empresa Agroban Agroindustrial contrata mulheres para a função de embaladora no turno diurno. Oferece salário compatível com a função, refeitório na empresa e prêmio assiduidade. Interessados devem comparecer na empresa, localizada no bairro Jardim América, munidos de documentos. Precisa-se de dois serventes de pedreiro para trabalhar em vacaria. Interessados, entrar em contato pelo 54 992515248. Espaço Pet contrata profissional para banho e tosa com experiência. Interessados, tratar pelo telefone 54 99146-2331. Ou ir até o local na Avenida Juscelino Kubitschek de Oliveira, número 8480, no bairro Santa Terezinha. Achados e perdidos. Foi perdida uma carteira de identidade em nome de Orlando dos Santos Maciel. Quem encontrar, a favor entrar em contato com a tua Rádio Fátima. Foi perdida uma bolsinha com carregadores de celular, escrito Botoloto. Quem encontrar, favor entrar em contato com a tua Rádio Fátima ou pelo telefone 54 99956-0223. Falar com Fabiana. Anuncie você também no Oportunidades Tua Rádio Fátima. Venha até a portaria da emissora ou ligue 3231-7500 e WhatsApp 99928-1022.
11: Está aí, Oportunidades, primeira edição. A loja porteira do Rio Grande está recebendo os lançamentos da coleção outono-inverno em calçados e confecções para toda a família. 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Nós fazemos um intervalo, a seguir voltamos com mais temática para a loja Que Útil. 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Aproveitar e mandar um abraço para dona Vani Soares, ali no bairro Glória. Obrigada pela audiência, pela sintonia, viu, dona Vani? Um abraço especial para você.
0: Quem mais está aqui conosco? O pessoal mandando muitos recados aqui no nosso WhatsApp. Obrigada pela audiência e pela sintonia, tá bom? A Eni Córdova, na audiência com a gente, está no sítio, mandando um abraço para você. Obrigada pela audiência. Tatiana Oliveira, mandando que o abraço tem o poder de acolher, alegrar e aproximar corações. Neste dia do abraço, um carinho especial aos locutores da Rádio Fátima, que todos os dias abraçam seus ouvintes através da voz, da música e da companhia. Tatiana, um beijo e um abraço bem forte para você. Obrigada pela audiência aí. Bom dia, abraços a todos pelo dia de hoje, dia do abraço. Tá bom, daqui a pouco eu passo aqui para a Cris a informação que ela pediu aqui. Já em seguida já vou passar um contato que ela pediu. 10h47.
1: Tivemos ontem uma assembleia dos sindicatos municipais de Vacaria, onde reuniram professores, atendentes de creches, serventes e pessoal merendeiro, sabe? Uhum. E ficou aprovado por unanimidade nessa assembleia de ontem, que será oficiado o município para que apresente proposta formal com previsão de implemento das reivindicações dos servidores para posterior deliberações. Então, eles estão aguardando aí, vão notificar o município, né? Para que o município apresente uma proposta formal com previsão de implemento das reivindicações dos servidores. E eles devem se reunir já agora no mês de junho novamente, eles aguardam essa resposta do Poder Executivo para o mês de junho fazer uma nova assembleia. Aí a nova assembleia vai ser com todos os servidores municipais, não só com os servidores da área da educação, mas com todos os servidores municipais. Foi o que foi retirado ontem desse encontro aí do CIMBA, dos sindicatos municipais de Vacaria, nessa assembleia.
0: Só destacando que esse encontro de ontem foi exclusivo do pessoal da educação, né?
1: Lotou o plenário da Câmara de Vereadores ontem.
0: Perfeito.
1: Tá? Vamos aguardar, então.
0: Então, agora, a partir deste encontro, o município será oficiado, né, para que busque implementação das reivindicações. Verdade. Do pessoal da educação. E aí, em junho, todo
1: o funcionalismo.
0: Em assembleia novamente.
1: O pessoal está se organizando. E é importante, realmente, que as categorias unidas, só assim que você consegue as suas reivindicações. Não é nas redes sociais, esse negócio todo aí, tem que comparecer nas assembleias e fazer ali na assembleia, é o momento, é a hora, é o local para você fazer a sua reivindicação.
0: É a força da coletividade, né? 10h49, fazemos um intervalo rapidinho, já voltamos com muito mais.
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0: 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Betão, 20 segundos.
1: 20 segundos, o amigo perguntou, o que vocês falam no intervalo que você anda dando risada de vez em quando, se você soubesse.
0: De tudo, gente, de tudo.
1: De tudo.
0: Aliás, vem aí notícias da hora, a gente vai bater papo aqui, daqui a pouco volta contigo.
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2: 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Diante da resistência da Polícia Federal em fechar uma delação premiada com ele, o banqueiro Daniel Vorcaro aceitou subir para 40 bilhões, era o valor inicial, agora para 60 bilhões, o valor a ser devolvido caso seja fechada uma colaboração premiada com a Procuradoria-Geral da República. Do jeito que está, a equipe do Procurador-Geral da República, Paulo Gonet, concorda que a Polícia Federal de que não é possível fechar qualquer acordo com o dono do Banco Master. Na avaliação de investigadores, a Procuradoria-Geral da República pode ser uma derradeira janela de oportunidade para uma delação de Daniel Vorcaro ser aceita. A Polícia Federal rejeitou a proposta de delação, mas a PGR decidiu manter as conversas. A própria defesa de Daniel Vorcaro considera que há chances de as negociações com a Procuradoria evoluírem. A avaliação, tanto da Polícia Federal quanto da PGR, é que a primeira proposta foi insuficiente e omitiu várias informações importantes e não serve para fechar um acordo de colaboração premiada. 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Os contribuintes poderão fazer a consulta do primeiro lote de restituição do Imposto de Renda 2026 a partir desta sexta-feira. A consulta será aberta foi aberta a partir das 10 horas da manhã. Este é o maior valor já pago pela Receita Federal em um lote de restituição e contempla também restituições residuais de exercícios anteriores. Os pagamentos serão feitos a partir do dia 29 de maio. Mesmo dia em que se encerra o prazo para a declaração. Ao todo, mais de 8 milhões de contribuintes serão contemplados com o valor total de crédito de 16 bilhões de reais. O lote também inclui restituições residuais de exercícios anteriores. Do total, aproximadamente 8 bilhões serão destinados aos contribuintes prioritários. 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

0: 11:05, estamos de volta com você aqui na tua Rádio Fátima, abrindo mais uma hora do temática de hoje para a Loja Que Útil. 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Aproveite. 11:07, tá com fome, Betão?
1: Estou com fome.
0: Então vamos aproveitar para trazer a nossa receita de hoje. Vamos fazer sim. A Fran deixou uma receita hoje. Especial hoje, ó. 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Hoje, Betão, não é dia 29, mas hoje tem nhoque ao molho bolonhesa.
1: Barbaridade.
0: Nhoque a gente come no dia 29 com uma nota embaixo do prato, né?
1: Barbaridade.
0: É. Quem souber a história, não sei, tem que ser uma nota de um valor X, não sei qual que é. Todo dia 29 você come nhoque com uma nota de... Vamos botar uma de 200 embaixo do prato.
1: Antes da receita do dia, não, só queria a nota. Antes da receita do dia, me diga uma coisa. Esse nhoque, a gente, claro, vai se alimentar com nhoque aí, mas o que você toma? Água, refri, vinho ou cerveja?
0: Ultimamente, nada.
1: Não, mas o que é que o prato sugere na sexta-feira?
0: Ah, vamos com um suquinho, sexta-feira, meio-dia, a gente vai num suquinho, suquinho de uva.
1: O Silvio, vem cá, Silvio, ontem provou, né, Silvio, né?
0: Suco do meio-dia,
1: né? Não faça assim, não me judia. Hoje é sexta, por amor de Deus, tem reunião hoje. Tá, mas esse nhoque, vamos lá com esse nhoque aí, vai com água mesmo, com suquinho, tá bom, antes do meio-dia.
0: Tá bom, vamos lá então, a Fran vai trazer a nossa receita de hoje.
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3: Bom dia, Fábia. A receita de hoje é nhoque ao molho bolonhesa. E vamos para os ingredientes. Vamos precisar de 1 quilo de batatas, 1 gema, 1,5 xícaras de farinha de trigo aproximadamente, 1 colher de chá de sal e noz moscada a gosto. Agora, o molho bolonhesa. 500 gramas de carne moída, 1 cebola grande picada, 3 dentes de alho picados, 2 colheres de sopa de azeite, 1 cenoura pequena ralada, é opcional, mas é tradicional. E aproximadamente 6 a 7 tomates maduros, tomates grandes, né, maduros, picados. Sal a gosto, pimenta do reino a gosto, manjericão e cheiro verde para finalizar. Queijo parmesão ralado para servir. Agora vamos ao modo de preparo, o nhoque. Cozinhe as batatas com casca até ficarem macias. Descasque ainda mornas, amasse bem até virar um purê. Deixe esfriar um pouco, misture a gema, o sal, a noz moscada e adicione a farinha aos poucos até formar uma massa macia. Não exagere na farinha para não endurecer. Faça rolinhos na bancada enfarinhada. Corte em pequenos pedaços. Cozinhe em água fervente com sal. Quando subirem a superfície, retire com uma escumadeira e reserve. O molho. Aqueça o azeite, refogue a cebola e o alho, acrescente a carne moída e deixe dourar bem. Adicione a cenoura ralada e misture os tomates, o sal, a pimenta e cozinhe por aproximadamente uns 20 a 30 minutos ou até encorpar. Finalize com o manjericão e o cheiro verde. Agora vamos à montagem. Misture o nhoque delicadamente ao molho ou sirva com o molho por cima. Finalize com bastante queijo ralado, que esse não tem erro, né, Fábia?
0: Está aí a nossa receita de hoje, nhoque com molho bolonhesa. Eu consigo deixar essa receita mais prática, viu, Betão?
1: Como é que é?
0: Sabe como é que eu faço o nhoque? Eu vou no mercado e compro pronto. E aí faço só o molho.
1: Ah, é. 90% dos brasileiros assim.
0: É, a gente deixa mais prático, já compra o nhoque pronto.
1: Mas na corrida, né? Essa na corrida.
0: Isso aí.
1: Na corrida do serviço, aí já passa e já leva. 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
0: Isso aí. 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Agora 11 horas e 11 minutos, a hora certa. 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
1: Nós temos que solicitar para a Fran fazer uns pratos quentes aí, buchada, feijoada.
0: Quentão.
1: É, tem que trazer uma receita.
0: Quente.
1: É, chocolate quente, tem que trazer uma receita assim, Fran, também agora.
0: Sopa creme.
1: Nos próximos dias, sopa de ayolin com carne lessa. Nossa senhora.
0: Sabe o que eu gosto? Do ayolin de queijo.
1: Ai, ai, ai.
0: Pra mim, depois que eu experimentei um ayolin de queijo, não quero mais
1: Por
0: nenhum.
1: Por amor de Deus.
0: 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A temperatura é de 12 graus. 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Betão, estava lembrando aqui, tinha uma época que a gente fazia muito lanche de tarde, mas Sim. Eram lanches elaborados. Tipo chocolate quente, né? Alto padrão, com chantilly e tudo. E aí, uma vez, a gente inventou de fazer bolinho frito aqui na nossa cozinha de tarde. A rádio ficou uma semana cheirando bolo frito.
1: Mas é gostoso, né?
0: Bolinho frito recheado de goiabada, viu?
1: E a roupa.
0: É. E a roupa.
1: Mas veja bem,
0: foi a rádio. Ficou uma semana cheirando bolo frito.
1: Nós estamos falando em alimentação, até vou lembrar o seguinte. Amanhã à noite, aqui na paróquia de Fátima, tem buchada para levar para casa. E você pode fazer a sua reserva hoje à tarde, agora pela manhã, hoje à tarde, ou amanhã pela manhã, tá? Buchada para levar para casa. Você faz a sua reserva aí, vem na secretaria, faz a sua reserva e tira aqui no salão paroquial. Amanhã à noite tem tortelada da festa do Divino Espírito Santo, dos festeiros da Catedral Nossa Senhora da Oliveira, lá no Salão Paroquial da Catedral Nossa Senhora da Oliveira amanhã à noite.
0: Tenho certeza que você estará lá.
1: Tortelada, tá? Tortelada.
0: Pode me mandar em casa, me manda uma.
1: Pode mandar em casa, né? Não, mas lá é pra se alimentar lá.
0: Não, mas me manda em casa. Pô, Betão, eu te entrego pão na porta de casa, pão quentinho na porta de casa.
1: Depois vai falar sobre o pão quentinho, tá? Bom, então são os pratos, assim, e diversos ambientes, hoje, sexta-feira, fazem uma alimentação à noite para reunir os amigos, assim. Veja bem, lá na Elevada, lá no Clodoaldo, grande amigo Clodoaldo, grande abraço lá, né? Meu Álvaro também, grande abraço, Álvaro. Hoje à noite tem uma buchada.
0: E é gostoso, né?
1: E é gostoso.
0: Eu adoro.
1: Lá no João da Júlia, domingo, tem churrasco para você levar para casa. Então, são diversos ambientes, assim, sabe o que fazem?
0: Maravilha.
1: Douglas, você está fazendo alimentação à noite, Douglas? Me liga aí que já falamos também, Douglas.
0: Tá certo. 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A gente volta já com mais temática.
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6: 11 horas e 20 minutos, temperatura de 12 graus nos Campos de Cima da Serra. Estamos de volta contigo aqui na nossa programação. Deixa eu mandar um abraço para Ana Beatriz Betão. A Ana Beatriz disse que o nhoque é com uma taça de vinho.
7: Isso aí, eu queria ouvir isso aí. Essa receita é ótima.
6: E ela disse que o nhoque de batata dela é batata doce e farinha. Só isso fica uma delícia. O meu problema é que eu nunca acerto o ponto do nhoque, viu? É difícil para mim acertar o ponto do nhoque. Então eu prefiro comprar pronto. Deixa eu ver quem mais está por aqui. A dona Viorema, um beijo, um abraço. Obrigada pela audiência, um ótimo final de semana.
7: Nhoque é comida italiana?
6: Nhoque, acho que é italiano.
7: E sim. todas as alimentações italianas são com vinho.
6: Ah, bom. Inclusive no molho, né? Pode colocar no molho também, que fica uma delícia. Fazer aquele molho com gostinho de vinho. É bom, né?
7: Do que é feito o sagu?
6: Sagu?
7: É.
6: Tu sabe de onde vem o sagu?
7: Do que é feito? Com que você faz o sagu?
6: Vem do saguzal. Eu tive um amigo que aplicou essa uma vez, num pessoal que veio do Paraná. Diz, o pessoal chegou aqui, provou o sagu.
7: Sim.
6: E acharam delicioso. Diz, espera até tu ver que linda que é a árvore que vem isso aí. Essa época tá toda florida. E aí a gente viajou a Lages e ele dizia, logo ali na frente tem um saguzal. Vocês vão ver as árvores do sagu toda florida. E o pessoal tá até hoje procurando as árvores do sagu.
7: Você faz sagu com vinho tinto ou com vinho branco?
6: Com suco.
7: A Fabiana, ela só tá no suco, então ela tira.
6: Ultimamente
7: tudo
6: é só suco. É. Não, vinho tinto. Sagu tem que ser com vinho tinto. Aliás, eu vou passar pra Fran, eu achei esses dias uma receita de um sagu de chocolate.
7: Olha aí, tá vendo? Olha, vocês estão achando que eu tô brincando, né?
6: Uma coisa puxa outra, né?
7: É, uma coisa puxa outra. Você ouvinte, sagu com vinho branco, vinho tinto ou sagu com chocolate?
6: Tem que provar.
7: Nunca provei. Tem que provar, quero saber disso aí.
6: Sim, o nhoque é italiano, Betão.
7: Sim.
6: 100%
7: italiano, por isso que vem o vinho, acompanha o vinho.
6: O Osni já mandou mensagem aqui, o sagu é do aipim, claro. O sagu é do aipim, né, Betão? E diz que o vinho
7: proveniente
6: tinto...
7: Proveniente do aipim?
6: Sim, o sagu vem do aipim. E o vinho tinto, ele é bom pra fazer um sagu bem gostoso, diz a Ana. O Osni diz que já plantou sagu. Tá. Também tem um saguzal.
7: Osni Domingos, aqui, eu não sei se eu posso ler esse horário 11h23.
6: Então,
7: eu vou ler o que o Janinho Antunes mandou.
6: Aí é.

0: O Janinho Antunes mandou. Que o Janinho Antunes mandou aqui, ó. A responsabilidade é do Janinho. Eu vou ler aqui, ó. Irmão, amanhã uma paçoca de pinhão com ovo de touro. Tá servido?
1: Mas, ah, que beleza.
0: Ei, tá servido paçoca de pinhão. Bah, Janinho, bah, verdade.
1: E aqui, ó, tem vinho, polenta, tem uma panela de carnes, de a carne de panela, essa hora chegou a dar água na boca aqui. Tem um mezinho também, ó, Bebeto, um abraço, obrigada pela audiência. A Sione tá falando que sagu tem que ser feito com vinho tinto. O que mais? Ah, carne tinto. De porco na panela, que delícia, bah, gente. Carne de porco com uma polentinha.
0: Por que nesse horário vocês me falam
1: frio.
0: Isso?
1: E olha o copinho ali, ó, Beto.
0: É, tá vendo? Tá vendo? Ô, Silvio, vem cá ver o copinho.
1: Tá, pessoal dizendo que já fez sagu com gelatina. Sagu com suco de uva, o vinho ela toma na taça. E já fez sagu com gelatina, é Aparecida. Olha que interessante, nunca provei o sagu com gelatina, viu, Aparecida? Beijo pra você, obrigada pela audiência e pela sintonia. 11:24, doutor Orlando Riguesso Neto atende na Pronto Trauma, mestre e doutor em cirurgia da coluna, cirurgia da hérnia de disco por vídeo, com anestesia local em caráter ambulatorial. 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A temperatura, 12 graus. Tá subindo, pelo menos. 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
4: Quem faz dieta restritiva ou jejum intermitente sabe bem, o hálito muda, gente, e para pior. Você fica com receio de falar mais próximo de alguém e sabe de quem é a culpa? Da glicose, ou melhor, a falta dela. Sem esse estoque de energia, as células recorrem aos ácidos graxos presentes na gordura armazenada no fígado. Quando essas substâncias são quebradas, elas produzem corpos cetônicos que têm cheiro parecido com o da acetona, que permanece no hálito e na respiração. Para amenizar, raspe a língua para evitar essa borra que fica na superfície, sabe? Ela é formada por restos de alimentos, células mortas e bactérias causadoras do mau cheiro. Beber mais água aumenta a salivação e logo limpa sua boca. Uma dica paliativa é mascar cravo da Índia e cardamomo. São especiarias com óleos essenciais com propriedades antissépticas que refrescam o hálito. Esse foi o Bem Viver de hoje. E eu, Ana Paula Barros, volto já já com mais uma dica para nossa saúde.
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1: 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Mandar um abraço e parabéns especial para o Pedro Dallagnol Martins, está completando 8 anos hoje, recebendo os parabéns da mãe Clediane, também do pai, doutor Marcel, e nosso desejo de muita felicidade, tá bom, Pedro? Um abraço para você, obrigada pela audiência, aproveita bastante o teu dia e comemora, viu? Agora 11:27, 12 graus a temperatura, o pessoal segue interagindo aqui com a gente. A Ione disse que é para seguir com o suco de laranja, o suco da fruta é muito mais gostoso. Já aqui, o Osni nos mandou vídeo da panela. com carne. Ah, que beleza! Peraí, que tava desligado.
0: Osni tá cozinhando a carne de um... Como é que é? Uma costela, né?
1: Uma costela.
0: Uma costela, é costela com aipim, Osni. Oh. Barbaridade. E o que vai? Água ou refrigerante, Osni?
1: Quem sabe, né? Vamos ver. Vai um suco. Hoje a gente tá no suco.
0: A Fabinha tá com suco hoje.
1: Hoje tá no suco. Deixa eu ver quem mais aqui outros com a tempos. Gente. É, a Cione tá lá, ó, com o sabor da serra dela, recomendando para o sagu. Vinho tinto pro
0: vinho
1: sagu.
0: Vinho tinto, Osni. Tá certo.
1: Tá certo? Vamos lá, então. Vamos atualizar o nosso intervalo comercial. Em seguida, voltamos.
0: O sagu, domingo, de sobremesa com merengue, tá?
1: É, com aquele merengue,
0: com aquele merengue, açúcar. Bastante merengue com um sagu, domingo. É ótimo, tá? Tô indo, Admir.
1: E
0: tô
1: com
0: indo.
1: Aquele creme de baunilha.
0: Para.
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0: Estamos de volta com você aqui no Temática da Tua Rádio Fátima. Agora 11 horas e 34 minutos, temperatura de 12 graus nos campos de cima da serra. Deixa eu trazer por aqui o resultado das loterias desta sexta-feira.
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2: Resultado da Quina, concurso número 7031, realizado na noite desta quinta-feira em São Paulo. Não houve ganhador na faixa principal de premiação. Os números sorteados foram 03, 12, 40, 56 e 70. 03, 12, 40, 56 e 70. 23 apostas fizeram a quadra, cada uma leva um prêmio de R$10.881.
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0: Muito bem, estão aí para você o resultado das loterias aqui na programação da tua Rádio Fátima. 11:35, 12 graus a temperatura. 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Vamos lá, trazendo por aqui mais destaques, oportunidades, segunda edição para Coruja Car em Esmeralda. 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
3: Oportunidades tua Rádio Fátima, troca. Aluga-se apartamento com 2 quartos, sala, cozinha, 1 banheiro, área de serviço, 1 garagem, salão de festas no bairro Fátima, no condomínio René. Interessados em entrar em contato com a imobiliária Edriva, fone 3231-1933. Balcão de empregos. Um senhor faz consertos e pinturas de micro-ondas e fornos, conserta tanquinho, centrífuga e faz limpezas de bocas de fogão a gás. Compra-se geladeiras, lareira e fogão a lenha. Interessados, entrar em contato no fone 54-999-78-2438. Uma pessoa deseja trabalhar cuidando de idosos, com experiência no período da noite. Interessados, tratar pelo telefone 54-991-28-6661. Um senhor trabalha com pintura de casas, grades e consertos de goteiras. Interessados, entrar em contato no fone 54-981-11-4664. Renovadora de pneus Suzin Zanotto contrata borracheiro com experiência. Para mais informações, comparecer na empresa ou tratar pelo fone 54-3232-2582. A empresa Agroban Agroindustrial contrata mulheres para a função de embaladora no turno diurno. Oferece salário compatível com a função, refeitório na empresa e prêmio assiduidade. Interessados devem comparecer na empresa localizado no bairro Jardim América, com munidos de documentação. Lázari contrata mulheres para trabalhar com flores. Horário de trabalho de segunda a sexta-feira, das 6 horas da tarde à meia-noite 15. Interessadas comparecerem na empresa em horário comercial com CPF, RG e comprovante de residência. Precisa-se de 2 serventes de pedreiro para trabalhar em vacaria. Interessados entrar em contato pelo telefone 54-992-51-5248. Espaço Pet contrata profissional para banho e tosa com experiência. Interessados tratar pelo fone 54-991-46-2331 ou até o local na Avenida Juscelino Kubitschek de Oliveira, número 8480, no bairro Santa Terezinha. Achados e perdidos. Foi perdida uma carteira de identidade em nome de Orlando dos Santos Maciel. Quem encontrar, favor entrar em contato com a tua Rádio Fátima. Foi perdida uma bolsinha com carregador de celular escrito Bortolotto. Quem encontrar, favor entrar em contato com a tua Rádio Fátima ou pelo telefone 54-999-56-0223, falar com Fabiana. Anuncie você também no Oportunidades Tua Rádio Fátima. Venha até a portaria da emissora ou ligue para 3231-7500 e o WhatsApp 99928-1022.
0: Muito bem, está aí Oportunidades, segunda edição para Coruja Car em Esmeralda. 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

0: Um interiorano deslocou-se para a capital por compromissos profissionais. Resolvido o problema, teve de sujeitar-se a um longo período de espera na rodoviária. Para preencher o tempo, entrou num majestoso templo, sem altar e, no lugar dos tradicionais bancos, confortáveis poltronas. Calculou que o local poderia acolher confortavelmente 1000 pessoas. O culto já estava em andamento e um pastor, terno e gravata, explicava à plateia que Deus tem riquezas infinitas e não precisa do nosso dinheiro, mas as obras de Deus, essas sim precisam. Ele esclareceu aos fiéis: de tudo que vocês ganham, 10% é de Deus. E provocava: vocês querem roubar o dinheiro de Deus? E em seguida quis testar o grupo: quem de vocês tem 100 reais para as obras de Deus? E um dos presentes levantou o braço. O pastor pediu que ele levasse a azulzinha até o altar. Mostrando-se bom estrategista, fez outra pergunta: quem tem 50 reais para as obras de Deus? E alguns tinham. E quem daria 50 reais se pudesse? A maioria levantou as mãos. E ele continuou: quem tem 10 reais para as obras de Deus? Muitos tinham. Depois veio a cartada final: quem de vocês está guardando dinheiro para comprar remédios? E proclamou: deem a Deus esse dinheiro e ele curará sem remédios. Essa é uma amostra da teologia da prosperidade. Encontramos suas raízes históricas em João Calvino, lá de 1564, discípulo dissidente de Martinho Lutero. Ele elaborou a sua teologia a partir de alguns princípios. Todos nascemos predestinados, ou para o céu ou para o inferno. A riqueza é sinal de bênção e de salvação, e a pobreza é sinal de condenação. É a teologia da riqueza, contrapondo-se à opção preferencial pelos pobres da Igreja Católica. A maioria das religiões evangélicas históricas, espantadas, perguntam-se: onde Calvino e seus seguidores atuais foram buscar os fundamentos evangélicos para estas absurdas afirmações? Pelo contrário, o evangelista Mateus resume os sinais do reino: os cegos enxergam, os surdos ouvem, os mudos falam, os leprosos são curados e a boa nova é anunciada aos pobres. E a pobre viúva do evangelho, que superou os que possuíam moedas de ouro com duas pequeninas moedas de cobre? Deus não quer a pobreza, mas ama os pobres e os desafia nas bem-aventuranças. Avante vós pobres, avante vós que estáis a caminho. Prevalecendo a teologia da prosperidade, o próprio Jesus poderia ser considerado maldito e até condenado por não possuir riquezas e por condená-las. Deus não é um negociante, ele define-se como amor. Até segunda-feira.
1: Até segunda-feira. Obrigada, Frei Osmar Otávio Júnior, trazendo por aqui um olhar diferente para a Peixaria Rio e Mar. 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Fazemos intervalo, a seguir voltamos para encerrar o nosso temática de hoje.
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0: Onze horas e 50 minutos, temperatura de 13 graus nos campos de cima da serra. Estamos de volta com você aqui no Temática da tua Rádio Fátima. 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Agora, 11 horas e 52 minutos, a gente vai encaminhando o encerramento do nosso Temática desta sexta-feira. A seguir, nós temos aqui o Caminhando com as Comunidades, com o Frei Protásio Ferronato, e eu te encontro logo mais, a partir do meio-dia, aqui no Ponto, servindo a notícia. A você, um bom almoço e até já.

Paz e bem, sexta-feira, dia 22 de maio, hoje a igreja faz memória de Santa Rita de Cássia. Quero saudar especialmente a comunidade Santa Rita do bairro Kennedy, que tem Santa Rita como padroeira e no domingo estará celebrando a sua festa. O evangelho do dia de hoje e o evangelho desta sexta-feira é de João 21, 15 e seguintes. Jesus manifestou-se aos seus discípulos e, depois de comerem, perguntou a Simão Pedro: Simão, filho de João, tu me amas mais do que estes? Pedro respondeu: Sim, Senhor, tu sabes que eu te amo. Jesus disse: Apascenta os meus cordeiros. E disse de novo a Pedro: Simão, filho de João, tu me amas? Pedro disse: Sim, Senhor, tu sabes que eu te amo. Jesus disse-lhe: Apascenta as minhas ovelhas. Pela terceira vez, perguntou a Pedro: Simão, filho de João, tu me amas? Pedro ficou triste, porque Jesus perguntou três vezes se ele o amava. Respondeu: Senhor, tu sabes tudo, tu sabes que eu te amo. Jesus disse-lhe: Apascenta as minhas ovelhas. Em verdade te digo, quando eras jovem, tu te cingias e ias para onde querias. Quando fores velho, estenderás as mãos e outro te cingirá e te levará para onde não queres ir. Jesus disse isso, significando com que morte Pedro iria glorificar a Deus, e acrescentou: Segue-me. Amigos, escutamos o interrogatório de Jesus a Pedro e é pesado. Jesus repete três vezes a mesma coisa, a mesma pergunta: Simão, filho de João, tu me amas mais do que a estes? A missão do pastor não é só uma questão de amor, mas de um amor maior. E no horizonte deste segmento e desta missão não está a glória, mas a cruz. Quem quiser ser meu discípulo, tome a sua cruz e siga-me. Programa da Paróquia de Fátima para o dia de hoje: missa no hospital às 15 horas, missa na gruta, que está localizada na entrada da estrada que vai para a comunidade Nossa Senhora da Saúde. A missa às 4 da tarde, em honra a Santa Rita de Cássia e São Sebastião, e também pelos falecidos Dorvalino Deon e Carmelinda Mota Deon. Missa na Igreja Matriz, às 18 horas. Tem missa na comunidade São Judas, 14h30, pastoral carcerária, 15 horas. Missa na comunidade das Irmãs de São José, 15 horas. Missa na comunidade Menino Deus, com batizados, às 4 da tarde. E na Igreja Matriz, missa às 18 horas. No domingo, missa na Igreja Matriz às 9 horas, missa da festa em honra a Nossa Senhora do Caravaggio. Na Raia Gaúcha, 10h30, missa da festa a Santa Rita de Cássia, no bairro Kennedy, missa às 10h30, missa da festa na comunidade do Divino Espírito Santo, Lomba Chata, 10h30, e missa de encerramento do retiro do Tal 04, às 4h30 da tarde, missa na Matriz, às 19h. E lembro mais uma vez que, por ocasião de Pentecostes, a igreja realiza a coleta em favor da igreja de Moçambique. O novo conselho administrativo da Matriz, que vai assumir oficialmente no próximo domingo, está promovendo um mondongo para ser retirado agora no próximo sábado. Amanhã ainda é possível fazer a reserva de algumas porções. Pela intercessão de Santa Rita de Cássia e de Nossa Senhora de Fátima, Deus abençoe a todos, em nome do Pai, do Filho e do Espírito Santo. Amém.

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0: 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Ela reside na alegria interna e verdadeira e é alcançada quando nos aproximamos mais de Deus. 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
1: Olá, boa tarde. 12:03, 14 graus a temperatura. Estamos chegando com No Ponto, Servindo a Notícia, edição desta sexta-feira, dia 22 de maio de 2026. Uma produção da nossa central de conteúdos, que tem Vladimir Fabris, Betão Carneiro, Caio Pivoto, Franciele Lorscheider, Luiz Barreto, Júlia Rodrigues e Ronaldo Pontel. Hoje a apresentação é com Gislaine Moraes. Boa tarde, Gi.
2: Boa tarde, Fábia, boa tarde a todos os nossos ouvintes.
1: E comigo, Fábia Schiller, que seguimos contigo até a 13h. Nas gravações, Silvio Silveira Ramos, a gerência de Alexandre Dalbello e a superintendência do Frei Evaldo Valdir Freitas. 12:04, No Ponto começa por aqui, trazendo para você muitos destaques e informações. 14 graus é a temperatura nos campos de Cima da Serra. 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
2: Principais destaques desta sexta-feira, dia 22 de maio. Prazo para o registro de chapas para a eleição da nova patronagem do CTG Porteira do Rio Grande encerra nesta sexta-feira. Secretaria de Obras concluiu ontem, no final da tarde, as melhorias na rotatória da Avenida Militar com a Rua Júlio de Castilhos, possibilitando a passagem de dois veículos ao mesmo tempo. Secretaria Estadual da Saúde confirma que Vacaria já teve uma morte este ano por gripe. Foi em fevereiro, quando foi a óbito um rapaz de 27 anos. Operação Limpa Postes retira 4 mil metros de fios da Rua Progresso, bairro Jardim dos Pampas. Este ano, já foram retirados 33 mil metros de fios. Cursos de licenciatura em Pedagogia e Ciências Biológicas do Instituto Federal de Vacaria conquistam conceito máximo no ENAD 2025. Penúltimo dia da novena da Festa do Divino na Catedral será hoje à noite. Unidades básicas de Monte Alegre dos Campos estarão fechadas hoje à tarde devido a treinamento dos servidores. Comitiva de Campestre da Serra, que esteve em Brasília, garante duas retroescavadeiras e R$ 300 mil para a Secretaria da Saúde. Brigada Militar realiza até amanhã a Operação Convergência, com ações especiais em toda a região dos Campos de Cima da Serra. Réu levado a julgamento ontem por homicídio em 2015 no bairro Barcelos foi condenado a 6 anos de prisão em regime semiaberto. Rapaz de 21 anos suspeito de 4 tentativas de homicídio no mês de passado no bairro São José foi preso ontem pela Polícia Civil. Seu irmão de 19 anos, também envolvido nas 4 tentativas de homicídio, que estava foragido, foi preso ontem no final da tarde em Caxias do Sul. Esses são uns dos destaques desta sexta-feira, dia 22 de maio.
1: Perfeito, 12:07, temperatura de 14 graus nos campos de Cima da Serra. 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
3: Os principais destaques esportivos desta sexta-feira. Brasileirão dupla Grenal, hein? Sábado às 17 horas na Bahia tem Vitória contra o Internacional. Também sábado, mas às 19 horas em Porto Alegre, tem o Grêmio contra o Santos. O Internacional precisa vencer ao Vitória para subir ainda mais na tabela de classificação. Tem 21 pontos o Internacional. O Grêmio joga em casa contra o Santos. O Grêmio tem 18 pontos. Também precisa da vitória para fugir dessa zona incômoda, que é a zona do rebaixamento Z4. Então, dois jogos importantes para a dupla Grenal, que vai com as suas equipes titulares para esses confrontos. O Internacional lá na Bahia contra o Vitória, o Grêmio em Porto Alegre contra o Santos. Diga-se de passagem, o Internacional tem dois jogos fora, contra o Vitória agora na Bahia, e no outro final de semana joga em Bragança Paulista contra o Bragantino. O Grêmio tem pelo Campeonato Brasileiro dois jogos em casa, tá? Joga contra o Santos nesse domingo e depois enfrenta no outro sábado também em casa ao Corinthians. Mas no meio de semana o Grêmio joga pela Sul-Americana também precisando vencer. Então nos três jogos que faltam para o Grêmio, dois pelo Brasileiro e um pela Sul-Americana, o Grêmio precisa vencer. Claro que as equipes jogam para vencer, não é? Mas precisam vencer o Grêmio para ser o primeiro do grupo na Sul-Americana e no Brasileiro para fugir dessa zona do rebaixamento. Então os dois jogos pelo Campeonato Brasileiro da dupla Grenal, Vitória Internacional sábado às 17 horas e Grêmio e Santos a partir das 19 horas, vocês acompanham aqui na tua Rádio Fátima. Sábado a partir das 17 horas, Vitória Internacional e depois Grêmio e Santos pelo Campeonato Brasileiro, isso no sábado. E o Glória? Bom, a direção do Glória confirmou os demais membros que farão parte da Comissão Técnica 2026. Já sabe que o diretor executivo é Beto Almeida, o treinador é Gabriel Dutra. E por indicação dos dois, indicação do Beto Almeida e do Gabriel Dutra, foi formado os demais membros da Comissão Técnica 2026 do Glória, tá? O auxiliar técnico será José Carlos Rodrigues, trabalhou em diversos clubes do futebol brasileiro e também no exterior, mas estava no Muriaé de Minas Gerais atualmente. José Carlos Rodrigues, auxiliar técnico. Preparador físico, William Medeiros, o último trabalho foi no Gaúcho de Passo Fundo. O preparador de goleiros é o Anderson Cunha, passagem pelo Brasil e Pelotas e também pelo Bagé. Os três são indicações do Beto Almeida e do Gabriel Dutra. Tanto o auxiliar técnico José Carlos Rodrigues, o preparador físico Igor Medeiros e o preparador de goleiros Anderson Cunha são indicações desses dois profissionais. Sobre contratações de atletas, contatos estão sendo mantidos, mas oficialmente serão anunciados somente após assinarem os contratos os jogadores que farão parte do plantel do Glória 2026. O treinador Gabriel Dutra está em Santa Cruz, resolvendo problemas particulares, mas está mantendo contato com diversos jogadores. O diretor executivo Beto Almeida está trabalhando em Santa Catarina, também mantendo contatos e indicando jogadores e atletas para a direção do Glória. Quem vai dar o ok na contratação, o acerto financeiro, é a direção do Glória. É o presidente, o vice de futebol e também mais demais membros da direção. Então vamos aguardar. Na próxima semana nós poderemos ter novidades a respeito da contratação de jogadores. O Glória inicia a sua participação no Campeonato Gaúcho da Divisão de Acesso no dia 2 de agosto, mas a preparação inicia no dia 1º de julho, 1º de julho a preparação do Glória para a Divisão de Acesso. Glória Sub-20, o Glória Sub-20 a Fava joga nesse domingo em Viamão contra o Tamoio, em busca da segunda vitória na competição. Em três partidas, o Sub-20 do Glória, que joga o A2 da divisão de acesso, não é? Tem duas derrotas e uma vitória. E agora precisa vencer ao Tamoio, que é o último colocado na tabela de classificação. De oito equipes, classificam-se quatro. O Glória está na quinta posição. Glória Fava, domingo, 15 horas, em Viamão, Glória contra o Tamoio. Campeonato Municipal de Amadores Série A de Vacaria Futebol de Campo inicia nesse domingo com seis jogos, hein? No campo do Simva, 13 horas e 30 minutos de domingo, Borrachos e Rio Branco. Às 15h30, Arsenal e União Chico Mendes. No campo do Cristal, domingo, 13h30, Avaí e São Caetano A. 15h30, Cavaleiros contra o Cristal. No campo do Esporte Clube Brasil, 13h30, tem Tigres e Atlético Imperial e 15h30, Ponte Preta A contra o Real Madrid. Folga nessa primeira rodada no Campeonato Municipal de Amadores de Futebol de Campo Série A, folga a equipe do Águia Tricolor. Esse campeonato é coordenado e organizado pela Secretaria de Esportes e Lazer do município de Vacaria. Esses os principais destaques esportivos. Você está e vai continuar ligado aqui na tua, na nossa Rádio Fátima de Vacaria.
1: Ok, obrigada, Betão Carneiro, trazendo por aqui as informações do esporte para Macedo Distribuidora. Convida, dia 7 de junho, festa em honra a Nossa Senhora do Caravaggio, na Capela de Nossa Senhora do Caravaggio. Nós fazemos um intervalo, a seguir voltamos com mais No Ponto.
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0: Meio-dia e 18 minutos, temperatura de 14 graus nos campos de cima da serra. Previsão do tempo aqui na programação com a meteorologista Kátia Valente.
1: Olá, pessoal. Nesta sexta-feira vamos ter assim ainda a sensação de frio, né, predominando aqui na região da Serra, Campos de Cima da Serra. Aliás, todo o estado do Rio Grande do Sul segue sob a presença desta massa de ar de origem polar que durante toda a semana favoreceu dias bem gelados. Mas além disso, nós vamos ter também o aumento da umidade por aqui, então não dá pra gente descartar alguns chuviscos e junto com essa temperatura baixa, né, fica aquela sensação maior de frio, um frio com umidade dominando por aqui. Ao longo da tarde, para se ter uma ideia, as máximas previstas vão oscilar entre 13 e 15 graus. 13 nos pontos mais elevados. Isso significa, né, que com a umidade predominando, algum chuvisco por aqui, fica realmente frio sem a presença do sol. E o final de semana também será assim. No sábado ainda tem condições para alguma umidade aqui na região da Serra, Campos de Cima da Serra, com temperaturas que continuam baixas. Pela manhã não é assim tão frio, ou seja, o frio diminui durante a manhã. Por quê? Porque nós vamos ter muita nebulosidade na noite da sexta para o sábado. Então, temperatura não cai tanto na madrugada. Agora, para tarde também não vai subir muito, não. As máximas vão ficar de novo na casa de 14 graus nos pontos mais elevados e entre 14 e 15 graus na maior parte da região. E no domingo? Aí no domingo já a tendência é de que tenhamos mais a presença do sol por aqui e as temperaturas sobem um pouquinho mais. Para a semana que vem também vamos ter as temperaturas mais elevadas, ou seja, longe de fazer calor, só não vai estar esse frio tão intenso. Com a previsão do tempo, Kátia Valente.
0: Obrigada, meteorologista Kátia Valente, trazendo por aqui a previsão do tempo. 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Fazemos um intervalo, a seguir tem as informações da segurança pública.
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8: Meio-dia e 25 minutos, 14 graus a temperatura. Estamos de volta com você aqui no ponto da tua Rádio Fátima, trazendo agora as informações da segurança pública que chegam com Vladimir Fabris.
9: Polícia Rodoviária Federal não registrou acidentes com lesões na manhã desta sexta-feira nas BR-116 e 285 que passam por Vacaria e região dos Campos de Cima da Serra. Nesta quinta-feira, a Guarda Municipal atendeu a um acidente de trânsito, apenas com danos materiais, notificou dois condutores. Informações da área da segurança. Tribunal do Júri de Vacaria esteve reunido ontem sobre a presidência da juíza Tatiane Lewandowski. No banco dos réus esteve Antônio Carlos Garcia Machado, suspeito de homicídio que aconteceu em 2015 no bairro Barcelos, onde ele, utilizando uma arma de fogo, matou Alex Fabiano Borges. Por maioria dos membros do conselho de sentença, o réu Antônio Carlos Garcia Machado foi condenado a 6 anos de prisão em regime semiaberto. A Brigada Militar de Vacaria iniciou ontem à noite e vai até amanhã a Operação Convergência, que está acontecendo em todos os municípios de atuação do 10º Batalhão. Durante a operação, os policiais estão atuando em ações preventivas e repressivas qualificadas com foco no combate aos crimes patrimoniais e ao roubo de veículos. Também estão sendo desenvolvidas atividades de aproximação com a comunidade e o comércio local e da região. A Operação Convergência reúne diferentes unidades da Brigada Militar da Serra e Campos de Cima da Serra, reforçando a atuação integrada em áreas de grande circulação de pessoas e veículos. A Polícia Civil de Vacaria efetivou na manhã desta quinta-feira o cumprimento de mandado de prisão preventiva de um homem de 21 anos, natural de Vacaria, investigado por 4 tentativas de homicídio qualificado ocorridas no município. O autor das ações possui antecedentes policiais, inclusive por envolvimento em crimes graves. A prisão aconteceu no bairro São José, quando policiais civis localizaram e prenderam o investigado em cumprimento de mandado de prisão preventiva expedido pela primeira vara criminal da comarca de Vacaria. Também foi apreendido um telefone celular. As investigações apuram o fato ocorrido na noite do dia 25 do mês passado, por volta das 11 horas e 30 minutos da noite, quando ocupantes de um gol foram alvejados pelo menos por 6 disparos de arma de fogo efetuados em via pública, sendo que uma mulher foi atingida no rosto, sofrendo graves lesões faciais, fraturas na mandíbula e na arcada dentária. Outra vítima também foi atingida de raspão. As investigações da Polícia Civil de Vacaria identificaram a participação de 2 irmãos no atentado, sendo solicitadas suas prisões preventivas em razão de extrema gravidade dos fatos. A motivação do crime ainda é investigada. E atenção! O outro rapaz de 19 anos que estava foragido foi detido ontem no final da tarde em Vacaria pela delegacia da Draco. Ele estava no bairro Nossa Senhora da Oliveira. Além de ser suspeito das 4 tentativas de homicídio no mês passado no bairro São José, o rapaz de 19 anos estava foragido da casa de Caxias do Sul por crime de homicídio consumado em Vacaria em 2024. Ele também tem uma outra tentativa de homicídio aqui em Vacaria. Os 2 irmãos foram encaminhados ainda ontem para o presídio local. Vladimir Fabris para a tua Rádio Fátima.
10: Obrigada, Vladimir, pelas informações. Agora, 12:30. Frio chegando, deixa ele lá fora. 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A gente acompanha por agora as oportunidades com a Júlia Rodrigues.
11: 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Troca-troca. Aluga-se apartamento com 2 quartos, sala, cozinha, 1 banheiro, área de serviço, 1 garagem, salão de festas, no bairro Fátima, no condomínio René. Interessados em entrar em contato com a imobiliária Edriva. Fone 3231-1933. Balcão de empregos. Um senhor faz consertos e pinturas de micro-ondas e fornos, conserta tanquinho, centrífuga e faz limpezas de bocas de fogão a gás. Compra-se geladeiras, lareira e fogão a lenha. Interessados, entrar em contato no fone 54-999-78-2438. Uma pessoa deseja trabalhar cuidando de idosos, com experiência no período da noite. Interessados, tratar pelo telefone 54-991-28-6661. Um senhor trabalha com pintura de casas, grades e consertos de goteiras. Interessados, entrar em contato no fone 54-981-11-4664. Renovadora de pneus Suzin Zanotto contrata borracheiro com experiência. Para mais informações, comparecer na empresa ou tratar pelo fone 54-3232-2582. A empresa Agroban Agroindustrial contrata mulheres para a função de embaladora no turno diurno. Oferece salário compatível com a função, refeitório na empresa e prêmio assiduidade. Interessados devem comparecer na empresa localizado no bairro Jardim América, com munidos de documentação. Lázari contrata mulheres para trabalhar com flores. Horário de trabalho de segunda a sexta-feira, das 6 horas da tarde à 12:00 15. Interessadas comparecerem na empresa em horário comercial com CPF, RG e comprovante de residência. Precisa-se de 2 serventes e pedreiro para trabalhar em Vacaria. Interessados entrar em contato pelo telefone 54-992-51-5248. Espaço Pet contrata profissional para banho e tosa com experiência. Interessados tratar pelo fone 54-991-46-2331 ou até o local na Avenida Juscelino Kubitschek de Oliveira, número 8480, no bairro Santa Terezinha. Achados e perdidos. Foi perdida uma carteira de identidade em nome de Orlando dos Santos Maciel. Quem encontrar, favor entrar em contato com a tua Rádio Fátima. Foi perdida uma bolsinha com carregador de celular escrito Bortoloto. Quem encontrar, favor entrar em contato com a tua Rádio Fátima ou pelo telefone 549-9956-0223, falar com Fabiana. Anuncie você também no Oportunidades Tua Rádio Fátima. Venha até a portaria da emissora ou ligue para 3231-7500 e o WhatsApp 99928-1022.
12: Meio-dia e 33, 14 graus a temperatura. 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Fazemos um intervalo, a seguir voltamos com mais informações.
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9: Voltamos, agora 22 minutos faltando para uma hora. 13 graus é a temperatura. 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
10: Vamos agora com informações da nossa central de conteúdos. Presidente reeleito da Associação Rural destaca a renovação da diretoria e investimentos no Parque Nicanor Kramer da Luz.
11: Reeleito para mais um mandato de 3 anos à frente da Associação e Sindicato Rural de Vacaria, Luiz Alfredo Orne Júnior afirmou que uma das prioridades da nova gestão é fortalecer a participação de novas lideranças na entidade. Ele destacou a renovação da diretoria, formada por jovens que vêm assumindo responsabilidades e participando das ações ligadas ao agronegócio e ao desenvolvimento da entidade. Sobre a renovação e preparação de futuras lideranças, Fredo comentou.
12: Realmente, eu já faz 3 mandatos que sou presidente, né? Tivemos algumas baixas por desistência de componentes das nossas diretorias. Então nós renovamos, aproveitamos que tem uma leva de gurizada boa, gurizada querendo mostrar o serviço. E além de tudo, nós não somos eternos, né? Nós temos que ir formando gente para tocar isso aí, que é uma coisa tão linda, tão maravilhosa, esse nosso parque, esse nosso sindicato, tudo, né? Então nós estamos criando sucessores. Realmente, tu pode ver aí todos os nomes, uma gurizada, vamos jovens, dizer assim, né? Jovens, assim, com vontade de fazer alguma coisa e assumir isso aí. Com o tempo, eles vão ter que assumir isso aí tudo, né?
11: Durante a entrevista, Luiz Alfredo também abordou os investimentos que estão sendo realizados no Parque Nicanor Kremer da Luz. Entre as melhorias citadas estão as obras estruturais, reformas de espaços já existentes, ampliação da infraestrutura e novos projetos voltados à utilização do parque durante todo o ano. Segundo ele, o objetivo é tornar o espaço cada vez mais funcional e atrativo para eventos e para a comunidade.
12: Isso aí nós tivemos há faz anos que nós vinha tentando fazer um comodato, uma parceria com a prefeitura e logramos êxito esse ano. Você viu que o parque está aberto, a prefeitura é uma baita de uma parceira, o CTG é um baita de um parceiro. Então, nós estamos conseguindo manter o parque funcionando direto. Tem segurança privada 24 horas por dia. Já é um diferencial grande nisso aí, né? E o parque nós estamos investindo. Fazendo obras agora, tudo que é feito é obras definitivas, como eu já frisei. Estamos agora para na iminência de cobrir a concha acústica, que vai ser ampliada, vai ser feita totalmente definitiva. Um pavilhão de 700 metros... Ele vai ter 30 metros por 25, ele vai ser uma enormidade, um pavilhão grande, né? Ele vai pegar ali na entrada do mato e vai vir ali onde tem aquele poste de cimento ali hoje ali. Ali assim ele vai vir ali. Ele vai ser multifuncional.
11: Além dos investimentos no parque, Luiz Alfredo Orne Júnior destacou que a associação segue oferecendo cursos profissionalizantes gratuitos em parceria com o Senar e a Farsul. A programação anual reúne dezenas de capacitações voltadas ao setor agropecuário e outras áreas, buscando qualificar profissionais e ampliar oportunidades para a comunidade. Da Central de Conteúdos da tua Rádio Fátima, Luiz Barreto.
10: Obrigada, Luiz. Meio-dia e 42, fazemos o intervalo a seguir as informações regionais.

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4: De volta com No Ponto, agora 15 minutos faltando para uma, 14 graus é a temperatura, arco, materiais de construção, tem tudo que você precisa para sua obra. 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
6: Atenção, mulheres de Campestre da Serra e interior. Neste sábado, dia 23 de maio, acontece o 5º encontro de mulheres que prosperam no Salão Pedro Secato, com uma tarde especial de cuidado, reflexão e prosperidade. E o transporte já está confirmado para diversas comunidades do município. As saídas acontecem ao meio-dia e meio para as localidades do Capitel, Tronco, Guacho, São Manuel, São Roque, Linha Panassol, Castanha, Citom, Balardim, Capela das Graças, Saúde, IP, São Paulo e Glória. Já a 1h, o transporte sairá de São Bernardo e da BR-116, sentido Campestre. Realização do Sicred, apoio da Emater, Prefeitura e Sindicato dos Trabalhadores Rurais. Nesta sexta-feira, dia 22 de maio, será realizada a sexta rodada do Campeonato Municipal de Bocha a partir das 18h em São Bernardo. Paraguai enfrenta Bolim BC, São Bernardo enfrenta Os Galdérios, Craques da Bocha enfrenta Bar dos Amigos, São Manuelense enfrenta Serraria Miquelon, Pedra Branca enfrenta Campestre, São Roque enfrenta Cantagalo e São Sebastião enfrenta Os Tiranos. Neste sábado, dia 23 de maio, as equipes de futebol de base de Campestre entram em campo pela Copa Talentos da Serra. Os jogos serão contra o Glória nas categorias sub-12, sub-14 e sub-16. As partidas acontecem a partir das 8h30 da manhã no campo suplementar Altos da Glória, em Vacaria. De Campestre da Serra, Bruna Zanotto Goulart para a tua Rádio Fátima.
5: Informações do município de Esmeralda.
7: CMD de Esmeralda e Secretaria Municipal de Educação, Cultura e Desporto comunicam. Em respeito ao falecimento de Gia Darlan Kramer de Almeida, as inscrições e o início do Campeonato Municipal de Bochas serão postergados. Gia foi um grande incentivador do esporte em Esmeralda e presidiu o Conselho Municipal de Desportos por diversas vezes. O campeonato seguirá, em novas datas, em homenagem ao seu legado. Mais informações serão divulgadas em breve. A Secretaria Municipal da Fazenda informa que está disponível para emissão o CCIR 2026. O certificado pode ser emitido na Unidade Municipal de Cadastramento da Prefeitura ou pelo site do INCRA. O proprietário deverá efetuar o pagamento da taxa de serviços cadastrais. Caso seja efetuado via PIX, a emissão do certificado é imediata. Caso seja feito o pagamento via boleto, é necessário aguardar a compensação do pagamento para a emissão do CCIR. De Esmeralda, Simone do Amaral para a tua Rádio Fátima.
5: Destaques de Monte Alegre dos Campos.
8: A Emater está realizando o levantamento preliminar de pessoas interessadas em trabalhar com atividade leiteira, em parceria com a Cooperativa Santa Clara. Mais informações pelo telefone 54996750952 até o dia 29 de maio. A Secretaria de Esportes e Lazer vem convidar a todos para a quarta rodada do Campeonato de Futebol 7, Taça Point Car, que acontecerá no próximo sábado, dia 23 de maio, no campo da sede, com início às 13 horas e 30 minutos. Os jogos serão Atlético São José versus Real FH, União São Judas Fúria versus Trembala, São Francisco versus Saúde FC, Levas versus União PDC, Vitória versus Santa Fé. Contamos com a presença de todos. A Agência de Correios informa que até dia 6 de junho está atendendo apenas nas segundas, terças e quintas. Contamos com a compreensão de todos. De Monte Alegre dos Campos, Letícia de Onda Silva para a tua Rádio Fátima.
5: Fechando nosso giro, os destaques de Pinhal da Serra.
9: A Secretaria de Agricultura e Meio Ambiente informa que está disponível a emissão do CCIR 2026. O documento pode ser emitido pelo site do INCRA ou diretamente no setor responsável da Secretaria de Agricultura e Meio Ambiente. A Secretaria também informa que já iniciou o prazo para a declaração anual de rebanho. A atualização é obrigatória e deve ser feita até o dia 30 de junho. O setor de tributos informa que já está disponível para impressão o IPTU 2026. Os contribuintes que realizarem o pagamento em cota única até o dia 10 de junho terão 20% de desconto. A Secretaria de Saúde informa que as atividades da Academia da Saúde estarão temporariamente suspensas a partir desta semana, até a contratação de um novo profissional da área. Contamos com a compreensão de todos os usuários, as atividades retornarão assim que possível. De Pinhal da Serra, Emily Duarte para a tua Rádio Fátima.
4: A gente acompanha agora o informativo do Sindicato dos Trabalhadores e Assalariados Rurais, Vacaria e Muitos Capões. 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
10: Já é de conhecimento de todos, o mês de julho, a data base do trabalhador rural de Vacaria e Muitos Capões. Já tivemos assembleia sábado passado, logo estaremos encaminhando a classe patronal, mas temos um aviso importante aos assalariados, que é que eles receberam seu aviso. Cujo aviso prévio termina no mês de junho, terão direito a uma multa equivalente ao seu salário. Prestem atenção, maiores informações, entre sempre em contato conosco. Pedimos também que quando vêm para pedir informações, tragam sempre documento que comprova que trabalha na área rural, que é aqui em Vacaria Muitos Capões, porque temos pessoas de outras atividades, de outras categorias que nos procuram e nós não temos que atender essas pessoas, nós temos que atender somente os assalariados rurais de Vacaria Muitos Capões. Foi nossa informação de hoje aqui do Sindicato dos Trabalhadores e assalariados rurais de Vacaria e Muitos Capões para a tua Rádio Fátima.
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5: Meio-dia e 52 minutos, 14 graus a temperatura. A edição do No Ponto de hoje fica por aqui. A seguir, o serviço de utilidade pública com a Gislaine Moraes. E na sequência, nós temos Assistindo na Querência com Jani Antunes. A você uma ótima tarde. Gi, boa tarde, bom final de semana.
4: Valeu, boa tarde, ótima tarde para você. Pessoal de casa, ótimo final de semana também.
5: De paz e bem.
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18: 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A Lovato Premium Service, juntamente com familiares, participa o falecimento de Marlene de Fátima Zampieri da Silva, Mali, com 66 anos. Esposo José da Silva Moraes, filho Rodrigo Zampieri da Silva, irmãos Helena, Cleusa, Maria Odete, Lorena, Clóvis, cunhados, sobrinhos, amigos e demais familiares, ao noticiar o falecimento de seu ente querido, convidam amigos e pessoas de seu convívio para participarem das homenagens que são prestadas na funerária Lovato, na sala 4, sendo que as cerimônias religiosas e de despedida e último adeus terão início às 9:30 desse dia 23 de maio. Em seguida, o cortejo fúnebre seguirá para o cemitério Santa Clara, onde será realizado seu sepultamento. 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Participou o falecimento de Marlene de Fátima Zampieri da Silva, com 66 anos. O Conselho Comunitário e os festeiros Vanderlei, Davi e Yara, em nome da Capela Nossa Senhora das Graças, vem a público agradecer a todas as pessoas, as famílias, as comunidades vizinhas, a todos que contribuíram de uma forma ou de outra para o bom êxito da festa em louvor à Nossa Senhora das Graças, realizada no dia 17 de maio. Gratidão! Muito obrigado. As bênçãos de Nossa Senhora das Graças a todos.
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Chimarrão pro gaúcho, pra prenda, uma canção.

Então tá, muito boa tarde, muito boa tarde. Estamos começando o programa Sesteando na Querência aqui pela tua, pela nossa Rádio Fátima 90.5 FM. Nosso antes 99993-4202, 99993-4202. É o antes, né? Nesse dia 22 de maio de 2026, 1h02, 14 graus e a temperatura. Ontem foi quinta, amanhã sábado, dia de tomar banho, depois da manhã domingo, aquele velho barreiro, velho braseiro, né? Nossa mensagem de hoje, que este dia seja um marco incrível em sua jornada, cheia de dádivas e prosperidade. Santa alegria, paz e bem. Shalom, meu amigo. Shalom, minha amiga. 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Telefone 3232-0403. 1h04, 1h04 na sintonia com o Sestiano da Querência. Apareceu uma outra mensagem aqui, mas... O seu Emílio, alô, seu Emílio, dona Solange, obrigado pela companhia, obrigado pelas bondosas palavras. Amigo Valdomiro Libone, aquele abraço, meu irmão, sempre trabalhando, boa, boa, boa. Extensiva família, né? Sempre trabalhando, isso aí é muito bom, dignifica o cidadão, né? O Jorge da Embrapa e Prof. Marli. Tenham todos uma boa tarde. Começamos o nosso trabalho. Boa tarde, saúde e paz.

0: 1:09, 14 graus é a temperatura. 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Como dizia o falecido Sebastião Capivara. Ô, farra véia. 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E temos uma mensagem de voz aqui, uma sonora. É o tio Daniel Borges. Fala aí, tio Daniel. Boa tarde.
1: Janine Antunes. Aqui o Daniel gostaria de escutar a música com os Serranos, Que Saudade. Eu fui lá pra Serra Catarinense, minha ex-namorada Vera.
0: Tá certo, tio Daniel. A dona Vera, lá na Serra, querida e bela Santa Catarina. 1:10, 1:10, boa tarde.

equilibrar as emoções. 1:13 agora, 1:13. Boa tarde. Osni Domingo tá fazendo uma costela da graxa amarela numa panela de ferro. Ô, mano, velho. Domingues!

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3: Então tá, já estamos de volta com o Sesteando na Querência, aqui pela tua, pela nossa Rádio Fátima 90.5 FM, nosso antes 99993-4202, 99993-4202, 1 hora 25 minutos, nesse dia 22 de maio de 2026, 15 graus. 15 graus é a temperatura, comércio de bebidas do Voltão, única fábrica de gelo em cubos. 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Fala com o Giovanni, fala com o Giovanni, gente boa que admira. 1h27 na sintonia com o programa Sesteando na Querência. 15 degraus a temperatura. Ah, degraus é muito bem. É o compadre. O compadre Vladimir, alô Vladimir, aquele abraço, é, deu aquele abraço meu irmão Vladimir cabeleireiro, né? Corte do tipo, né? Na régua. A dona Vera também, seu Cláudio, obrigado pela companhia, obrigado pelas bondosas palavras, menos. Marcelo e Fernandes na e família, um grande abraço. Luciana e Simone no Banco dos Aposentados, o amigo Vanderlei, alô tio Vanderlei, aquele abraço. Já mandei a mensagem pro senhor aí. É, e família, né? Doutor Aço, doutor Cassiano também. 1h28. Então vamos nós. A pedido, né? Nós estávamos devendo essa música do bloco passado. Adam César, né? Serventia da faca. Boa tarde. A faca de bom corte. Só amolar um pouquinho. Pronta por ser.

É uma verdade, né? Para tirar o tutano de dentro do osso não precisa esforço, só usar as costas da faca. 1h32. 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

0: 99993-4202. Fala aí, dona Zélia. Boa tarde, dona Zélia.
1: Boa tarde, seu Jorge Antunes, a Zélia, aqui da Monte Claro.
0: Gente,
1: já que hoje é dia do abraço, vou mandar um abraço pro senhor.
0: Aquele abraço.
1: Pra sua esposa lá, pra todos vocês aí.
0: Obrigado.
1: Eu queria aquela música lá, Bela Ingrata, né? Pra mim aqui, pra vocês aí. Pra todos vocês aí.
0: Um abraço, dona Zélia.

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E de volta já estamos com a música do Rio Grande, sessão na querência, 12 minutinhos, faltando para as 2:16 a temperatura. 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Já na finaleira do nosso programa, né? E o pessoal, as bolinhas verdes, como diz o amigo Vladimir ali, ó, estão mandando mensagem, né? Estão mandando mensagem. Querem judiar o negrinho, né? 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Trator Peças na sintonia com o programa Sestina Querência. Um amigo Vaguinho mandou um alô pro João. Alô, tio João! É o Vaguinho que está mandando o alô, né? Vamos sim, vamos rodar a música. Doutor Aço, doutor Luiz Antônio também na sintonia pelo lado de cá, pelo lado de cá. Boa tarde, Jani, gostaria de ouvir a música Altas Horas, né, com João Chagas Leite, né, obrigado, se for atendida a Vera Lisboa, Vera Lisboa. Então começamos com João Chagas Leite, vamos ver até onde que nós podemos ir. 10 minutinhos faltando para as 2:00. E já vamos encerrando nosso programa, agradecendo a compreensão e colaboração de todos que nos ajudaram e colaboraram a montar mais um programa Sessão na Querência. Vem aí a notícia da hora, depois vem Alta com Luiz Barreto. Tenham todos uma boa tarde. Fui. Agora aquela iguaria campeira. Boa tarde.

ela saía assim na rua, dava aquele vento, a saia levantava, aparecia bem na bunda assim. Moinhos, Rio Grandense S.A. Era coisa feia, mas acontecia. 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
5: 2 horas, notícias da hora. 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Um homem foi condenado a 33 anos e 4 meses de reclusão em regime fechado por abusar sexualmente da própria filha durante cerca de 10 anos, desde os 6 até os 16, em São Lourenço do Sul. Segundo a decisão, ficou configurado estupro de vulnerável de forma continuada, além de descumprimento de medida protetiva. De acordo com a denúncia da promotoria, os fatos ocorreram entre 2015 e 2025, na residência da família. O pai se aproveitou da convivência doméstica e da autoridade sobre a filha para iniciar os abusos sob o pretexto de brincadeiras. Após a denúncia, em agosto de 2025, o réu também descumpriu medidas protetivas ao tentar abordar a menina na saída da escola e enviar mensagens para que retirasse a queixa. O advogado José Luiz Oliveira Lima decidiu deixar a defesa do banqueiro Daniel Vorcaro. A mudança na representação de Vorcaro ocorre na semana em que a Polícia Federal recusou a delação dele. O último movimento da defesa do banqueiro foi feito nesta quinta-feira, quando os advogados pediram a transferência dele para o 19º Batalhão de Polícia Militar do Distrito Federal, conhecido como Papudinha. A petição foi direcionada ao ministro André Mendonça, relator do caso, que envolve as investigações da Operação Compliance Zero, ofensiva relacionada a irregularidades no Banco Master. 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Os Estados Unidos restringiram a entrada de viajantes da República Democrática do Congo, Uganda e Sudão do Sul após o avanço do surto de ebola na África Central. As autoridades americanas emitiram um alerta no início desta semana com a recomendação de que os cidadãos americanos não viajem para os 3 países africanos. Na quinta-feira, o Departamento de Segurança Interna divulgou as restrições para os viajantes. De acordo com o comunicado de quinta-feira, todos os cidadãos americanos e residentes permanentes legais que estiveram na República Democrática do Congo, em Uganda ou no Sudão do Sul nos 21 dias anteriores à chegada aos Estados Unidos devem retornar ao país apenas pelo Aeroporto Internacional de Washington, capital dos Estados Unidos, para triagem reforçada. 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
5: Próxima edição às 3 horas.
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2: Boa tarde, gente. Muito boa tarde a você que está na sintonia da 90.5, a tua rádio Fátima de Vacaria. Eu sou o Luiz Barreto e faço a companhia para vocês, então, até as 4 horas da tarde aqui no nosso Em Alta, 16 graus a temperatura, 2 horas da tarde com 5 minutos a hora certa, 22, dia 22, sexta-feira, 22 de maio de 2026. Sextou!
3: Olho no lance, sextou!
4: Brasil!
3: Sexta-feira em ritmo de Copa, piazada. Presta atenção na música do Creedence, o que quer dizer mesmo, hein? O

0: Ah, não. Isso é pura verdade, tchê. Sexta-feira. Maluco, velho, hoje tem o lançamento do novo filme, Rambo na Copa.
1: Rambo, Neymar foi convocado para a seleção.
2: Será que o Hexa vem agora ou não?
1: Isso eu não sei te dizer. Achei que deveria saber.
2: E o Vinícius Júnior? Ele já voltou com a Virgínia?
1: Parece que não.
2: Então a coisa foi séria. Brasil!
0: A tal de NASA vai fazer um estudo sobre a mulher. Vamos ouvir o depoimento aí. Por que que mulher é indecisa?
3: Eu não gosto de homem muito bonito, porque homem muito bonito se acha bambambam. Mas e eu também não quero feio, não, porque o feio, depois que você fica com eles acham que eles é bonito e põe na sua cabeça que você quer feio. Eu não quero um rico demais, porque o rico demais acha que te compra com dinheiro. E o pobre demais também não serve, não, porque não tem dinheiro pra pagar nada pra você.
0: Vai saber, louco, velho.
4: Ei, mãe. Ô, mãe, tô chegando aí, mãe. Ô, mãe, se chegar uma carroça aí com uma cama, umas cadeiras, mãe. A senhora bota tudo pra ir pra dentro, mãe. Me separei da mulher, mãe. Ai, sem contar a mãe que ela não deixava eu jogar bola, mãe.
0: Sextote.
5: Pra lembrar que hoje é dia de tomar o espetaculoso e maravilhoso suco da confusão.
6: Sextou, estamos todos juntos aqui na 90.5 no nosso Em Alta, 2:08, estamos aqui com o apoio de Trilegal Tchê. 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Vamos deixar um abraço aqui pro nosso amigo Neuri Fortuna e toda a equipe, todo o pessoal que tá trabalhando. Grande abraço de toda a equipe aqui da 90.5. Vamos começando a nossa programação, lembrando que você pode participar no WhatsApp 549-9993-4202 ou liga no 3231-7500 e pede tua música, participa da nossa programação nessa sexta-feira. Tem recadinho aqui do meu amigo Daniel, que tá na sintonia. Boa tarde, Daniel.
7: Boa tarde, Luiz Barreto. Boa tarde, ouvintes da nossa grande Rádio Fátima. Hoje quero desejar um abraço bem apertado a todos os ouvintes e a todos meus amigos e amigas aqui da Rodaros pelo Dia do Abraço. E quero oferecer a música Fígado de Aço com a banda Rainha Musical para todos que estão ouvindo essa nossa grande Rádio Fátima, especialmente para minha amiga Ana Carla, para minha amiga Vera 1, para Vera 2, para Thaís, para a mãe dela, a Neuci, também para as meninas da Vinelli, para o meu amigo Ronaldo e também para o meu amigo Ronaldo. Paz e bem.
6: Paz e bem, meu amigo. Paz e bem. Um grande abraço. Hoje é o dia do abraço. Um grande abraço, meu amigo. Vamos trazer aí, então, Rainha Musical e o Fígado de Aço abrindo o nosso Em Alta 2:10.

Tá aí, chegando música a pedido dos nossos ouvintes também. Acabamos de ouvir do Duca e Dalvan, Rastros na Areia, essa música pedido da minha amiga Vera Lisboa, que tá na sintonia junto com a gente, oferecendo lá pra Sumara em muitos capões. Um grande abraço pra Sumara, um abração pra Vera, um ótimo final de semana pra vocês também. 16 graus a temperatura, preço bom é na Sinha Atacarejo. 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Vamos trazendo um pequeno espaço comercial, mas eu já volto com vocês.

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1: 2h22, a hora certa, 2h22, 16 graus a temperatura. Estamos voltando para mais um bloco, então, do nosso Em Alta, nessa sexta-feira, 22 de maio de 2026. 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Quero mandar um abraço aqui pra minha amiga que tá na sintonia, nossa amiga Laura, tá de aniversário hoje, olha aí, parabéns, amiga. Muitas felicidades, muitos anos de vida, realizações sempre pra ti. Quer ouvir uma do Rainha Musical em comemoração? Vamos trazer então Rainha Musical Teleceva, depois vem chegando os atuais aqui, a pedido do meu amigo Vaguinho. Isso, né, Vaguinho? Boa tarde.
2: Boa tarde, toca os atuais, Barquinho do Amor. Abraço, Vaguinho, muitos capôs.
1: Grande abraço, meu amigo. Os atuais, Barco do Amor, também chega na sequência. Depois, ainda a Fran Lorscheider traz pra gente aí os aniversariantes.

0: Hoje é o seu aniversário. Parabéns a você. Feliz aniversário. Celebre com alegria esta data. Viva intensamente este dia. Eleve ao bom Deus a ação de graças pelo dom da vida. Parabéns a você, aniversariante deste dia.
1: Parabéns a você, aniversariante do dia 22 de maio. Em Campestre da Serra, Aline Goulart recebe os parabéns dos pais Suzete e Roque, da irmã Alana e do esposo Joel. Em Paraí, Ariane Tondelo Segaloto recebe os parabéns dos pais Alice e Itacir, dos avós e dos tios. Em Nova Araçá, Ernesto Mazeto recebe os parabéns da esposa Beatriz e dos familiares. Em Criciúma, Iago de Costa recebe os parabéns dos familiares. Em Vacaria, Hildo Ferreira de Almeida recebe os parabéns dos irmãos e dos sobrinhos. Em Monte Alegre dos Campos, Jussera Maria Boeira recebe os parabéns das filhas Adriana, Adelita, Fernanda e Renata, dos netos e dos genros. Em Esmeralda, Júlia Tamires Soares Nora recebe os parabéns da mãe Patrícia, dos avós, irmãos, da tia, da prima e dos padrinhos. Em Vacaria, Marlene Terezinha Prandi recebe os parabéns do esposo, dos filhos, genro, noras e netos, Monique, Tamires, Thaís, Matheus e Ana Luísa. Em Monte Alegre dos Campos, Milena Boeira Pereira recebe os parabéns dos seus pais Valderi e Simone, das filhas Isabelle e Valentina, da irmã Mônica e da avó Tereza, que é agente do Clube da Amizade. Felicidades a você, aniversariante! Receba o carinho da tua Rádio Fátima.
0: A você, querido aniversariante, que o bom Deus caminhe sempre à tua frente, firmando os teus pés, atrás defendendo do mal e do perigo, debaixo te sustentando na fragilidade, no medo e na dor, acima como a grande luz, iluminando e guiando. Que o Deus da vida te abençoe. Ele que é Pai, Filho e Espírito Santo. Amém.
2: Felicidades, muitos anos de vida, muitas realizações, saúde, paz sempre para todos os aniversariantes desse dia 22 de maio de 2026, sexta-feira, dia 22 de maio. 16 graus a temperatura, preço bueno assim atacarejo, creme de avelã Nutella 650 gramas, R$44,90, leve 2, R$39,90, na Avenida Samuel Guazelli, próximo à RGE. A hora certa, 2 horas da tarde com 32 minutos para Force Diesel, especialista em injeção eletrônica diesel para caminhões pesados, semipesados e leves. 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Quero mandar um abraço pro meu amigo Gilberto, que tá na sintonia. Que grande abraço, Gilberto, obrigado pela parceria. Nosso amigão Everton Santos também por aqui, uma ótima sexta-feira para ti e um abençoado final de semana também, viu, meu amigo? Que eu vi Jorge Matheus, pergunta boba, pode deixar a próxima da sequência, vem especialmente para ti, grande abraço também. O nosso amigo Serginho aqui na sintonia, o Sérgio Martins, que ouvia a música Tô Num Sufoco, oferecendo para toda a turma da Secretaria de Esportes, Cezinha, Tiagão, Zé Carlos, todo mundo, fica aquele grande abraço. Vamos trazer sim, Serginho e a banda Vento Norte, Tô Num Sufoco.

0: Cê sabe eu vou agora.
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10: Quinze minutinhos, então, faltando para as 3 horas da tarde, 16 graus a temperatura. Vamos abrindo o nosso último bloco dessa primeira hora, mas claro que a gente segue com vocês aqui até as 4 horas da tarde, trazendo muita música boa no nosso Em Alta. Afinal de contas, sextou, sexta-feira, dia 22 de maio, de 2026, a penúltima sexta-feira do quinto mês de 2026. 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Ultragás, mais qualidade e rende mais. 14 minutos faltando para as 3 horas da tarde. Vamos conferir as loterias.
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12: Resultado da Quina, concurso número 7031, realizado na noite desta quinta-feira em São Paulo. Não houve ganhador na faixa principal de premiação. Os números sorteados foram 03, 12, 40, 56 e 70. 03, 12, 40, 56 e 70. 23 apostas fizeram a quadra. Cada uma leva um prêmio de R$10.881.
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10: Feito então o giro das loterias. 13 minutos faltando para as 3 horas da tarde. 16 graus a temperatura. Quero mandar um abraço aqui pro nosso amigo João, que tá lá na atividade espalhando calcário e também na escuta. Grande abraço, meu amigo, um abração em nome também do nosso amigo Vaguinho por aqui. Um abração vai pro Luciano e pra Simone lá do Banco dos Aposentados, também sintonizados. Grande abraço, meus amigos, obrigado pela sintonia. Também um abraço aqui pro nosso amigo Pivotinho, que tá sintonizado lá no trabalho, cascalhando a estrada. E também mandando um abraço pro Gominho, pro Samuel, pro Batidão, pro Japonês, pra todo o pessoal. Grande abraço, obrigado pela sintonia. Aqui o nosso amigo, também Jonathan Tunes, tá junto com a gente. Mandando um abraço pro André, pro Ramon, pro Queixo, pro Rudy, pro Jonathan e pro seu João também. Estão trabalhando na reforma lá do Dalva. Grande abraço, quer ouvir Panda, Eu Te Seguro. Vamos lá.

Panda, eu te seguro também no nosso Em Alta. 9 minutinhos faltando para as 3 horas da tarde, a hora certa para Force Diesel, especialista em gestão eletrônica diesel para caminhões pesados, semipesados e leves. 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Mandar um abraço aqui pro meu amigo Manuel, que tá na sintonia, grande abraço, um abração pra Carol também, que é oferecer pra prima Daiane a música Morena Misteriosa, com a banda Céu e Cantos. Com certeza, um abraço, minha amiga Céu e Cantos e a Morena Misteriosa também chega na nossa programação. Na sequência, as notícias da hora e eu já volto trazendo mais música, mais informação aqui no nosso Em Alta. Lembrando que você pode participar, pedir tua música, manda o teu abraço também no 549-9993-4202 ou liga 3231-7500. Sextou e a Morena Misteriosa chegou!

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5: Três horas, notícias da hora. 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Uma idosa foi encontrada morta dentro de casa na manhã desta sexta-feira na Rua 7, no bairro Bom Jesus, Zona Leste de Porto Alegre. Ela foi identificada como Cecília Zonta de Castro, 72 anos. O neto da vítima, de 26 anos e que não teve a identidade divulgada, procurou o 11º Batalhão da Brigada Militar e confessou o crime. Em seguida, ele levou os policiais até o local onde a idosa foi encontrada morta. Ele foi preso. Aos policiais militares, ele teria relatado que a avó estava muito agitada durante a madrugada e que, por isso, não conseguia dormir. De acordo com a delegada do caso, o jovem cuidava dos avós, que estavam com a saúde debilitada, mas seguiam lúcidos. A ministra do Supremo Tribunal Federal, Carmen Lúcia, votou nesta sexta-feira para declarar inconstitucionais trechos de uma norma que altera a lei da ficha limpa e muda a contagem do tempo em que uma pessoa fica proibida de se candidatar às eleições, a chamada ineligibilidade. Em setembro do ano passado, o Congresso aprovou e o presidente Luiz Inácio Lula da Silva sancionou com vetos uma norma que altera a legislação que impede candidatos condenados de concorrerem a cargos públicos. A chamada Lei da Ficha Limpa. Quem cultiva gratidão é capaz de realizar sonhos que parecem inalcançáveis. 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A China suspendeu temporariamente 3 frigoríficos brasileiros após identificar irregularidades sanitárias, informou a Associação Brasileira das Indústrias Exportadoras de Carnes, ABIEC. O embargo afeta as seguintes empresas: JBS, na unidade Pontes e Lacerda, Prima Foods, na planta de Araguari, e Frialto, no frigorífico de Matupá. Segundo a ABIEC, a medida tem caráter temporário e preventivo para a rastreabilidade da matéria-prima e a adoção das providências necessárias pelas empresas envolvidas. 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
8: A hora certa, 3 horas da tarde, 5 minutos, aliás, errei a hora, olhei errado aqui no computador, mas agora então corrijo, 13 e 5, a hora certa, 16 graus, a temperatura. 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Vamos seguindo aqui o nosso programa, lembrando que você pode pedir tua música, participa no 549-9993-4202 ou liga no 3231-7500. Quero mandar um abraço para minha amiga Benta Vargas, que tá na sintonia. Grande abraço, quer ouvir a Thaíde Alexandre, Deus me livre. Então, vamos lá com a Thaíde Alexandre na nossa programação.

0: Zezé de Camargo e Luciano, pra não pensar em você, também tocando aqui no nosso Em Alta, essa música pedida aqui do nosso ouvinte Lucas Chagas, que tá na sintonia com a gente. 16 graus, a temperatura para preço bom é no Assim Atacarejo. 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Tem recadinho aqui, vamos ouvir então. Boa tarde.
1: Alô, amigo. Aqui é a Maria. Eu gostaria de ouvir a música Baile de Amigo. Eu queria curtir e oferecer para minhas amigas, meus amigos e para vocês também. Se eu for atendida, muito obrigado, tá?
0: Com certeza, minha amiga. Um grande abraço para ti, Raízes Baile de Amigos.

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6: 13h23, a hora certa, 13h23, no Trilegal Tia. 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Grande abraço! 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Vamos seguindo, vamos trazendo mais música. Agora vem chegando Ana Castela, Olha Onde Eu Tô. Depois Bruno Marrone e o Vidro Fumê. Na sequência eu volto com os destaques do esporte.

3 horas da tarde com 32 minutos a hora certa, 15 graus a temperatura. Chegou a hora então da gente dar o nosso giro esportivo aqui no nosso Em Alta. Palmeiras anuncia a contratação de Alexander Barbosa, o zagueiro argentino, deixa o Botafogo e assina com o Verdão até dezembro de 2028, com possibilidade de extensão por mais um ano. O Inter passa de 4 meses sem patrocínio master, direção negocia com interessados e busca proposta atrativa após rescisão em janeiro. E ainda falando do nosso esporte regional aqui do Glória, o Glória anunciou nesta quinta-feira novos componentes da comissão técnica da equipe profissional após a confirmação do técnico Gabriel Dutra. José Carlos Rodrigues será o auxiliar técnico. O profissional acumula passagens por Flamengo Sub-20, Ferroviária, Seleção do Irã Sub-20, Taubaté, São Raimundo e Avaí. O último trabalho foi no Nacional de Muiaé, Minas Gerais. O William Medeiros assume como preparador físico. Ele já trabalhou com clubes como Aimoré, Cruzeiro e Bagé. O último clube foi o Gaúcho. E o Anderson Cunha será o preparador de goleiros. O profissional tem passagens por Brasil e Pelotas e Bagé. O último trabalho foi no Corumbaense de Mato Grosso do Sul. A direção do clube segue realizando os ajustes para a sequência da temporada. Esses os destaques do esporte dessa sexta-feira, 22 de maio, no nosso Em Alta. 15 graus a temperatura, Macedo Distribuidora convida dia 23 de maio, Pub Sertanejo, no Clube União da Glória, com Éder e Maurício e banda UDG, muito samba e sertanejo. A hora certa, 3h33, para Brisa Transportes, empresa responsável pela coleta do lixo em vacaria. 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Vamos chegando com Corpo e Alma, Casa Comigo! Super.

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6: 18 minutos, faltando para as 4 horas, vamos abrindo a reta final, então, do nosso Em Alta dessa sexta-feira, 22 de maio de 2026. 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Vamos então dar o giro aí na saúde. Vamos conferir as nossas dicas de saúde.
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10: Quem faz dieta restritiva ou jejum intermitente sabe bem, o hálito muda, gente, e para pior. Você fica com receio de falar mais próximo de alguém e sabe de quem é a culpa? Da glicose, ou melhor, a falta dela. Sem esse estoque de energia, as células recorrem aos ácidos graxos presentes na gordura armazenada no fígado. Quando essas substâncias são quebradas, elas produzem corpos cetônicos que têm cheiro parecido com o da acetona, que permanece no hálito e na respiração. para amenizar, raspe a língua para evitar essa borra que fica na superfície, sabe? Ela é formada por restos de alimentos, células mortas e bactérias causadoras do mau cheiro. Beber mais água aumenta a salivação e logo limpa a sua boca. Uma dica paliativa é mascar cravo da Índia e cardamomo. São especiarias com óleos essenciais com propriedades antissépticas que refrescam o hálito. Esse foi o Bem Viver de hoje. E eu, Ana Paula Barros, volto já já com mais uma dica para nossa saúde.
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6: Feito nosso giro da saúde, 16 minutos faltando para as 4 horas, 15 graus a temperatura, Chitãozinho e Chororó, Evidências, depois tem banda Destaque Nacional, Caso Perdido.

banda Destaque Nacional, Caso Perdido, também aqui no nosso Em Alta, 15 graus a temperatura. 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Quero mandar um abraço aqui para nossa ouvinte Marilei Soares, que está na sintonia, mandando um abração para a Júlia Tamires, que está de aniversário hoje. Grande abraço, Júlia, muitos anos de vida, muitas felicidades, realizações, saúde, paz sempre para ti. Fica um abraço da toda a equipe aqui para a Júlia Tamires, também para Marilei Soares. Gente, eu vou finalizando o nosso programa então, trazendo os atuais, Alice. E eu digo que eu encontro vocês amanhã no sábado, dia 23 de maio, a partir das 5h, no nosso Tá Na Hora. Mas eu também reforço o convite todo especial para domingo, como de costume, a partir das 10h, logo após a Santa Missa, nós também ficarmos juntos aqui na 90.5, no nosso Rincão Brasileiro, trazendo muita música boa. No mais, muito obrigado pela sintonia, pelo carinho, pelas mensagens de todos os nossos ouvintes. Um prazer fazer a companhia para vocês. O Em Alta volta na semana que vem, na segunda-feira, a partir das 14h, dia 25, e eu estarei também fazendo a companhia para vocês. Então, nós nos vemos por aí. Um grande abraço a todos. Na sequência, as notícias da hora e depois o Entardecer do Gaúcho com o Mário Lames, o amigo da gauchada. Um grande abraço a todos e até mais!

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5: 4 horas, notícias da hora. Motoristas enfrentam congestionamento e longos períodos de espera na Rota do Sol em Caxias do Sul, devido às obras de recapeamento da pista realizadas nesta sexta-feira. O trecho afetado fica entre o viaduto do bairro Santa Fé e a entrada do São Ciro. O trânsito opera no sistema pare-siga nos dois sentidos da rodovia. A lentidão é intensa e os motoristas chegam a permanecer entre 15 e 20 minutos parados até a liberação do fluxo. As obras fazem parte dos serviços de manutenção e recapeamento da pista. O Conselho da Justiça Federal anunciou a liberação de cerca de R$2 bilhões em pagamentos relativos a vitórias na justiça e ações envolvendo aposentadorias e benefícios do Instituto Nacional do Seguro Social, o INSS. Ao todo, serão 132.614 pessoas beneficiadas. Todas obtiveram vitória na justiça em questões envolvendo a revisão de aposentadorias, concessão de auxílio-doença, benefícios de prestação continuada, pagamento de pensões e outros. Por cautela, o Conselho controla a liberação das chamadas requisições de pequeno valor, que são pagas em observância às previsões orçamentárias. Por esse motivo, os pagamentos desse tipo costumam ser aprovados em blocos. Não coloque limites em seus sonhos, coloque fé. 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Estrangeiros que buscam regularizar sua situação imigratória nos Estados Unidos para obter o Green Card agora terão que voltar aos seus países para fazer o pedido, informou o Serviço de Cidadania e Imigração dos Estados Unidos nesta sexta-feira. O órgão anunciou mudança em um memorando. O documento afirma que o ajuste migratório a partir do território americano não é um direito garantido, mas sim um benefício extraordinário no qual o estrangeiro obtém a residência permanente, sem passar pelo processo regular no consulado em seu país de origem. A partir de agora, os funcionários estão instruídos a realizar uma análise rigorosa de cada caso para determinar se há justificativa para a concessão da medida extraordinária. 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
5: Aqui na Fátima 4:05.
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5: 15 graus a temperatura aqui nos estúdios da tua Rádio Fátima.

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Então, buenas tardes, meus amigos. 4 horas mais 10 minutos. Tempo meio enferruscando, assim, né? Sem sol, tá meio se ajeitando para quem sabe vir uma, como diz o gaúcho aí, uma garoa, né? Essas que molha a bobo, quem não é bobo também. E a temperatura está em 15 graus, tá barato. 22 hoje, de maio de 2026, sexta-feira. A gente chegando aí para encerrar mais uma semana em Entardecer Gaúcho. Demos até logo pro Luiz. E agora, boas-vindas ao senhor que vai nos prestigiar, o senhor, a senhora, e nos prestigiar com a sintonia até às 19 por aqui. 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Já demos as boas-vindas ontem, né? Já está com a gente, já vai sair os textos a partir de segunda-feira aí, da Transcala Escudeiro, nosso amigo Escudeiro, o homem aí que lida com calçamento em quantia, né? Obrigado, Neivinho. 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Ô Escudeiro, um abraço aí no frouxo. Semana que vem, se sobrou um tempinho, eu vou te ajudar a nós espalhar uns pó de brita aí. Precisamos dar uma baixada no peso, né? E ganhar uns pila aí, porque a carne não tá fácil aí, né? Grande Escudeiro. Pode devolver a gaita velha, que sem gaita não tem fandango, meu cara.

aí, né, César Oliveira e Rogério Melo abriu aqui hoje com o roubo da gaita velha e o Chiquito e Bordoneio com o domador e gaiteiro. Aqui é o dia hoje, hoje do abraço, né? Um gaiteiro abraçado em sua gaita, ele leva alegria para esse povo que gosta de dança, que gosta de alegria, que nem eu e tantos outros, né? Um abraço aí pro Tadeu do Mato, que já nos mandou um abraço aí. Já tem umas 5, 6 mensagens aqui que o pessoal tá mandando.

0: graças a Deus, nós aqui da nossa região ainda temos esse sistema. Muito obrigado aí pelo carinho, para os senhores serem como a gente. Sou simples como a vida, né? Mas que o abraço é interessante, é. 4h22, 15 graus está a temperatura.
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2: 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A hora certa.
0: A hora de agora, 4h22.
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0: 15 graus a temperatura aqui nos estúdios da tua Rádio Fátima.
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aí, amigos, 4 da tarde, mais 25 minutos. Ô, senhor Luiz Antônio, um abraço aí, velho. Mas estou numa gripe, tu falou que é forte, que não sei o quê. Mas a gripe pegou faz um mês no milagre. Ah, se ela arrumar um lugarzinho pra se acomodar e ela pegar o xiru tá ferrando, né? É, tu não pode. Tem que, se você pegar a gripe, tu manda embora quando quer. Agora, se ela te pega, ela também sai quando quer, né? Que coisa horrível, pai. E o clima desse tipo aí tá apropriado pra isso, né? Apropriado. Boa tarde aí, tio Mário. O Júlio Cusa. Ô, Júlio, que é essa lida aí? Estamos aqui, queria pedir a música. A música Porca Velha Lembrança, olha aí. Que ele tá lidando aqui? Uma capina? Capina numa lavoura pra mãe. Aí eu dou valor, né? E não, como é que é? E não tem que ajudar até. O bicho é touro, né? Tá lidando mesmo aí. É na base da

0: Fechada aí, gostei. Tem que ajudar a mãe mesmo aí. Um grande abraço, homem velho. Quem mais tá com a gente aqui? Mário aqui é o Jucemar, Caxias do Sul, bairro Eldorado. Estamos cravados contigo de novo aí. Se tocar aquela taura do Rio Grande, do Ernesto Nunes, que é cria daqui da região, ficamos deverasmente faceiro. Tá eu, minha esposa Vera, tá o meu sogro aqui, seu Marco Aurélio, e também a dona Vanessa, né? Estamos firme aqui, mateando nessa tarde aí. O tempo tá enferruscado aqui também, não tem sol, não tem nada. A Caxias tem uma serração, umidade danada, né? Mas aqui também tá assim hoje. Hoje não quer nada com a coisa aí. Vou trazer o Taura do Rio Grande aí. Vamos dar um pulo no Capão Ralo, em Bom Jesus, para oferecer pro seu Ayr. Seu Ayr, quando toca esse Taura do Rio Grande, ele fica emocionado, né? Em seguida vai sair aqui nesse bloco aí. Vamos oferecer aí pro esse galo velho também, né? E o seu Ernesto. Boa tarde, seu Ernesto. Tudo bem? Já comeu entreveiro, uma paçoca, seu Mário? Ainda não? Ainda não. Tô me preparando aí, tô me preparando. Pinhão, temos comido alguma coisa aí, né? É, seu Gilberto Ferreira, ele me trouxe os pinhão juntados ali. Bolei aqueles pinhãozinhos na chave, viu, seu Gilberto? Louco de especial. Cara que tem amiga, um respeito, né? O velho veio de lá da Raia Gaúcha, refugiado, me trouxe uns pinhão escolhido aí, né? É, e eu não sou bobo, dei um fogãozinho a lenha mais ou menos. Comi aqueles pinhãozinhos com vinho, passei uns quantos dias pensando que era mais rico do que eu já sou, né? É, já sou rico demais. Agora não tem mais espaço, né? Um velho com essa idade aí, com a saúde que tem, se falar que é pobre, tem que apanhar, né? Deixa eu convidar o Daniel Hack para dar um chasque aqui pra gente e trazer a vaneira do Nego Velho. E aí vamos trazer o Ernesto Nunes aí com o Taura do Rio Grande também no entardecer.
1: Olá, queridos amigos da boa terra da vacaria. Aqui é Daniel Hack, esse gaiteiro do Rio Grande, passando por aqui para deixar um baita abraço a todos vocês sintonizados na tua Rádio Fátima 90.5. Vocês que escutam o programa Entardecer Gaúcho, cujo comando é desse grande comunicador e querido amigo Mário Lames. É uma honra e uma satisfação para mim poder fazer parte com as minhas canções desta programação. Baita!

0: né, o Ernesto Nunes por aqui com o Taura do Rio Grande. Também tivemos aqui o Daniel Rax. Esse alemão toca muito e canta muito, né? É muito simpático. Nos escreve aqui agradecendo aí, né? É pra gente tocar o trabalho dele. Nós somos uma soma, né? Eu aqui no programa com a música que vocês tocam. E se a gente não tocar a música de vocês, também não tem como, né? São músicas boas aqui, toca sempre, viu, Daniel? E um abraço aí pro Gustavo. Gustavo, que é um monstro de um gaiteiro também, né? É amigo aqui do Luiz, nosso Luizinho Barreto, meu amigo também. Imagine, estudando aí com o Daniel Rack, não tem jeito, né? Não tem como dar ruim. Se alemão é bom de gaita, tem que dar medo, né? E essa vaneira do Nego Velho ficou no tipo nosso serrano aqui. Louca de boa! 21 minutos faltando para as 5 da tarde. 15 graus, tempo meio enferruscado na terra da vacaria.
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1: 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A hora certa.
2: 4:39.
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2: 15 graus a temperatura aqui nos estúdios da tua Rádio Fátima.
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amigos, faltam 17 minutos para 17, para as 5 da tarde, para não ficar muito longe aí, né? Talvez o café da tarde era às 4 da tarde, agora se for às 4 ou às 5 no inverno é meio desgranado, para as 5 já passou do horário, né? Hein, dona Elisa? Às 5 da tarde já fica meia janta, meio café da tarde, né? A não ser quem vai trabalhar, dona Santos, que às 5:30 ela vai pro trabalho, então tem que dar uma reforçada ali pelas 5. E para aguentar até a meia-noite aí não tem jeito, né? Tem que sair com o peito escorado aí. 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Um abraço aí pro seu Ivan, ele e a dona Deise, né? Estão ligados com a gente, pediu para tocar do cordiona aqui a gaita do Porca Véia. E o menino lá da Esmeralda, Cuser, lá nos pediu lembrança, também vamos oferecer aí pro Caruca, o nosso escudeiro, o homem das pedras aí, né? Já ligaram pedindo teu número aqui, Caruca, o pessoal querem pedra aí, né? Querem calçamento, querem muro, que fez de pedra não se incomoda mais, né, garoto? Pedra não tem como, né? Desgasta, mas demora, né? Mas demora. O homem é um Tauro aí nas calçadas. Aí a segunda eu vou tocar o Porca Véia, especial pro Caruca também, que tá ligado com a gente, o nosso escudeiro das pedras aí, né? O homem que lida com as calçadas, com os muros, com os transportes de pedra aí. 15 faltando para as 5. Onde é que tá aqui? Porca Véia, a gaita do Porca Véia com o cordiona no entardecer.

Teixeirinha de gaita e violão aqui do nosso Entardecer Gaúcho. Também tivemos aqui o Porca Véia com Lembrança e a Cordiona, né? A gaita do Porca Véia com o grupo Cordiona aí. Vamos agora ao espaço aí da rede de notícias e voltamos logo na sequência aí para a gente até às 19 levar esse gaitaço como todas as tardes aí para os senhores. Voltamos em seguida. Música.

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1: 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Caiteiros lá da minha terra. 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
3: 5 horas, notícias da hora. Vamos às informações da Central de Conteúdo da Tua Rádio.
4: A Prefeitura Municipal de Capão Bonito do Sul suspendeu as aulas temporariamente na rede municipal de ensino após o aumento expressivo de casos de influenza e síndromes gripais entre estudantes. A decisão foi tomada em conjunto pelas secretarias de saúde e de educação. Após mais de 105 atendimentos de crianças de até 14 anos em uma semana, com o objetivo de reduzir a transmissão e evitar agravamento. Paulo Santos, secretário municipal de saúde, confirmou que ao menos um caso de influenza B e aguarda a chegada de testes rápidos para ampliar o diagnóstico. Dados da Secretaria Estadual de Saúde apontam um aumento nesta época do ano nas internações por doenças respiratórias no estado. Da tua rádio Cacique de Lagoa Vermelha, Daniel Carvalho.
5: Em Marau, destaque para a programação da 10ª Ecofab, promovida pela FAB Faculdade no mês de junho. As atividades serão realizadas de 15 a 18, envolvendo acadêmicos e a comunidade em ações voltadas ao meio ambiente. A programação inicia com palestras sobre direito ambiental e inclui campanha de coleta de tampinhas, atividades educativas e ações de integração. O encerramento vai ser com a Feira do Produtor no ginásio da faculdade, além de pastelada, premiações e entrega das tampinhas arrecadadas para a ONG Patas Protetoras. Da tua Rádio Alvorada de Marau, Ana Lúcia Jacomini.
6: Na área de cobertura da tua Rádio Gribaldi, o destaque é para a Copa Libertadores da América de Futsal, que inicia neste domingo em Carlos Barbosa. A competição movimenta toda a região. O Ginásio Municipal de Esportes de Garibaldi está acreditado pela Conmebol para receber treinamentos de todas as 12 equipes participantes. Já nesta sexta-feira, diversos times estão no Ginásio Garibaldense. Daqui a pouco, às 18 horas, o Magnus, um dos favoritos, é quem faz o seu treino. A competição inicia neste domingo. Além desta data, na segunda e na terça-feira haverão 6 jogos, iniciando sempre às 10 horas da manhã, com o jogo de fundo da CBF às 8 horas da noite. A grande final está prevista para o outro domingo, dia 31, ainda em horário a ser definido. Da tua Rádio Garibaldi, João Paulo de Luca.
7: O projeto AB Vai Escola realizou uma palestra no Colégio Romeu Antônio Biasus, em Vacaria, com foco na conscientização de estudos sobre bullying e cyberbullying. A atividade foi conduzida pelo advogado Clóvis Rodrigues da Silva e teve como objetivo orientar os jovens sobre as consequências dessas práticas, tanto no ambiente escolar quanto no meio digital. Durante o encontro, foram destacados os impactos emocionais causados por agressões verbais, exclusão e ataques nas redes sociais. Também houve alerta sobre o uso de perfis falsos para a prática de violência virtual. Da tua Rádio Fátima, de Vacaria, Júlia Rodrigues.
8: Em Veranópolis, o VEC confirmou oficialmente a participação no Campeonato Gaúcho Série A2 de 2026, nesta sexta-feira, dia 22. O anúncio foi realizado através das redes sociais do clube, marcando o início da preparação para mais uma temporada no futebol gaúcho. Na publicação, o Pentacolor destacou a importância do apoio na torcida para a caminhada na competição estadual. A previsão inicial é de que o Gauchão Série A2 tenha início no dia 2 de agosto. Antes do começo da competição, uma nova reunião entre os clubes participantes e também a Federação Gaúcha de Futebol deve ocorrer no mês de junho para definição de detalhes do campeonato, incluindo a tabela de jogos. Nos próximos dias, o clube também deve iniciar os anúncios relacionados ao planejamento esportivo para a temporada, com a divulgação dos primeiros jogadores e também da comissão técnica que irá conduzir a equipe na disputa estadual. Da tua Rádio Veranense de Veranópolis, Alessandra Bernardi.
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4: 5:06.
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8: 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E a temperatura?
4: 14 graus.
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4: Amigo, 5:09, 14 graus temperatura, tá ficando mais barato aí, né? É, já se foi a tarde aí, tá engraçado esse tempo aí, né? Tempo assim enferruscado com os gaúchos aqui na terra da Vacaria. Vamos em frente com o nosso Entardecer Gaúcho, após aí a rede de informações, né? 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Boa tarde aí pro seu Fernando, ligado com a gente, ele e o seu João Maria, seu compadre, estão demandando com a gente aí. Tio Gil de Freitas, aquela da daga aí, Tio Mário, pra nós aqui. Temos, como é que é? Estamos num sapeco de pinhão aqui, um café preto bem caprichado. Olha só que coisa boa. O seu José tá ligado com a gente, ele é a dona Laurita, né? É, são fãs aí do grupo Carqueja, aquelas que não te anseia. Agora no inverno não dá pra andar muito ansiado, né? Tem que ir com calma aí, né, velho? Tem que ir bem com calma, não dá pra se judiar demais.

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1: 5 da tarde, mais 22 minutos.

0: 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E a temperatura?
1: 14 graus.
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Amigo, 5:24, 14 graus, entardecer gaúcho, aqui pela Fátima 90.5 FM, em nome da nossa LS Madeiras. 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Vamos ver quem chega com a gente aqui. Que Deus, o que tinha sumido. Buenas tardes aí, Vaguinho. O Vaguinho que ouviu os mirins, que achou? Alô, tio Vaguinho, homem de muitos capões, hein, né? Grande abraço, obrigado aí pela companhia. Quem mais que chega com a gente? O Gustavo Rossi. Boa tarde aí, a rancheira do tio Bilia. O Senair Maicá. Gustavo, abraço, Gustavinho. Obrigado aí pela companhia. Quem mais está aqui? Seu Mário, aqui é a dona Judite. O senhor daqui a pouco toca para mim aquela... Não sei se é Pelos Cantos o nome, é um grupo aí que o senhor falou que era. Grupo de Lagoa Vermelha. Daqui a pouco toca aí para nós, estamos ligados aqui. Opa! Um abração aí. Vamos tocar assim. Vamos ver quem mais que chega aqui. Lá, lá, lá, lá. Vamos ver aqui. Buenas tardes, tio Mário. É o Marcos... Toca para nós ouvir aí música e quero mandar um abraço aí pros amigos. Hoje é dia do abraço, né? Então, um abraço para você também, seu Marcos Santos Silva. Um abração aí. Um abraço retribuído aí, né? Os amigos que estão nos prestigiando. Vou tocar os mirins pro Vaguinho aqui. Onde é que estão os mirins, seu Marcos? Vamos trazer uma vaneira 5:26. A vaneirinha do Adeus do Entardecer.

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7: 5 horas 33 minutos.
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1: 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E a temperatura?
7: 14 graus.
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de novo, Tia Doralice, 24 faltando para as 18, era escurecendo aqui na Terra, né? Fim de tarde, é o início de noite mais cedo um pouco hoje. É, já faz um tempinho aí que já estão acendendo-se os candeeiros na Terra da Vacaria. 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Sequência por aqui. Vou tocar aqui pra ti, Gustavo. Em seguida, já rancheira aqui do rancheiro do Tchubilico, Senaí Maicá. Vamos ver mais quem está aqui. O Rodrigo. Buenas, seu Rodrigo. Buenas tardes. Oferece aí pra dona Sônia, minha sogra, e pra minha esposa, dona Nair. Estão lidando com os capeletes aqui, tio Mário. Somos de São Marcos, proximidades aqui das Pedras Brancas. Um abraço a esse pessoal amigo aí de São Marcos que nos prestigia com a sintonia. Dona Elizabeth, um abraço. Dona Filomena e a dona Nair, é isso? Estamos ligados aí, tio Mário. Vê se você traz uma do Cordiona para nós aí, que estamos no aguardo aqui, né? Eu já pedi esta semana o bugre do mato, mas não me canso de ouvir. É, coisa boa tem que ouvir, né? Daqui a pouco eu vou trazer para a senhora aí o bugre do mato aqui no nosso Entardecer Gaúcho. Chega o galdeiraço, o grupaço aí da Lagoa Vermelha, né? A vaneira, onde é que tá aquela vaneira do grupo galdeiraço? Bom, mas eu trago o Senair, daí vamos achar essa do galdeiraço aí. Aquela pelos cantos, né? Foi nos solicitada aí. Isso aqui vamos trazer pro Gustavo. Senair Maicá com a rancheira do Tchubilia.

E o grupo Galderiaço pelos cantos, né? Onde tem menos poeira. É, pelos cantos com o Galderiaço aqui. Tivemos também o Senair Maicá com a rancheira do Tchubili. Vai ver quem chega com a gente aqui. Ainda temos tempo, né? Faltam aí 14 minutos para as 18. Buenas tardes, tio Mário. É, o Juliano da Estância do Banhadal, aqui do Mundo dos Capões. É, chuva por aqui, ó, já tem chuva no Mundo dos Capões. Chuva em Mundo dos Capões, na Terra dos Pinhões. Vamos costeando aqui com a música Farmácia essa do Campeiro aí, do Marcelo Lagarto. Um abração. Um abraço, meu amigo Juliano Godinho, aí de Montes Capões, e o pessoal amigo da gente aí dessa terra. Um abraço aí, dona Sandra. É, vai tocar o Bug do Mato pra mim, que depois, às 18 e pouquinho, eu vou pro serviço, velho. Vai sair em seguida aqui, então. Deixa eu trazer o Marcelo Lagarto aqui. Onde é que tá o Marcelo Lagarto pra nós trazer aqui essa farmácia campeira?

aí Bugre do Mato com o Cordione aqui no nosso Entardecer Gaúcho. Também teve por aqui o Marcelo Lagarto com a farmácia, essa farmácia Campira aí, né? Ensinando o Chiru usar os remédios e ervas aí, que aliás faz muito bem, né? Vamos aguardar 6 faltando para as 18. Vocês também para o espaço da oração da Ave Maria. 14 graus está a temperatura. 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Em seguida, Ave Maria, a gente volta para a sequência do Entardecer Gaúcho até às 19h com os senhores.

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2: O anjo do Senhor anunciou a Maria e ela concebeu do Espírito Santo. Eis aqui a serva do Senhor, faça-se em mim segundo a vossa palavra. E o Verbo se fez carne e habitou entre nós. Rogai por nós, Santa Mãe de Deus, para que sejamos dignos das promessas de Cristo. Queridos irmãos e irmãs da fé, queridos filhos e filhas espirituais da Diocese de Vacaria, chegamos a mais uma sexta-feira, dia 22 de maio. Hoje também é dia de Santa Rita de Cássia, grande modelo de mulher, de mãe, de esposa, que se santificou na lida cotidiana e nos desafios com a formação e a condução da sua própria família. Meditamos hoje o Evangelho de São João, capítulo 21, dos versículos 15 ao 19, que nos ajuda nessa preparação próxima para a festa de Pentecostes. E temos uma passagem belíssima de diálogo entre Jesus e Pedro. Diz o seguinte, a partir do Evangelho 15, do versículo 21. Jesus manifestou-se aos seus discípulos e, depois de comerem, perguntou a Simão Pedro: Simão, filho de João, tu me amas mais do que estes? Pedro respondeu: Sim, Senhor, tu sabes que eu te amo. Jesus disse: Apascenta os meus cordeiros. E disse de novo a Pedro: Simão, filho de João, tu me amas? Pedro disse: Sim, Senhor, tu sabes que eu te amo. Jesus disse-lhe: Apascenta as minhas ovelhas. Pela terceira vez perguntou a Pedro: Simão, filho de João, tu me amas? Pedro ficou triste, porque Jesus perguntou três vezes se ele o amava. Respondeu: Senhor, tu sabes tudo, tu sabes que eu te amo. Jesus disse-lhe: Apascenta as minhas ovelhas. Em verdade, eu te digo, quando eras jovem, tu te cingias e ias para onde querias. Quando fores velho, estenderás as mãos e outro te cingirá e te levará para onde não queres ir. Jesus disse isso significando com que morte Pedro iria glorificar a Deus. E acrescentou: Segue-me. Palavra da salvação. Belos versículos, queridos irmãos e irmãs, que para a meditação neste final de sexta-feira. Estamos no contexto da pós-ressurreição, logo após o milagre da multiplicação da pescaria, Jesus incentivando os discípulos a jogarem novamente a rede. Eles pescam uma abundância de peixes depois de ter passado uma noite sem sucesso nenhum na pescaria. Já naquele momento anterior desse evangelho, Pedro, constrangido com a revelação do ressuscitado diante deles, veste-se porque estava nu, diz o texto. Essa nudez de Pedro tem a ver muito com o que tinha acontecido na quinta-feira santa, na noite da quinta para sexta-feira santa, quando Pedro, mesmo tendo sido alertado por Jesus, o nega três vezes. É a partir dessa chave de leitura das negações de Pedro que nós podemos entender as três perguntas de Jesus, quase que pedindo a Pedro: Pedro, cura-te dos males das três negações e professa três vezes a tua fé. Mas Jesus faz isso porque acredita em Pedro, confia em Pedro. Na resposta, Pedro mesmo diz: Senhor, tu sabes tudo. O que significa que Pedro sabia da onipotência, da onisciência de Jesus em relação a tudo e a todos. Mas Jesus deu a Pedro uma chance única na sua vida de reconciliar-se consigo mesmo, reconciliar-se com o Mestre, para então poder ser o primeiro do rebanho, para ser o primeiro pastor, depois de Jesus, o primeiro do rebanho e também mártir. As três perguntas iguais de Jesus, com as respostas insistentes de Pedro, são seguidas de: apascenta os meus cordeiros, ou apascenta o meu rebanho. Jesus estava ali preparando Pedro para se tornar o que nós chamamos de Papa, o primeiro líder. Termina o Evangelho dizendo: segue-me. É a última palavra que Jesus dirige a Pedro. Depois vem a ascensão e a descida do Espírito Santo em Pentecostes. Essa última palavra não é pouca coisa. Segue-me, faça aquilo que eu fiz, siga os meus passos, adote na tua vida os valores, os princípios, as normas que eu adotei na minha vida, podemos traduzir desta forma. E nas palavras de Jesus, depois da terceira profissão de fé, de amor, de Pedro, anuncia que Pedro passaria por um momento de martírio. Te levarão onde não queres ir, é a expressão do versículo 18. Isso para dizer de que morte Pedro daria glória a Deus. Que passagem bela essa, que passagem significativa, que reveladora essa passagem. Jesus deixa aí inaugurado um critério para quem se sente chamado, vocacionado a ser pastor ou pastora, estar à frente de uma família, de uma comunidade, de uma paróquia, de uma diocese ou da igreja no mundo inteiro. É preciso ser alguém que se reconhece amado e que retorna esse amor com uma profissão de fé e amor. Que, sendo amado, decide amar. Sendo destinatário de um sacrifício extraordinário, como foi o de Jesus, se dispõe a sacrificar-se pelos outros, pelos irmãos. Peçamos a Deus, através da intercessão de Maria, que nos dê a graça deste amor tão forte, tão decidido, que primeiro vem de Jesus, mas que pode ser também o nosso caminho, deve ser o nosso caminho de resposta ao amor dele. Ave Maria, cheia de graça, o Senhor é convosco, bendita sois vós entre as mulheres, e bendito é o fruto do vosso ventre, Jesus. Santa Maria, Mãe de Deus, rogai por nós, pecadores, agora e na hora de nossa morte. Amém. E sobre você que rezou comigo, a bênção de Deus Pai, Filho e Espírito Santo. Amém.
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7: 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E a hora?
8: 18 horas mais 8 minutos.
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12: 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E a temperatura?
8: 13 graus é a temperatura.
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Campos, agora 18 horas mais 12 minutos. 13 graus de temperatura, um pouco mais barato aí, né? 13 graus. Sequência do nosso entardecer gaúcho aqui pela Fátima 90.5 FM, após o espaço da oração da Ave Maria, estamos de volta em nome de GZ Bombas Diesel. 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Autoriza a gente seguir por aqui com o nosso entardecer e com a nossa música também, né? Buenas tardes, estamos na escuta. O pessoal da cabanha Capão do Retiro toca para nós Criado em Galpão aí. Um abraço. Um abraço, pessoal lá da cabanha Capão do Retiro. Olha agora que abriu isso aqui, coisa especial. Um abraço, a turma boa aí. Vamos ver quem mais chega com a gente aqui. Alô, tio Mário. Aqui quem fala é o filho do Vladimir aí, ó. Tá na audiência, vem de Passo Fundo, né? Mas que coisa boa. É, o seu João Fábio. Alô, Joãozinho, um abraço grande, Deus abençoe aí. Filho do tio Lade aqui, né? Essa criançada vai com um foguete, há poucos dias, uma criancinha, não digo de colo, mas é uma criancinha. Agora aí já mora em Passo Fundo, viaja, se governa. Mas que barbaridade. Alô, Joãozinho, teu casamento, quando tu casar, tu me convida. Eu vou trajado da gaúcho, tu sabe, né? Faca boa eu tenho e tem que ter churrasco. Caso teu pai abrir a mão aí, quero saber, né? Casamento, você tem que me convidar aí pra mim. Mas vou trajadito, né? Lenço vermelho no pescoço, faca velha bem boa e o churrasco velho daqueles bagualos, né? Era aí tu que sabe, né? Ah, tu que sabe, vai ter que me convidar agora, tem que ter churrasco. Casamento sem churrasco não tem jeito, né? Vou trazer o do Volmir primeiro aqui. É, Volmir Coelho, e daí vamos trazer o Criado em Galpão, o pessoal lá da cabanha que estão ligados com a gente aqui no entardecer.

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0: Tá aí Walter Moraes, criado em galpão, gravado ao vivo. É caprichoso, meu afilhado, né? Trabalho bonito, canta muito, seu Walter. Tivemos com ele aqui com essa mensagem aí, criado em galpão, e também o Volmir e o seu Alcides. Esse é o Volmir Coelho, né? É, essa que tocamos aí, a Se a Cidade Invade o Campo, é o nome aí. Então, fazia tempo que eu não tocava essa música, hoje resolvi tocar aí. Obrigado aí pro senhor ter gostado também, né? É, muitas verdades, tem muitas letras bonitas nas nossas músicas gaúchas, né? 18h24, estamos a 12 graus, mais barato um pouco. Vamos fazer um recheio e convocar a Kátia Valente para nos trazer a previsão do tempo.
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2: 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E a hora?
0: 18h24.

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1: 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E a temperatura?
2: Temperatura de 12 graus.
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1: Agora 18 horas mais 27 minutos, 12 graus temperatura, uma chuvinha de molhar bobo, e quem não é bobo se molha também. E não é bom se molhar, hein? Começo da noite aí, uma chuviscando assim na terra da Vacaria. Vamos trazer a Kátia Valente aqui para a previsão do tempo, por ordem sempre de calço bem calçados. 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
3: Olá, pessoal. O sábado ainda tem condições para alguma umidade aqui na região da Serra, Campos de Cima da Serra, com temperaturas que continuam baixas. Pela manhã não é assim tão frio, ou seja, o frio diminui durante a manhã. Por quê? Porque nós vamos ter muita nebulosidade na noite da sexta para o sábado. Então, temperatura não cai tanto na madrugada. Agora, para tarde também não vai subir muito, não. As máximas vão ficar de novo na casa de 14 graus nos pontos mais elevados, entre 14 e 15 graus na maior parte da região. E no domingo? Aí no domingo já a tendência é de que tenhamos mais a presença do sol por aqui e as temperaturas sobem um pouquinho mais. Para a semana que vem também vamos ter as temperaturas mais elevadas, ou seja, longe de fazer calor, só não vai estar esse frio tão intenso. Com a previsão do tempo, Kátia Valente.

previsão aí é isso, né? Esse, quando começa a chuviscar assim, né? Hein, seu Marco Aurélio, a coisa fica osca, né? Um abraço pro senhor, pro seu Assis aí, tão ligados com a gente. E aqui na Caxias de Mar é bem pior, quando vem essa chuva fina, essa encerração, a umidade danada aqui, né? Fala, mandar um abraço aqui pro... Hoje é o dia do abraço, né? Um abraço pro Sargento Domingos. Cuidava dos meus meninos e de muita gente também, né? É, do Colégio Padre F, né? Ele sempre muito, muito educado, muito gentil. E meus meninos hoje são uns homens, eu chamo meus guri, né? Mas são muito amigos do Domingos, de muitos anos, né? E ele cuidou de muita gente aí, fez muita amizade com os pais, com os filhos, né? Sempre atendendo a criançada nos colégios aí. É uma grande pessoa, tá, Domingos? Um abração pra você aí, muito obrigado pelo carinho. Vou trazer aí o meu xará, o Nego Mário, a cavalo no chucrismo especial pra você, viu? Dá um pulo na Esmeralda, mandar um abraço aí do Daniel Borges, pro pai dele, seu Ideli. Seu Ideli Correia Borges. Alô, seu Ideli, não frouxe aí. Uns pinhãozinhos na chapa, um café preto, se gosta, ou então um vinhozinho tinto, pra ficar com os pés bem quentes, né? Isso aqui é pra mim tocar a última gineteada aqui. Senão a coisa não vai ficar bonita do meu lado, vamos tocar. Quero ver quem mais tá mandando aqui. Meu amigo Machadinho. Ô, Machadinho, olha aí, ó. O seu Isair Pereira, né? Mas falar nesse nome, vou te contar, é muito estranho, né? Isair Pereira. Ele que me cuidava quando ia no colégio. Olha, não sei. Eu já passei dos 60 e umas coisas aí, né, Machado? Não frouxe. Uns pinhãozinhos que com vinho tinto. Aí eu dou valor, né? Não frouxe aí, né? Pinhãozinho com vinho tinto, afirma aí os velhinhos, né? Quero... Um grande abraço, mano. Até a foto aqui, cara. Tá caprichado o negócio aí. A dona Roseli, um abraço, dona Roseli. Um abração pra senhora aí também. Obrigado aí pelo carinho. Ela sempre faz umas preces. Tá com 78, dona Roseli. 78 de janeiro, tio Mário. Fiz esse mês passado aí. E diz que tem 30 e poucos que ela me ouve e não quer sair, não quer saber, né? Olha que tem gente com coragem que me anima aí, hein? 30 e poucos anos aguentando, velho, aí. Um abraço pra senhora, obrigado pelas preces aí, minha irmã, velho. Não frouxa aí. Mandar um abraço pro meu irmão Gai, né? Gai, nós somos irmãos de fé também, graças a Deus, né? Gai, velho, é meu companheiraço aí. Grande Gai, né? Ele lida com táxis, ele se vira. E agora é vice aí do Dalto, do Instituto de Vacarianos, a cavalo, né? Bicho, velho, se vira. Esse magrão aí não é fácil de lidar, né? É meio brabo, mas ele é... ele é peleador. Só não dá pra errar o lado de montar, né, Gai? Esse é o defeito que nós temos, né? Somos muito sinceros. Você errou o lado de montar e não monta mais.

0: Tá aí a última geneteada com o nosso Teixeirinho, né? E também tive por aqui o Nego Mário, Cavalo no Chucrismo. 20 minutos faltando para 19, chuviscando nesse início de noite aqui na Terra da Vacaria. Temperatura de 12 graus. Vamos fazer o último recheio e mais uns gaitaços aí, porque a voz do Brasil nos espera.
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3: 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E a hora?
0: Na tua Rádio Fátima, 18 horas mais 40 minutos.
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3: 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E a temperatura?
0: Temperatura de 12 graus.

Amigos, 18 faltando aí para as 19, nosso entardecer gaúcho, já contando, contando desde de hoje, né? Desde hoje aí, com a participação no entardecer aqui nos apoiando, o escudeiro, né? 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Vamos ver quem chega com a gente aqui. Sou o Rodrigo de Erechim. Buenas, Chumar. É, o Rodrigo de Erechim aí. Tamo ligado aí no programa sempre, né? Muito obrigado aí pra gurizada, mandar um alô aí pros guris do Skill. Alô, turma do Skill, um abraço aí em nome do Erechim. Também aí, estão sempre junto com a gente, né? Diz que tá uma garoazinha ali que machuca, né? Fechadinho o tempo aí, né? Um abraço, Rodrigo. Deus abençoe você e a turma do Skill aí. Gurizada, ele é um frouxo, né? Você é um pegador que nunca vi. Quem mais tá com a gente aqui? Buenas, Timário. É, tomando um mate e te ouvindo aqui. Milongão para subiar desencilhando, mas olha aí. Do Marengo, alô, doutor Camargo, Lisboa. Essa aí é especial, né? Milongão para subiar desencilhando, o que é isso? É, um grande abraço, homem aí da Fazenda das Taipas, né? Acho que tem algum Camargo bom de vez em quando lá, né? Já tem o sobrenome de Camargo. Deve ter umas barrosas bonitas lá para tomar um Camargo. Um café velho daquele feito no tipo, né? Não, esses de litrinho aí, né, doutor? Esses de vidrinho aí, não, né? Tem que ser um café velho daqueles caprichados aí. Deixa eu trazer aqui, eu tô devendo... Não toquei o da tropa velha, mas então eu vou tocar de vereda aqui. Pois vamos ver se achamos a do Marengo aí pra nós tocar.

aí, né, um milongão para assoviar desencilhando aqui no entardecer. Tem por aqui o porca véia da tropa, velho, né? Vamos picando a mula, assim, mas juntando as traias aqui. Vou ficar devendo umas aí hoje, pessoal, com um tempo ruim assim. Mas eu fico com dívida e segunda-feira a gente paga, né? Um abraço, doutor Camargo. Obrigado aí. Obrigado pela parceria no mate aí, né? Vamos indo. Obrigado aí pelo carinho de todos que participaram com a gente, que só nos ouviram. Que Deus os abençoe e permita que a gente possa ter esse encontro na segunda de novo. Obrigado aí a quem nos mantém aqui, né? 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Demais empresas que apoiam esse mil de peão aqui, com hora certa, com a temperatura, também nossos agradecimentos. Peço a Deus que abençoe a todos nós, com muita saúde, muita paz. E esse encontro, então, na segunda-feira, a partir das 16h. Fim de semana, para quem vai descansar, bom descanso. Para que tenha que trabalhar um bom trabalho. Eu agora, como folgo sábado e domingo, né? Para mim é uma beleza, né? Se tivesse trabalhar, a gente também iria trabalhar sem problema. Um abraço, amigos. Até segunda, então.

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0: Em Brasília, 19 horas.
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2: Olá, uma boa noite.
0: Boa noite para você que nos acompanha em todo o país.
2: Sexta-feira, 22 de maio de 2026.
0: Vamos ao destaque do dia: Brasil contra o crime organizado.
2: Mais de 8 mil celulares já foram apreendidos de dentro dos presídios desde 2023.
0: O programa quer asfixiar financeiramente o crime e reforçar a segurança em 138 presídios estaduais.
2: Presidente Lula reforça a disposição do governo em enfrentar o crime.
3: A luta contra o crime organizado vai envolver 11 bilhões de reais para que a gente possa dotar todo mundo de os instrumentos necessários para combater a violência.
0: E ainda, prevenção ao câncer colorretal ganha reforço.
2: SUS vai adotar um novo exame que realiza o rastreamento precoce da doença, o que colabora para alcançar a cura. Thaís Vitória.
4: O novo protocolo deve ser aplicado em mais de 40 milhões de pacientes pelo SUS e vai ajudar a reduzir a fila pela colonoscopia, que atualmente é utilizada como principal exame preventivo.
0: De olho no calendário.
2: Segunda-feira, aposentados e beneficiários do INSS recebem nova parcela do 13º.
0: Também no dia 25 de maio tem início as inscrições para o Enem desse ano.
2: E a partir do dia 15 de junho, Sisu Mais abre vagas remanescentes em instituições públicas de ensino superior.
0: Hoje na apresentação da Voz do Brasil, eu, Mariana Jungmann e Nazi Brum.
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0: Uma operação para silenciar o crime organizado.
2: Em 5 dias foram apreendidos 534 celulares em presídios de todo o país.
0: E o governo do Brasil já investiu mais de 200 milhões de reais para equipamentos de segurança no sistema penitenciário.
5: Celulares escondidos em celas, comunicação clandestina e ordens criminosas que atravessam os muros dos presídios. É para combater essa estrutura que o Ministério da Justiça e Segurança Pública realizou a maior edição da Operação MUT, já feita no país. Pela primeira vez, a ação integra o programa Brasil contra o Crime Organizado e alcança unidades prisionais em todos os estados brasileiros. Segundo o balanço parcial divulgado nesta sexta-feira, mais de 500 celulares foram apreendidos em 2.611 celas de 49 presídios nos últimos 5 dias. Mais de 2.800 policiais penais participaram das ações. O objetivo é interromper a comunicação ilegal usada por organizações criminosas para coordenar crimes dentro e fora das prisões, avalia André Garcia, secretário nacional de políticas penais.
6: Primeira vez que nós estamos enfrentando o crime organizado em todas as suas dimensões. Há um conjunto de estratégias que nós estamos utilizando, em especial para retirar esses celulares, mas também voltadas para silenciar algumas unidades que nós consideramos como mais estratégicas.
5: As ações utilizam equipamentos de alta tecnologia, como scanners corporais, aparelhos de raio-x, drones, sistemas eletrônicos de fiscalização e até georradar, equipamento que identifica túneis. Para o secretário executivo do Ministério da Justiça e Segurança Pública, Ademar Borges de Souza Filho, as ações terão impactos imediatos.
7: Com investimento, com inteligência, com operações de alta qualidade, certeza absoluta de que terá um impacto imediato na desarticulação de organizações criminosas.
5: O governo federal investe na modernização do sistema penitenciário dos estados. 138 unidades prisionais estaduais devem receber padrão reforçado de segurança, sendo 23 na região norte, 45 na nordeste, 15 no centro-oeste, 38 no sudeste e 17 no sul. Quase 185 milhões de reais já foram aplicados na compra de equipamentos, que começam a ser entregues aos estados até junho. Reportagem Pablo Mundim.
2: O enfrentamento ao crime organizado é uma das prioridades do governo brasileiro, segundo o presidente Lula.
0: Em participação no programa Sem Censura da TV Brasil, o presidente destacou o lançamento do programa Brasil contra o Crime Organizado, que tem entre os objetivos asfixiar financeiramente os criminosos.
3: Estou com uma PEC no Congresso Nacional. Se essa PEC for aprovada no Senado, 15 dias depois eu crio o Ministério da Segurança Pública. Posso aceitar a ideia que os bandidos dominam um território? O território em qualquer cidade, em qualquer estado, é do povo brasileiro e ele tem que voltar a ocupar o seu território e o bandido tem que ser punido e tem que ir para a cadeia. A luta com o crime organizado vai envolver 11 bilhões de reais, 1 bilhão de investimento do governo federal e 10 bilhões de financiamento para os estados e para a prefeitura, para que a gente possa dotar todo mundo de os instrumentos necessários para combater a violência.
8: A proteção no ambiente digital de crianças e adolescentes também foi destacada pelo presidente Lula. Segundo ele, é preciso evitar as telas logo cedo.
0: O presidente destacou o projeto que proíbe o celular nas escolas e também a sanção do ECA Digital no ano passado, que prevê obrigações para empresas e redes sociais de proteção das crianças e jovens contra crimes virtuais e dependência digital.
3: Quando nós proibimos o telefone na escola, no ensino fundamental, muita gente achou que ia ser ruim. E não, e foi bom. A molecada voltou a jogar bola. A molecada voltou a brincar. A molecada voltou a conversar. Nós agora criamos o ECA Digital. É. Ou seja, para quê? Nós queremos proteger meninas e meninos desse país. É o projeto mais sério do mundo. É. Mas, obviamente, que as plataformas não gostam do nosso projeto. Mas nós temos que brigar com alguém. Eu tenho que proteger as crianças. Eu tenho que proteger os adolescentes. Se no real é crime digital, tem que ser crime.
8: Protocolo inédito para o rastreamento e a detecção precoce do câncer colorretal.
0: O Sistema Único de Saúde passará a utilizar um novo tipo de exame que vai ajudar no diagnóstico da doença antes de os primeiros sintomas aparecerem, aumentando as chances de cura.
4: O teste imunoquímico fecal, conhecido como FIT, passará a ser o exame de referência para a detecção do câncer de colo retal no SUS. O exame será realizado de forma preventiva em homens e mulheres assintomáticos que tenham entre 50 e 75 anos. O diretor-presidente do Instituto Nacional do Câncer, Roberto Gil, explica que o FIT é capaz de detectar partículas microscópicas de sangue nas fezes, já indicando se há lesões que devam ser tratadas.
9: Essa detecção precoce permite que a gente interrompa o processo de carcinogênese das lesões precursoras, quer dizer, a gente não deixa o câncer se desenvolver, ou de um diagnóstico precoce, onde o câncer pode ser tratado com cirurgia e ser eliminado com ou sem necessidade de radioterapia e quimioterapia, mas levando o paciente à cura.
4: O exame FIT é feito com fitas rápidas, como num teste de gravidez. Em caso positivo, o paciente é encaminhado para exames de imagem mais detalhados, como a colonoscopia. O ministro da Saúde, Alexandre Padilha, explicou que o novo exame pode ser feito nas próprias unidades básicas de saúde e vai ajudar a reduzir a fila pela colonoscopia, que atualmente é utilizada como principal exame preventivo.
10: Faz com que você consiga o diagnóstico mais precoce, sobretudo nos pacientes assintomáticos, direcionando os investimentos, os equipamentos, sobretudo os equipamentos médicos dependentes, como é o caso da colonoscopia, para os pacientes que você tem maior indicação para isso. Isso faz com que você direcione mais rápido os pacientes que precisam fazer colonoscopia e não ocupa a colonoscopia, que é médico dependente, que é centro especializado dependente, com pacientes que teriam menos indicação de fazer colonoscopia.
4: O novo protocolo deve ser aplicado em mais de 40 milhões de pacientes pelo SUS. Ele faz parte de um conjunto de ações de prevenção e tratamento de câncer, que envolvem investimentos de 2 bilhões e 200 milhões de reais para inclusão de novos medicamentos, cirurgias robóticas e reconstrução mamária. Reportagem Thaísa Vitória.
0: As inscrições para o Exame Nacional do Ensino Médio, o Enem 2026, começam na segunda-feira, dia 25 de maio.
8: E uma novidade, pela primeira vez, alunos que concluem o terceiro ano do ensino médio em escolas públicas têm cadastro automático no sistema do exame.
11: As inscrições para o Enem 2026 começam na próxima segunda-feira, dia 25 de maio, com uma novidade para os estudantes da rede pública. Pela primeira vez, alunos que concluem o terceiro ano do ensino médio em escolas públicas têm cadastro automático no sistema do exame. Mesmo com inscrição pré-preenchida, os estudantes precisam acessar a página do participante para confirmar a participação e complementar dados, como cidade de prova, idioma estrangeiro e necessidade de atendimento especializado. O prazo para inscrição e pedidos de nome social ou atendimento especializado termina em 5 de junho. Para quem não tem isenção, a taxa de inscrição permanece R$ 85,00 e pode ser paga até 10 de junho por Pix, cartão, débito ou boleto. As provas acontecem nos dias 8 e 15 de novembro. O Ministério da Educação também amplia os locais de prova. A previsão é que cerca de 10 mil escolas recebam o exame em todo o país, permitindo que muitos estudantes façam a prova na própria escola onde estudam. O Enem segue como principal acesso a programas como Sisu, ProUni e Fies. Para mais informações, acesse enem.inep.gov.br/participante. Em Brasília, Claudimário Carvalho.
0: Pois é, o Enem segue como principal acesso a programas como o Sisu, o Sistema de Seleção Unificada, que dá acesso a vagas em instituições de ensino superior.
8: E atenção, estudantes, ainda dá tempo de concorrer a uma vaga em uma dessas instituições.
0: A partir do dia 15 de junho, vão estar abertas as vagas do Sisu Mais, com vagas remanescentes para o segundo semestre.
12: O Ministério da Educação publicou o edital do Sisu Mais, nova etapa complementar do Sistema de Seleção Unificada. A iniciativa vai ofertar vagas remanescentes em instituições públicas de ensino superior para o segundo semestre deste ano. As inscrições estarão abertas de 15 a 19 de junho, exclusivamente pelo portal de acesso único do MEC. Podem participar candidatos que fizeram pelo menos uma edição do Enem nos últimos 3 anos e que tenham concorrido na etapa regular do Sisu 2025. No momento da inscrição, será possível escolher até 2 opções de curso, turno, local de oferta e instituição, indicando a ordem de preferência. O Sisu Mais faz parte do processo de aprimoramento do sistema de seleção unificada, com avanços na organização das vagas, melhorias no processo de inscrição e fortalecimento das políticas de acesso ao ensino superior público. A nova etapa amplia as oportunidades para estudantes e também fortalece as instituições públicas de educação superior. Reportagem Talita Albuquerque.
8: Aposentados e pensionistas do INSS vão receber o pagamento da segunda parcela do 13º a partir de segunda-feira.
0: O pagamento vai até o dia 8 de junho e serão pagos mais de 35 milhões de benefícios.
5: Atenção, aposentados e pensionistas do INSS. Começa nesta segunda-feira, dia 25 de maio, o pagamento da segunda parcela do 13º salário. Mais de 35 milhões de benefícios serão pagos de forma antecipada em todo o país. Esta etapa representa uma nova injeção de cerca de R$ 39 bilhões de reais na economia brasileira. O ministro da Previdência Social, Volney Queiroz, destaca o impacto do adiantamento para as famílias.
13: Na prática, é dinheiro no bolso de milhões de famílias antes do esperado. Quem trabalhou a vida inteira merece respeito. E respeito também é garantir o benefício chegando mais cedo.
5: O calendário de depósito segue até o dia 8 de junho e varia conforme o número final do cartão de benefício. Para consultar o valor da sua parcela, basta acessar o aplicativo ou o site Meu INSS e clicar na opção extrato de pagamento. Reportagem Pedro Sardinha.
0: Aprender a guardar dinheiro, noções básicas de investimento e de previdência social.
8: Temas que chegam até crianças e jovens na sala de aula, por meio de um projeto do governo do Brasil.
0: É o Poupadores do Futuro.
14: Marco Antônio de Carvalho tem apenas 11 anos, mas já está preocupado com o futuro. Ele conta que recebe mesada e guarda parte dela para realizar sonhos. E nesta semana, Marco aprendeu um pouco mais sobre como gerenciar o dinheiro e economizar. A escola dele, em Brasília, recebeu as atividades do programa Poupadores do Futuro, coordenado pelo Ministério da Previdência Social. Marco gostou da oportunidade.
15: É sempre bom a gente estar, desde cedo assim, aprendendo a economizar nosso dinheiro. Muitos adultos não tiveram essa oportunidade na infância, muitas crianças não estão tendo, uma coisa muito boa.
14: E as noções de como poupar que as crianças recebem na sala de aula acabam impactando toda a família, segundo a diretora da escola, Viviane Coelho da Silva de Lima.
16: É muito importante que eles já coloquem esse conhecimento em prática desde cedo para que eles possam mudar a realidade deles, né? Então eles já vão poupando alguma coisa em casa, eles aprendem sobre renda fixa, sobre renda extra, planejamento orçamentário. Além de ajudarem as famílias também, eles já desde cedo podem fazer todo esse planejamento.
14: Este ano, mais de 30 mil alunos foram alcançados pelo projeto Poupadores do Futuro em 100 cidades brasileiras. Mais de 200 instituições de ensino receberam as atividades. O diretor do Departamento do Regime de Previdência Complementar, Narlon Gutierre, fala sobre a importância do programa, que está em sua segunda edição.
17: Eles vão ser despertados sobre a importância do planejamento, sobre a importância de organizar suas finanças, para estarem atentos, né, para não serem influenciados aí por questões como jogos, plataformas digitais, para a importância que a previdência tem ao longo da vida.
14: O Poupadores do Futuro faz parte da Semana Nacional de Educação Financeira. O Ministério da Previdência Social pretende expandir o projeto para abranger mais cidades e alcançar ainda mais alunos na próxima edição. Reportagem Luciana Colares de Holanda.
0: Expansão de terras para o plantio, clima favorável e chuvas bem distribuídas fizeram a agropecuária bater recorde de safras no ano passado e ser o setor que mais pesou no crescimento do PIB em 2025.
8: Além disso, o Brasil atingiu a menor taxa de desocupação no ano passado.
0: Essas análises estão em um estudo do IBGE divulgado hoje sobre os dados econômicos do país.
18: No ano passado, o Produto Interno Bruto, que é a soma de todas as riquezas produzidas pelo país, cresceu pelo quinto ano consecutivo, chegando a 2,3%. E nesta sexta-feira, o IBGE publicou uma pesquisa que avalia o cenário econômico de 2025 para entender quais áreas contribuíram para o PIB. O IBGE destaca o bom desempenho do setor agropecuário. Com safras recordes de milho e soja, o setor foi o responsável por cerca de um terço do aumento da taxa. O comércio varejista também registrou crescimento de 1,6% em 2025, completando 9 anos consecutivos de expansão, segundo o IBGE. Quanto aos preços, houve arrefecimento da inflação, ou seja, os preços continuam subindo, mas a uma velocidade menor. O índice oficial, que mede a inflação, o IPCA, acumulado do ano, ficou em 4,26%. O número é 0,57% abaixo do resultado de 2024. Outro destaque é o mercado de trabalho, que registrou um aumento de média salarial em relação ao ano anterior de 5,8%. Já a taxa de desocupação alcançou o nível mais baixo da série histórica, iniciada em 2012, registrando 5,6%. Segundo o informativo Indicadores Econômicos do Brasil, os números foram influenciados pelo cenário internacional. A política restritiva dos Estados Unidos limitou o espaço para cortes da taxa de juros no Brasil, e a desaceleração do PIB chinês reduziu sua contribuição para o crescimento global. Gabriela Noronha, para a Voz do Brasil.
0: Recuperação das regiões atingidas pelo rompimento da barragem do Fundão em Minas Gerais e Espírito Santo vai ter um incentivo de mais R$450 milhões.
8: Os recursos fazem parte do novo acordo do Rio Doce e são divididos em um edital e um chamamento público que vão dar à própria comunidade a chance de propor projetos de recuperação.
0: O edital é realizado em parceria com o Banco do Brasil e a Fundação Banco do Brasil e foca em ações comunitárias diretas com valores de R$50 mil a R$400 mil por proposta.
8: O chamamento conta com a colaboração do Banco Nacional de Desenvolvimento Econômico e Social, BNDES, e é direcionado a projetos de desenvolvimento.
19: O BNDES, Banco Nacional de Desenvolvimento Econômico e Social, e a Secretaria-Geral da Presidência da República lançaram nesta sexta-feira uma chamada pública que vai destinar R$ 225 milhões para projetos das comunidades da Bacia do Rio Doce atingidas pelo rompimento da barragem de Fundão. O lançamento aconteceu em Governador Valadares, no interior mineiro. A barragem de Fundão, que integrava um complexo da mineradora Samarco, no município mineiro de Mariana, se rompeu em novembro de 2015, liberando rejeitos que escoaram pela bacia do Rio Doce até o mar, causando danos para populações de dezenas de municípios de Minas Gerais e do Espírito Santo. A chamada pública, que tem o nome de Chamada Rio Doce, participativo, vai custear projetos estruturantes que variem entre 5 milhões e 23 milhões de reais e que atuem como vetores de desenvolvimento regional. As iniciativas poderão ser enquadradas em dois eixos: fortalecimento institucional das organizações sociais e apoio a empreendimentos produtivos coletivos. Para José Pavuna, representante de uma das comunidades atingidas e integrante do Conselho Federal de Participação Social da Bacia do Rio Doce e Litoral Norte Capixaba, o apoio aos projetos será uma forma de garantir renda às comunidades locais.
20: Esse dinheiro, ele seria uma forma de, inclusive ele é, uma compensação, porque reparação seria recuperar o rio, não dá para reparar o rio. A gente vai compensar com alguns projetos que geram renda. Precisa ter projetos e iniciativas pequenas que gerem renda.
19: Durante o lançamento da chamada pública, o ministro-chefe da Secretaria-Geral da Presidência da República, Guilherme Boulos, classificou a chamada Rio Doce Participativo como histórica.
21: O que a gente assinou aqui hoje

0: Os projetos para a chamada Rio Doce Participativo poderão ser apresentados até o dia 30 de dezembro. Mais informações sobre a chamada estão disponíveis no site bndes.gov.br/Fundo Rio Doce. Reportagem André de Barros Lima.
1: Quem acha que museu guarda apenas objetos do passado, uma programação diversa promete aproximar o público de exposições e atividades culturais.
2: É a Semana Nacional de Museus que chega à sua 22ª edição e vai até domingo.
1: Ainda dá tempo de participar de uma das mais de 3 mil atividades cadastradas.
3: Difundir a cultura, preservar a memória e incentivar o hábito de visitar museus. Foi com esse objetivo

0: participaram da programação com atividades nos 26 estados e no Distrito Federal, como explica Joel Santana da Gama, diretor de difusão, fomento e economia do Instituto Brasileiro de Museus.
1: Como as exposições abrem mais tempo, como a programação é mais divulgada, isso aflora também o desejo da comunidade, dessa vontade de memória, de conhecer. Tudo isso permite com que essa visitação se amplie.
0: No Distrito Federal, estudantes participaram de visitas educativas no Centro Cultural do Banco do Brasil. O professor Paulo Araújo fala da importância dessas visitas no processo pedagógico.
2: A vantagem é que eles vão ter um olhar voltado para a cultura e que eles vão poder utilizar de forma pedagógica, recriando as obras e também dando a sua própria interpretação para cada obra que eles observaram aqui.
0: A programação completa da 24ª Semana Nacional de Museus reúne atividades em todo o país até o dia 24 de maio. Reportagem Cleide Lopes.
3: Semanas para as festas juninas em todo o país.
4: E o Ministério do Turismo quer fortalecer a infraestrutura e a promoção dos eventos na Paraíba, destino de milhões de turistas no período.
3: Estão sendo disponibilizados 45 milhões de reais para 72 cidades do estado.
4: Só no ano passado, as festas juninas movimentaram mais de 7 bilhões e 400 milhões de reais em todo o país.
3: Em Campina Grande, por exemplo, a festa começa no dia 3 de junho e vai durar 33 dias, com previsão de movimentar 800 milhões de reais e um público de 3 milhões e meio de pessoas.
4: E essas foram as notícias do Governo do Brasil.
3: Uma realização da Secretaria de Comunicação Social da Presidência da República.
4: Fique agora com as notícias do Poder Judiciário e do Congresso Nacional. Boa noite e bom fim de semana.
3: A gente volta segunda-feira. Boa noite.
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6: Você vai ouvir agora notícias do Poder Judiciário.
7: Presidente do STF e do CNJ propõe contra-cheque único para magistrados em resolução que será analisada na semana que vem.
8: Mais de 10 mil pessoas foram atendidas nos 5 dias do Justiça Itinerante na Ilha do Marajó.
7: TSE nega parcelamento de multa aplicada a candidato a prefeito de Ubajara, no Ceará.
8: Boa noite, eu sou Marcela Luiza.
7: E eu sou Walter Lima.
8: O presidente do Supremo Tribunal Federal e do Conselho Nacional de Justiça, ministro Edson Fachin, apresentou proposta de resolução que institui o contra-cheque único para magistrados em todo o Poder Judiciário.
7: O texto será analisado pelo CNJ na próxima terça-feira. Marcelo Della Libera.
9: A proposta será analisada pelo plenário do CNJ e foi elaborada com base em decisões recentes do Supremo Tribunal Federal sobre transparência remuneratória. O texto prevê a padronização nacional das verbas pagas aos magistrados e proíbe folhas paralelas e documentos complementares com pagamentos separados. Pela proposta, cada juiz passará a receber um único contra-cheque mensal com todas as informações consolidadas, incluindo salários, verbas indenizatórias, descontos obrigatórios e valores retroativos.
8: TSE nega parcelamento de multa aplicada a candidato a prefeito de Ubajara, no Ceará.
7: Houve erro jurídico na apresentação de recurso. Fábio Ruas.
10: A decisão do TSE foi por unanimidade. Com isso, ficou mantida a decisão anterior do Tribunal Regional Eleitoral do Ceará. O TRE cearense decidiu não analisar um recurso que pedia o parcelamento de uma multa de R$5.000. O relator no TSE, ministro Ricardo Vilas Boas Cueva, afirmou que decisões desse tipo podem ser contestadas por recurso eleitoral. O correto seria o agravo de instrumento. Com isso, o pedido de parcelamento da multa foi negado.
8: Mais de 10 mil pessoas foram atendidas nos 5 dias do Justiça Itinerante na Ilha do Marajó.
7: O mutirão ofereceu exames médicos, emissão de documentos e balcão de direitos trabalhistas. Luma Soares.
11: Nessa sexta-feira, moradores chegaram cedo para garantir o atendimento de última hora. Na área de cidadania, a maior procura foi por certidões de nascimento e de óbito. No encerramento das atividades, os ministros Alberto Balazeiro, do TST,

0: Edson Fachin, do STF, acompanharam de perto as salas de conciliação. A mega ação, coordenada pelo CNJ, em parceria com 50 entidades, garantiu cidadania e dignidade para a população marajoara.
1: Juízo não pode limitar previamente a atuação de advogado nomeado como assistente jurídico em processos sobre violência doméstica.
2: O posicionamento é do STJ, Fátima Uchoa.
3: Na origem, o juízo nomeou uma advogada para acompanhar uma vítima em audiência sobre suposta violação de medida protetiva, mas a profissional não poderia atuar no processo com pedidos ou recursos. A OAB impetrou mandado de segurança, alegando que o juízo violou prerrogativas da advocacia. O Tribunal de Justiça de Minas Gerais indeferiu o pedido, então a OAB interpôs recurso no STJ e a sexta turma deu provimento. Para o relator, ministro Sebastião Reis Júnior, a assistência jurídica à mulher vítima de violência doméstica e familiar, que é obrigatória pela Lei Maria da Penha, depende do pleno exercício das prerrogativas do advogado e é ilegal a limitação prévia da atuação profissional.
1: Após acordos entre MPF e estudantes que fraudaram sistemas de cotas, Unirio publica edital para bolsas a cotistas de cursos de medicina.
2: Ao todo, serão arrecadados mais de 2 milhões de reais que serão revertidos em auxílios financeiros. Vanessa Pereira.
4: A verba é resultado do acordo estabelecido entre o Ministério Público Federal e os estudantes do curso de medicina da Unirio, que ocuparam indevidamente as vagas reservadas para os alunos cotistas do SISU em 2018. Nesta primeira etapa, a universidade vai conceder 4 auxílios financeiros mensais no valor proporcional a um salário mínimo de 2018. Os interessados podem fazer as inscrições até 31 de maio por meio do formulário eletrônico no site da Unirio. Você também encontra o edital e o link do formulário no site do MPF.
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1: Uma boa noite.
2: Bom fim de semana e até segunda-feira.

0: sou Paula Groba.
1: E eu sou Ricardo Nakaoka.
0: E estes são os destaques de hoje do Jornal do Senado, que começa agora.
1: Senadores marcam votação de proposta que amplia a autonomia do Banco Central.
0: IFE aponta rombo fiscal por 10 anos e contradiz previsões otimistas do governo para as contas públicas.
1: Projeto pode garantir uso de faixa exclusiva por veículos que transportam pessoas com deficiência.
0: Boa noite.
1: Boa noite.
0: O Banco Central pode ganhar mais independência e ter a autonomia garantida pela Constituição. A proposta que prevê autonomia técnica, administrativa, orçamentária e financeira para a instituição deve ser votada no dia 27 de maio pela Comissão de Constituição e Justiça do Senado.
1: O relatório foi lido nesta semana, mas a análise foi adiada após um pedido de vista coletiva. Mais informações com o repórter Márcio Maturana.
2: O relatório da proposta de emenda à Constituição, que amplia a autonomia do Banco Central, foi lido na Comissão de Constituição e Justiça, mas o texto não foi votado por causa de um pedido de vista coletiva. Pelo texto, o Banco Central deixa de ser uma autarquia e vira uma entidade pública de natureza especial, com autonomia técnica, operacional, administrativa, orçamentária e financeira, e dotada de poder de polícia, com autoridade sobre regulação, supervisão e resolução. O relator dessa PEC é o senador Plínio Valério, do PSDB do Amazonas.
3: Mesmo só com leitura, estamos fazendo história. O que vem depois, cada um vai responder pelo seu ato aqui. Porque já ficou claro para a população brasileira que a importância do Banco Central e que a liberdade financeira é fundamental. Então, lá na frente, nós vamos ver quem é que é contra o avanço ou não.
2: O autor da proposta é o senador Vanderlan Cardoso, do PSD de Goiás, que ressaltou a importância da mudança.
4: Não é um projeto de ex-presidente Bolsonaro, nem do presidente atual, nem do ex-presidente Roberto Campos Neto, nem do atual presidente Galípolo. É um projeto de país, de nação.
2: A PEC deve ser votada na próxima quarta-feira, dia 27, segundo anunciou o presidente da comissão, Otto Alencar, do PSD da Bahia.
0: A senadora Mara Gabrilli pediu explicações ao Tribunal Superior Eleitoral sobre uma campanha de representatividade.
1: A ação do TSE tem como objetivo estimular a diversidade nos espaços de poder, mas deixou de fora das peças publicitárias as pessoas com deficiência. Repórter Lana Dias.
5: A senadora Mara Gabrilli, do PSD de São Paulo, enviou um ofício ao Tribunal Superior Eleitoral pedindo explicações sobre a exclusão de pessoas com deficiência na campanha Representatividade. A iniciativa do TSE busca estimular a participação política de grupos historicamente subrepresentados, como mulheres, pessoas negras e indígenas. Mas a senadora considerou lamentável, na campanha, a exclusão de um dos grupos que mais enfrenta obstáculos.
6: Eu sei o que é enfrentar obstáculos. Obstáculos todos os dias, mesmo que seja dentro da cabeça de uma pessoa. E também sei que existe muita gente com deficiência, cheia de potencial para transformar, mas a barreira ainda é enorme.
5: A campanha em questão será veiculada até 30 de julho e é composta por vídeo para televisão e spot para rádio, além de conteúdo para as redes sociais. De acordo com o censo de 2022 do IBGE, o Brasil tem 14,4 milhões de pessoas com deficiência, o que representa 7,3% da população com 2 anos ou mais.
0: E pessoas com deficiência podem passar a ter mais rapidez e acessibilidade nos deslocamentos diários. O Senado vai analisar um projeto que autoriza veículos que transportem esse público a utilizarem as faixas exclusivas de transporte coletivo.
1: A medida quer reduzir o tempo no trânsito e garantir mais mobilidade, inclusão e qualidade de vida. Repórter Alexandre Campos.
7: A proposta dos senadores Alci Lucas, do PL do Distrito Federal, define regras gerais, deixando a cargo dos municípios a regulamentação de pontos específicos, como caracterização das situações em que o uso da via é essencial para pessoas com deficiência, cadastro do beneficiário e do veículo usado por ele, definição de horários, trechos e condições de tráfego das faixas e a adoção de mecanismos de transparência e revisão periódica das credenciais concedidas. Para Alci Lucas, é preciso incentivar que os municípios levem em conta no planejamento e na gestão da mobilidade urbana as necessidades dessa parcela da população.
8: Só o pai que tem filho autista severo ou alguma deficiência mais grave é que sabe se pega um congestionamento e todo dia pega, buzina para lá, buzina para cá, muito barulho e os autistas não suportam isso. Então é um sacrifício muito grande. Então, como a as faixas exclusivas ainda tem muita, fica muito ociosa ainda, nada melhor do que fazer essa, uma legislação mais ampla, que de fato a regulamentação tem que ficar no município, que é ele que vai conduzir o processo.
7: Ainda de acordo com o projeto, as vias utilizadas por transporte público de alta capacidade, como os chamados BRTs, não poderão ser destinadas para o deslocamento de veículos particulares com pessoas com deficiência.
0: O senador Jaime Campos, do União de Mato Grosso, defendeu mais apoio financeiro aos municípios e cobrou a atualização dos repasses federais para as prefeituras.
1: Ao mencionar a marcha dos prefeitos em Brasília nesta semana, ele afirmou que o aumento das despesas tem dificultado a manutenção de serviços públicos essenciais e que o fortalecimento do municipalismo é fundamental para melhorar o atendimento à população.
9: Muitos prefeitos enfrentam, de fato, queda de arrecadação e aumento das despesas obrigatórias e, ao mesmo tempo, uma crescente demanda de serviços públicos. Os municípios acabam assumindo responsabilidades cada vez maiores sem que os recursos acompanhem essa realidade.
0: Já o senador Fernando Dueira, do PSD de Pernambuco, celebrou a aprovação na Comissão de Assuntos Sociais do novo piso salarial dos médicos e cirurgiões dentistas. O texto fixa o valor de R$ 13.672 e atualiza o pagamento de horas extras e adicional noturno.
1: Para Dueira, a medida valoriza os profissionais e pode ajudar a reduzir a falta de médicos e dentistas em regiões mais carentes. A proposta segue para a Câmara dos Deputados.
10: Cada real destinado à valorização desses profissionais retorna à sociedade em forma de atendimento mais qualificado, maior dedicação e melhores resultados.
0: As contas do governo para os próximos anos podem estar mais otimistas do que a realidade permite. É o que aponta um novo relatório da Instituição Fiscal Independente do Senado, que identifica divergências entre as projeções da equipe econômica e as estimativas dos analistas da IFE.
1: Segundo o texto, as metas fiscais apresentadas pelo governo são ambiciosas, enfrentam desafios para sair do papel. Repórter Douglas Castilho.
11: A divergência é o crescimento estrutural das despesas com benefícios da Previdência Social. A digitalização, por meio do aplicativo Meu INSS, acelerou de maneira inédita o fluxo do antigo auxílio-doença. O modelo de análises remotas de atestados médicos fez as concessões anuais dobrarem entre 2022 e 2025. O diretor do Instituto, Alexandre Andrade, explicou que esse é apenas um dos elementos de discordância com o governo.
12: Em relação às projeções, o que nós identificamos foi um relativo otimismo, tanto na grade de parâmetros macroeconômicos, quanto depois nas projeções fiscais. Isso inclui receitas, despesas, o resultado primário e a própria trajetória da dívida bruta nos próximos anos.
11: Por outro lado, um fôlego extra e inesperado para o caixa do governo federal veio após a alta do petróleo, gerado pelos ataques dos Estados Unidos e de Israel ao Irã. O cenário aumentou a arrecadação de tributos no Brasil, grande exportador da matéria-prima. Um alerta da IFE, no entanto, indica que essa mesma instabilidade no Oriente Médio pode fazer com que o Banco Central mantenha a taxa de juros alta por mais tempo, o que esfriaria a atividade econômica do país e contribuiria para o aumento da dívida.
1: Com edição de Paula Groba e trabalhos técnicos de João Lira, o Jornal do Senado fica por aqui. Acompanhe agora as notícias do Tribunal de Contas da União e da Câmara dos Deputados. Boa noite.
0: Uma boa noite e um bom fim de semana.
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14: O Tribunal de Contas da União fez auditoria para avaliar o financiamento da atenção primária à saúde no Sistema Único de Saúde. O serviço é a porta de entrada do SUS e inclui ações de vacinação, consultas, pré-natal e outros atendimentos. A fiscalização analisou o modelo de repasse de recursos para estados e municípios. 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Também falta definir indicadores para distribuir os recursos de forma adequada. As limitações podem prejudicar o planejamento das ações e reduzir a eficiência da política pública. O tribunal fez recomendações para aperfeiçoar o sistema. 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

0: importância da cultura country para Jaguariúna.
1: Parlamentares criam área de proteção ambiental do Jamanchim, no Pará.
0: Plenário inclui economia criativa como beneficiária de fundos regionais.
1: Boa noite. Projeto aprovado pelos deputados permite a utilização de recursos de fundos constitucionais em empreendimentos de economia criativa. A reportagem é de Antônio Vital.
2: A Câmara dos Deputados aprovou o projeto que inclui empreendimentos da chamada economia criativa entre os setores que poderão receber recursos dos fundos constitucionais de financiamento das regiões Norte, Nordeste e Centro-Oeste. O texto define a economia criativa como atividades relacionadas à criação, produção e distribuição de bens e serviços baseados em criatividade, cultura, conhecimento e produção artística, como artesanato, música, moda e design. Hoje, muitos desses empreendimentos ficam fora das atividades que podem ser beneficiadas por esses fundos, que priorizam setores como agropecuária, indústria, mineração e agroindústria. O projeto foi apresentado pelo deputado Ayrton Faleiro, do PT do Pará, e altera a lei que regulamenta esses fundos constitucionais, que oferecem financiamento para atividades econômicas consideradas estratégicas para o desenvolvimento regional. Com a mudança, empreendimentos ligados à economia criativa também poderão acessar linhas de crédito desses fundos. Relatora da proposta no plenário, a deputada Lídice da Mata, do PSB da Bahia, argumentou que a medida ajuda a reduzir desigualdades regionais e reconhece a importância econômica das atividades criativas para a geração de renda, emprego e desenvolvimento local.
3: Diversos são os países que têm obtido um grande crescimento do seu PIB através do desenvolvimento da economia criativa. E eu queria destacar o exemplo da Indonésia, o país cujo PIB da economia criativa cresceu 6,5%, acima dos 5,03% do PIB nacional.
2: O projeto foi criticado pelo deputado Luiz Lima, do Novo do Rio de Janeiro.
4: Enxergamos isso como mais uma oportunidade de se fazer militância com recurso público. E o povo brasileiro está cansado de trabalhar para sustentar a militância política. A gente tem uma série de prioridades a nível de educação, de oportunidades de emprego.
2: O projeto, que inclui empreendimentos da economia criativa entre os beneficiários dos fundos constitucionais de financiamento das regiões Norte, Nordeste e Centro-Oeste, seguiu para análise do Senado. Da Rádio Câmara de Brasília, com informações de Daniela Lessa, Antônio Vital.
5: Desenvolvimento Regional.
0: Hildo Rocha, do MDB, relembra a implantação de 81 novos municípios no Maranhão em 1996. O parlamentar reforça que as cidades receberam estrutura administrativa, estradas, escolas, hospitais e sistemas de abastecimento de água durante a gestão estadual da época.
1: Para Hildo Rocha, o então governo maranhense foi fundamental para transformar antigos povoados em polos de desenvolvimento econômico. Segundo ele, a superação de desafios técnicos e políticos explica o reconhecimento que antigos gestores ainda mantêm junto à população do estado.
0: Jorge Araújo, do PP, critica o governo da Bahia pela demora na construção da ponte Salvador-Itaparica. O deputado afirma que após mais de 20 anos de anúncios, a obra ainda não saiu do papel.
1: Jorge Araújo também faz críticas à saúde pública baiana, especialmente à central de regulação do estado. O parlamentar relata que moradores do interior percorrem longas distâncias sem garantia de atendimento.
5: Economia.
0: Plenário da Câmara proíbe sigilo sobre gastos do governo federal. O repórter Márcio Aquilissardi tem as informações sobre a proposta aprovada.
6: A Câmara dos Deputados aprovou o projeto que proíbe a imposição de sigilo sobre gastos da administração pública federal, incluindo despesas com viagens, hospedagem, alimentação, transporte e cartões corporativos. De acordo com o projeto apresentado pelo deputado Gustavo Gayer, do PL de Goiás, os gastos do dia a dia da administração pública, como os de viagens oficiais, deverão permanecer públicos. O projeto mantém a possibilidade de proteger informações consideradas estratégicas para a segurança de autoridades, mas as despesas deverão ser divulgadas. O texto também prevê que informações classificadas como sigilosas poderão perder automaticamente essa condição se não forem analisadas no prazo de 30 dias pela Comissão Mista de Reavaliação de Informações, prevista na Lei de Acesso à Informação. A proposta permite ainda que o Congresso Nacional revise decisões de classificação de sigilo e prevê punições para agentes públicos que que colocarem sigilo de forma indevida para ocultar irregularidades. Nesses casos, a conduta poderá ser considerada ato de improbidade administrativa e também crime de responsabilidade. Relator da proposta, o deputado Sóstenes Cavalcante, do PL do Rio de Janeiro, argumentou que o projeto reduz brechas para uso abusivo do sigilo sobre despesas públicas. Segundo o relator, a proposta fortalece mecanismos de fiscalização e amplia a transparência sobre a utilização de recursos públicos. Ele criticou classificações feitas pelo governo.
7: O presidente Lula fazia críticas ao seu oponente, o ex-presidente Bolsonaro, porque existia ali agendas secretas, e ele fazia críticas e dizia que iria acabar com o sigilo. E até hoje, o que aconteceu foi que aumentou inúmeras vezes os sigilos de agenda, os sigilos de despesas, e nós entendemos que isso não é salutar ao Estado Democrático de Direito.
6: O projeto foi aprovado de maneira simbólica pelo plenário da Câmara, mas a federação formada pelo PT, PCdoB e PV tentou alterar sem sucesso pontos da proposta, como a possibilidade de o Congresso rever a classificação de informações. Para a deputada Érica Cocai, do PT do Distrito Federal, o sigilo deve ser mantido sobre informações que dizem respeito à segurança nacional.
8: Nós somos favoráveis à transparência. O sigilo, ele deve dizer respeito à segurança nacional, ao interesse público, ele é previsto para isso, mas há muito sigilo irregular. O relatório do portal Transparência, ele indica que nos últimos anos, de 2015 até 2022, até o final do governo Bolsonaro, 80% dos sigilos irregulares dizem respeito ao governo Bolsonaro. Vocês lembram que Bolsonaro colocou sob sigilo seu cartão de vacina e da sua família?
6: O projeto que proíbe a imposição de sigilo sobre gastos da administração pública federal, como viagens, hospedagem, alimentação e cartões corporativos, seguiu para análise do Senado. Da Rádio Câmara de Brasília, com informações de Daniele Lessa e Antônio Vital, Márcio Aquilissardi.
5: Justiça.
1: Jandira Fegali, do PCdoB do Rio de Janeiro, cobra investigações sobre supostas ligações entre a família Bolsonaro e o Banco Master. A deputada defende a instalação de uma CPI para apurar denúncias envolvendo o banqueiro Daniel Vorcário e parte da oposição.
0: Na visão de Jandira Fegali, as recentes pesquisas de opinião sinalizam um desgaste de lideranças que utilizam discursos moralistas. A parlamentar também defende transparência nas investigações e a divulgação das apurações sobre o uso de recursos públicos.
1: Márcio Gerri, do PCdoB do Maranhão, critica Flávio Bolsonaro, alegando que denúncias relacionadas ao caso do Banco Master fragilizam sua imagem política. O parlamentar também questiona informações divulgadas sobre a relação do senador com o empresário Daniel Vorcário.
0: Márcio Gerri sustenta que o episódio afeta a articulação política da oposição e defende ações do atual governo. Na visão do deputado, programas e medidas do Executivo Federal têm fortalecido a avaliação positiva do governo.
1: Evair Vieira de Mello, do Republicanos, do Espírito Santo, diz que foi um dos primeiros a alertar o governo e a denunciar na Comissão de Fiscalização Financeira e Controle da Câmara que havia uma máfia no INSS que operava com descontos não autorizados dos aposentados.
0: Evair Vieira de Mello defende o aprofundamento das investigações por entender que houve omissão no enfrentamento das irregularidades no INSS. Ele critica a atuação de integrantes do governo diante das denúncias, especialmente em relação ao envolvimento do filho do presidente Lula.
5: Meio ambiente.
1: A Câmara aprovou um projeto que obriga órgãos ambientais a aplicarem o Código Florestal em todos os biomas, no lugar de legislações específicas. O repórter Antônio Vital explica as consequências.
2: A Câmara dos Deputados aprovou o projeto que obriga os órgãos ambientais a aplicarem o Código Florestal em áreas produtivas de todos os biomas brasileiros, no lugar de legislações específicas, como a Lei da Mata Atlântica, mais restritiva em relação ao uso da terra para a produção rural. O projeto foi aprovado pelas comissões permanentes da Câmara em caráter terminativo, ou seja, não precisaria passar por votação no plenário e poderia seguir diretamente para o Senado. Um recurso assinado por 57 deputados, a maioria do PT, PSOL e Rede, pedia análise pelo plenário, com o argumento de que a proposta fragiliza a legislação ambiental. O recurso foi rejeitado pelo plenário por uma diferença de 148 votos, o que manteve o texto aprovado pelas comissões. O texto original, apresentado pelo deputado Alceu Moreira, do MDB do Rio Grande do Sul, tratava apenas da aplicação do Código Florestal nas áreas produtivas dos chamados campos de altitude, ecossistema localizado na região sul. O argumento é que aquelas áreas são exploradas há mais de 200 anos e que os produtores estavam sendo multados pelo IBAMA com base na legislação que protege a Mata Atlântica. Foi o que disse o deputado Alceu Moreira.
9: Não tem nenhum sentido. Aquela terra está desde 1740 antropizada. Ela tem utilização para lavoura, para criação de gado. E agora o nosso produtor está impedido com uma multa produzida pelo IBAMA sem nenhuma necessidade. Se tiver o gado em cima do campo e por acaso nascer uma essência nativa no meio do pasto, eles não permitem mais a utilização do campo, inclusive restringe a criação de gado. É um prejuízo criminoso.
2: O recurso que pedia análise do projeto pelo plenário teve como justificativa alterações feitas no texto original durante análise pela Comissão de Constituição e Justiça da Câmara. O texto final considera a área rural consolidada, portanto passível de regularização, todas as terras ocupadas antes de 22 de julho de 2008 e não restringe a medida aos campos de altitude. Para o deputado Nilton Tato, do PT de São Paulo, um dos autores do recurso, o projeto permite desmatamento em outros biomas.
10: Tinha sido construído um acordo que recuperava o texto original do projeto para usar áreas nos campos de altitude do Rio Grande do Sul, Paraná e Santa Catarina. O projeto foi completamente deturpado, aumentando aí a possibilidade de desmatamento, de uso para o agro, de áreas não florestais na Amazônia, no Cerrado, no Pantanal e na Mata Atlântica.
2: O projeto que obriga os órgãos ambientais a aplicarem o Código Florestal em áreas produtivas de todos os biomas brasileiros, no lugar de legislações específicas, seguiu para análise do Senado. Da Rádio Câmara de Brasília, Antônio Vital.
5: Transportes.
0: Beto Preto, do PSD do Paraná, defende a criação de uma subcomissão para acompanhar o encerramento da concessão da Malha Sul Ferroviária, que atende estados da região sul e se conecta a São Paulo. Ele defende o debate sobre trechos inoperantes e passivos da atual gestão.
1: Beto Preto também pede participação de órgãos de controle e representantes do setor na discussão sobre a nova concessão ferroviária. Ele salienta que o fortalecimento do modal é estratégico para o desenvolvimento logístico e econômico do país.
5: Agricultura.
0: Câmara regulariza áreas ocupadas com a criação de área de proteção ambiental do Jamanchim, no Pará. Saiba o que muda com a repórter Daniele Lessa.
11: O plenário da Câmara dos Deputados aprovou o projeto que reduz a área da Floresta Nacional do Jamanchim e cria a área de proteção ambiental chamada APA do Jamanchim, no município de Novo Progresso, no sudoeste do Pará. O projeto, que foi apresentado pelo deputado Isnaldo Bulhões Júnior, do MDB de Alagoas, estabelece que parte das áreas ocupadas por produtores rurais será retirada da Floresta Nacional e passará a integrar a nova APA, categoria ambiental menos restritiva, que permite ocupação humana e atividades econômicas sob determinadas regras. Ao defender a proposta, o deputado Enderson Pinto, do União do Pará, disse que as pessoas se instalaram no que hoje é a Floresta do Jamanchim porque existiam incentivos governamentais para desenvolver a economia da região.
9: Essas ocupações não aconteceram na clandestinidade, não foram invasões oportunistas, foram ocupações de boa-fé estimuladas por políticas públicas. E o que aconteceu depois? Essas pessoas acordaram de um dia para o outro dentro de uma unidade de conservação de proteção integral.
11: O relator José Priante, do MDB do Pará, argumentou que o projeto busca enfrentar um conflito histórico na região entre preservação ambiental e ocupação consolidada da terra.
9: Dar um passo na pacificação e no ordenamento legal de uma área de profundo potencial sem avançar um metro na floresta. Nós estamos falando apenas de recategorizar uma área que já está antropizada durante muitos e muitos anos, e muitas décadas.
11: Parlamentares contrários ao projeto afirmaram que a redução da área protegida pode aumentar a pressão sobre a Amazônia e estimular novas ocupações irregulares. A deputada Marina Silva, da Rede de São Paulo, alertou sobre o agravamento dos eventos climáticos extremos, como secas e enchentes.
12: Em relação às unidades de conservação, que elas são cada vez mais necessárias diante dos extremos climáticos, das secas e das cheias que o tempo todo estão assolando várias unidades da Federação na Amazônia, inclusive o estado do Pará.
11: O texto também autoriza atividades de mineração dentro da Floresta Nacional e da Área de Proteção Ambiental, ponto criticado pelo deputado Tarcísio Mota, do PSOL do Rio de Janeiro, que apresentou destaque para tirar esse trecho da proposta, mas foi rejeitado pelos parlamentares.
13: Porque o que está acontecendo aqui tem nome e sobrenome. É premiação da grilagem, é abertura de um precedente que vai fragilizar o Sistema Nacional de Unidade de Conservação. É mais um atentado contra a possibilidade de que a gente mantenha a floresta em pé.
11: O projeto que altera os limites da Floresta Nacional do Jamanchim e cria a Área de Proteção Ambiental do Jamanchim no Pará, seguiu para análise no Senado. Da Rádio Câmara de Brasília, Daniele Lessa.
5: Educação.
1: Alice Portugal, do PCdoB da Bahia, comemora a aprovação do texto que regulamenta o reajuste anual do piso salarial dos professores da educação básica pública. Ela reitera que a proposta define critérios permanentes e garante maior segurança jurídica.
0: Alice Portugal informa que o novo piso passará para R$ 5.130. A parlamentar pede a aprovação definitiva da medida no Senado e reforça a importância de ampliar os investimentos no Fundeb e na educação pública.
1: Clarissa Tércio, do PP de Pernambuco, critica a condenação de um casal do interior de São Paulo por manter duas filhas em ensino domiciliar. A deputada classificou como absurda a posição da justiça em considerar o homeschooling como abandono intelectual.
0: No entendimento de Clarissa Tércio, o Estado pune os que não se submetem a conteúdos ideológicos. Ela afirma que a sentença fere o direito das famílias de educar seus filhos e pede ao Senado que ratifique o projeto do ensino domiciliar já aprovado na Câmara.
1: Câmara reconhece a importância da cultura country para Jaguariúna, cidade do estado de São Paulo. O repórter Antônio Vital tem as informações sobre a homenagem.
14: Em festa...

0: projeto aprovado no plenário da Câmara confere ao município de Jaguariúna, no interior de São Paulo, o título de capital nacional do country. Jaguariúna é uma cidade com pouco mais de 60 mil habitantes, perto de Campinas, conhecida nacionalmente pelo Jaguariúna Rodeio Festival, realizado desde 1989, evento que reúne competições de rodeio, shows musicais e atrações ligadas ao universo sertanejo, o que atrai público de várias regiões do país. O projeto, apresentado pelo deputado Maurício Neves, do PP de São Paulo, justifica o título a partir da tradição da cidade ligada aos rodeios, à música sertaneja e à cultura do interior. De acordo com a justificativa, a cultura country faz parte da identidade da cidade e está presente não apenas nos rodeios, mas também na moda, na gastronomia, no turismo rural e em diferentes atividades econômicas locais. O projeto também destaca o impacto econômico do universo country na região. Durante o período do festival, as atividades movimentam mais de 50 milhões de reais na economia local, com geração de empregos e aumento do turismo. Relatora da proposta, a deputada Simone Marqueto, do PP de São Paulo, argumentou que a cultura country brasileira representa um modo de vida ligado às tradições do interior e ultrapassa o universo dos rodeios. No plenário, o relator foi o deputado Ícaro de Valmir, do Republicanos de Sergipe.
1: A cidade é historicamente ligada à cultura do interior, como forte tradição agrícola e pecuária, sendo o rodeio uma parte intrínseca dessa cultura. Mais do que um evento ou uma data do calendário, a cultura country em Jaguariúna é um modo de vida permanente. O estilo country está presente no cotidiano dos moradores, na moda, na culinária e nos empreendimentos locais. E a cidade amplia o seu potencial turístico com rodeios que valorizam a tradição rural e o estilo sertanejo moderno.
0: O projeto que confere ao município de Jaguariúna, no interior de São Paulo, o título de capital nacional do country, seguiu para análise do Senado.
2: Em festa de rodeio, não dá pra ficar parado.
0: Rádio Câmara de Brasília, com informações de Daniela Lessa, Antônio Vital.
3: Termina agora o Jornal Câmara dos Deputados, com trabalhos técnicos de Wellington Teles e a apresentação de Val Monteiro e Luciana Vieira. Uma boa noite para você.
4: A Voz do Brasil está de volta na segunda-feira. Boa noite e bom fim de semana.
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8: Unidos pela fé, entregamos ao coração de Maria as preces que chegam até a tua Rádio Fátima. Acolhe agora conosco as intenções do terço de hoje, que será rezado por todos os sócios do Clube da Amizade. Pelos falecidos, João Maria Paim, a pedido da família. Maria dos Anjos Meirelles da Rosa e Rudimar Meirelles da Rosa, a pedido de Antônio Mendes da Rosa. Laura Justina Braga de Oliveira, a pedido dos pais. Sônia Cristina Braga de Oliveira, a pedido dos pais. Marli Fátima Braga de Oliveira, a pedido dos pais. Cândida Pinheiro, a pedido do esposo Adelar Pinheiro. Pedro Pinheiro, a pedido do filho Adelar Pinheiro. Pedro Pinheiro, a pedido da esposa Maria Beloni Pinheiro. Juarez Maciel dos Santos, a pedido de Terezinha Aguiar. Olívio Pereira Hoffman, a pedido da família. Maria Silveira de Almeida, a pedido da família. A todas as almas, a pedido de Noeli. 7 anos e 11 meses de falecimento de Terezinha das Graças Oliveira da Rocha, a pedido do esposo Sebastião. Por uma graça alcançada, a Nossa Senhora de Fátima e Nossa Senhora Aparecida, a pedido de Jocelei. Pela saúde de Delvina Crestani Pereira. Aqui na tua Rádio Fátima, rezamos agora na presença de Maria, mãe que intercede pelos seus filhos. Que este terço fortaleça nossa esperança e nos aproxime ainda mais do amor de Deus.

0: Estamos reunidos em nome do Pai, do Filho e do Espírito Santo. Amém. Creio em Deus Pai, Todo-Poderoso, Criador do céu e da terra, e em Jesus Cristo, seu único Filho, nosso Senhor, que foi concebido pelo poder do Espírito Santo, nasceu da Virgem Maria, padeceu sob Pôncio Pilatos, foi crucificado, morto e sepultado, desceu à mansão dos mortos, ressuscitou ao terceiro dia, subiu aos céus, está sentado à direita de Deus Pai Todo-Poderoso, onde há de vir a julgar os vivos e os mortos. Creio no Espírito Santo, na Santa Igreja Católica, na comunhão dos santos, na remissão dos pecados, na ressurreição da carne, na vida eterna. Amém. Pai nosso que estais no céu, santificado seja o vosso nome. Venha a nós o vosso reino, seja feita a vossa vontade, assim na terra como no céu.
1: O pão nosso de cada dia nos dai hoje, perdoai as nossas ofensas, assim como nós perdoamos a quem nos tem ofendido. E não nos deixeis cair em tentação, mas livrai-nos do mal. Amém.
0: O anjo do Senhor anunciou a Maria.
1: E ela concebeu do Espírito Santo.
0: Ave Maria, cheia de graça, o Senhor é convosco. Bendito sois vós entre as mulheres, e bendito é o fruto do vosso ventre, Jesus.
1: Santa Maria, Mãe de Deus, rogai por nós, pecadores, agora e na hora da nossa morte. Amém.
0: Eis aqui a escrava do Senhor.
1: Faça-se em mim segundo a vossa palavra.
0: Ave Maria, cheia de graça, o Senhor é convosco. Bendito sois vós entre as mulheres. Bendito é o fruto do vosso ventre, Jesus.
1: Santa Maria, Mãe de Deus, rogai por nós, pecadores, agora e na hora da nossa morte. Amém.
0: E o Verbo divino se fez carne
1: e habitou entre nós.
0: Ave Maria, cheia de graça, o Senhor é convosco. Bendito sois vós entre as mulheres e bendito é o fruto do vosso ventre, Jesus.
1: Santa Maria, Mãe de Deus, rogai por nós, pecadores, agora e na hora da nossa morte. Amém.
0: Glória ao Pai, ao Filho e ao Espírito Santo.
1: Como era no princípio, agora e sempre. Amém.
0: Ó meu bom Jesus,
1: perdoai-nos, livrai-nos do fogo do inferno, levai as almas todas para o céu e socorrei principalmente as que mais precisarem.
0: Nossa Senhora de Fátima,
1: rogai por nós.
0: No primeiro mistério doloroso, contemplamos a agonia e o suor de sangue de Jesus no Horto das Oliveiras. Nós vos adoramos, Senhor Jesus Cristo, e vos bendizemos,
1: porque pela vossa santa cruz remistes o mundo.
2: Pai nosso que estais no céu, santificado seja vosso nome. Venha a nós o vosso reino, seja feita a vossa vontade, assim na terra como no céu.
1: O pão nosso de cada dia nos dai hoje, perdoai as nossas ofensas, assim como nós perdoamos a quem nos tem ofendido. E não nos deixeis cair em tentação, mas livrai-nos do mal.
2: Ave Maria, cheia de graça, o Senhor é convosco, bendita sois vós entre as mulheres, e bendito é o fruto do vosso ventre, Jesus.
1: Santa Maria, Mãe de Deus, rogai por nós, pecadores, agora e na hora da nossa morte. Amém.
2: Ave Maria, cheia de graça, o Senhor é convosco, bendita sois vós entre as mulheres, e bendito é o fruto do vosso ventre, Jesus.
1: Santa Maria, Mãe de Deus, rogai por nós, pecadores, agora e na hora da nossa morte. Amém.
2: Ave Maria, cheia de graça, o Senhor é convosco, bendita sois vós entre as mulheres, e bendito é o fruto do vosso ventre, Jesus.
1: Santa Maria, Mãe de Deus, rogai por nós, pecadores, agora e na hora da nossa morte. Amém.
2: Ave Maria, cheia de graça, o Senhor é convosco, bendita sois vós entre as mulheres, e bendito é o fruto do vosso ventre, Jesus.
1: Santa Maria, Mãe de Deus, rogai por nós, pecadores, agora e na hora da nossa morte. Amém.
2: Ave Maria, cheia de graça, o Senhor é convosco, bendita sois vós entre as mulheres, e bendito é o fruto do vosso ventre, Jesus.
1: Santa Maria, Mãe de Deus, rogai por nós, pecadores,
3: agora e na hora da nossa morte. Amém.
2: Ave Maria, cheia de graça, o Senhor é convosco, bendita sois vós entre as mulheres, e bendito é o fruto do vosso ventre, Jesus.
3: Santa Maria, Mãe de Deus, rogai por nós, pecadores, agora e na hora da nossa morte. Amém.
2: Ave Maria, cheia de graça, o Senhor é convosco, bendita sois vós entre as mulheres, e bendito é o fruto do vosso ventre, Jesus.
3: Santa Maria, Mãe de Deus, rogai por nós, pecadores, agora e na hora da nossa morte. Amém.
2: Ave Maria, cheia de graça, o Senhor é convosco, bendita sois vós entre as mulheres, e bendito é o fruto do vosso ventre, Jesus.
3: Santa Maria, Mãe de Deus, rogai por nós, pecadores, agora e na hora da nossa morte. Amém.
2: Ave Maria, cheia de graça, o Senhor é convosco, bendita sois vós entre as mulheres, e bendito é o fruto do vosso ventre, Jesus.
3: Santa Maria, Mãe de Deus, rogai por nós, pecadores, agora e na hora da nossa morte. Amém.
2: Ave Maria, cheia de graça, o Senhor é convosco, bendita sois vós entre as mulheres, e bendito é o fruto do vosso ventre, Jesus.
3: Santa Maria, Mãe de Deus, rogai por nós, pecadores, agora e na hora da nossa morte. Amém.
2: Glória ao Pai, ao Filho e ao Espírito Santo.
3: Como era no princípio, agora e sempre. Amém.
2: Ó meu Jesus, perdoai-nos, livrai-nos do fogo do inferno, levai as almas todas para o céu e socorrei principalmente as que mais precisarem. Nossa Senhora de Fátima,
3: rogai por nós.
0: Nesse segundo mistério doloroso, contemplamos a flagelação de nosso Senhor Jesus Cristo amarrado a uma coluna. Nós vos adoramos, Senhor Jesus Cristo, e vos bendizemos.
1: Porque pela vossa santa cruz remistes ao mundo.
4: Pai nosso que estais no céu, santificado seja vosso nome. Venha a nós o vosso reino, seja feita a vossa vontade, assim na terra como no céu.
1: O pão nosso de cada dia nos dai hoje, perdoai as nossas ofensas, assim como nós perdoamos a quem nos tem ofendido. E não nos deixeis cair em tentação, mas livrai-nos do mal.
4: Ave Maria, cheia de graça, o Senhor é convosco, bendita sois vós entre as mulheres, e bendito é o fruto do vosso ventre, Jesus.
1: Santa Maria, Mãe de Deus, rogai por nós, pecadores, agora e na hora da nossa morte. Amém.
4: Ave Maria, cheia de graça, o Senhor é convosco, bendita sois vós entre as mulheres, e bendito é o fruto do vosso ventre, Jesus.
1: Santa Maria, Mãe de Deus, rogai por nós, pecadores, agora e na hora da nossa morte. Amém.
4: Ave Maria, cheia de graça, o Senhor é convosco. Bendita sois vós entre as mulheres, e bendito é o fruto do vosso ventre, Jesus.
1: Santa Maria, Mãe de Deus, rogai por nós, pecadores, agora e na hora da nossa morte. Amém.
4: Ave Maria, cheia de graça, o Senhor é convosco. Bendita sois vós entre as mulheres, e bendito é o fruto do vosso ventre, Jesus.
1: Santa Maria, Mãe de Deus, rogai por nós, pecadores, agora e na hora da nossa morte. Amém.
4: Ave Maria, cheia de graça, o Senhor é convosco. Bendita sois vós entre as mulheres, e bendito é o fruto do vosso ventre, Jesus.
1: Santa Maria, Mãe de Deus, rogai por nós, pecadores, agora e na hora da nossa morte. Amém.
4: Ave Maria, cheia de graça, o Senhor é convosco. Bendita sois vós entre as mulheres, e bendito é o fruto do vosso ventre, Jesus.
1: Santa Maria, Mãe de Deus, rogai por nós, pecadores, agora e na hora da nossa morte. Amém.
4: Ave Maria, cheia de graça, o Senhor é convosco. Bendita sois vós entre as mulheres, e bendito é o fruto do vosso ventre, Jesus.
1: Santa Maria, Mãe de Deus, rogai por nós, pecadores, agora e na hora da nossa morte. Amém.
4: Ave Maria, cheia de graça, o Senhor é convosco. Bendita sois vós entre as mulheres, e bendito é o fruto do vosso ventre, Jesus.
1: Santa Maria, Mãe de Deus, rogai por nós, pecadores, agora e na hora da nossa morte. Amém.
4: Ave Maria, cheia de graça, o Senhor é convosco. Bendita sois vós entre as mulheres, e bendito é o fruto do vosso ventre, Jesus.
1: Santa Maria, Mãe de Deus, rogai por nós, pecadores, agora e na hora de nossa morte. Amém.
4: Ave Maria, cheia de graça, o Senhor é convosco. Bendita sois vós entre as mulheres, e bendito é o fruto do vosso ventre, Jesus.
1: Santa Maria, Mãe de Deus, rogai por nós, pecadores, agora e na hora de nossa morte. Amém.
4: Glória ao Pai, ao Filho e ao Espírito Santo,
1: como era no princípio, agora e sempre. Amém.
4: Ó meu Jesus,
1: perdoai-nos, livrai-nos do fogo do inferno, levai as almas todas para o céu, e socorrei principalmente as que mais precisarem.
4: Nossa Senhora de Fátima,
1: rogai por nós.
0: Neste terceiro mistério doloroso, contemplamos a coroação de espinhos em nosso Senhor Jesus Cristo. Nós vos adoramos, Senhor Jesus Cristo, e vos bendizemos,
1: porque pela vossa santa cruz remistes o mundo.
5: Pai nosso que estais no céu, santificado seja o vosso nome. Venha a nós o vosso reino e seja feita a vossa vontade, assim na terra como no céu.
1: O pão nosso de cada dia nos dai hoje, perdoai as nossas ofensas, assim como nós perdoamos a quem nos tem ofendido. E não nos deixeis cair em tentação, mas livrai-nos do mal. Amém.
5: Ave Maria, cheia de graça, o Senhor é convosco, bendito sois vós entre as mulheres, e bendito é o fruto do vosso ventre, Jesus.
1: Santa Maria, Mãe de Deus, rogai por nós, pecadores, agora e na hora de nossa morte. Amém.
5: Ave Maria, cheia de graça, o Senhor é convosco, bendita sois vós entre as mulheres, e bendito é o fruto do vosso ventre, Jesus.
1: Santa Maria, Mãe de Deus, rogai por nós, pecadores, agora e na hora de nossa morte. Amém.
5: Ave Maria, cheia de graça, o Senhor é convosco, bendita sois vós entre as mulheres, e bendito é o fruto do vosso ventre, Jesus.
1: Santa Maria, Mãe de Deus, rogai por nós, pecadores, agora e na hora da nossa morte. Amém.
5: Ave Maria, cheia de graça, o Senhor é convosco. Bendita sois vós entre as mulheres, e bendito é o fruto do vosso ventre, Jesus.
1: Santa Maria, Mãe de Deus, rogai por nós, pecadores, agora e na hora da nossa morte. Amém.
5: Ave Maria, cheia de graça, o Senhor é convosco. Bendita sois vós entre as mulheres, e bendito é o fruto do vosso ventre, Jesus.
1: Santa Maria, Mãe de Deus, rogai por nós, pecadores, agora e na hora da nossa morte. Amém.
5: Ave Maria, cheia de graça, o Senhor é convosco. Bendita sois vós entre as mulheres, e bendito é o fruto do vosso ventre, Jesus.
1: Santa Maria, Mãe de Deus, rogai por nós, pecadores, agora e na hora de nossa morte. Amém.
5: Ave Maria, cheia de graça, o Senhor é convosco. Bendita sois vós entre as mulheres, e bendito é o fruto do vosso ventre, Jesus.
1: Santa Maria, Mãe de Deus, rogai por nós, pecadores, agora e na hora da nossa morte. Amém.
5: Ave Maria, cheia de graça, o Senhor é convosco. Bendita sois vós entre as mulheres, e bendito é o fruto do vosso ventre, Jesus.
1: Santa Maria, Mãe de Deus, rogai por nós, pecadores, agora e na hora de nossa morte. Amém.
5: Ave Maria, cheia de graça, o Senhor é convosco. Bendita sois vós entre as mulheres, e bendito é o fruto do vosso ventre, Jesus.
1: Santa Maria, Mãe de Deus, rogai por nós, pecadores, agora e na hora da nossa morte. Amém.
5: Ave Maria, cheia de graça, o Senhor é convosco. Bendita sois vós entre as mulheres, e bendito é o fruto do vosso ventre, Jesus.
1: Santa Maria, Mãe de Deus, rogai por nós, pecadores, agora e na hora da nossa morte. Amém.
5: Glória ao Pai, ao Filho e ao Espírito Santo,
1: como era no princípio, agora e sempre. Amém.
5: Ó meu Jesus,
1: perdoai-nos e livrai-nos do fogo do inferno, levai as almas todas para o céu, e socorrei principalmente as que mais precisarem.
5: Nossa Senhora do Rosário de Fátima,
1: rogai por nós.
0: Neste quarto mistério doloroso, contemplamos Jesus carregando a cruz nos ombros até o Monte Calvário. Nós vos adoramos, Senhor Jesus Cristo, e vos bendizemos,
1: porque pela vossa santa cruz remistes ao mundo.
6: Pai nosso que está no céu, santificado seja o vosso nome. Venha a nós o vosso reino, seja feita a vossa vontade, assim na terra como no céu.
1: O pão nosso de cada dia nos dai hoje, perdoai as nossas ofensas, assim como nós perdoamos a quem nos tem ofendido, e não nos deixeis cair em tentação, mas livrai-nos do mal. Amém.
6: Ave Maria, cheia de graça, o Senhor é convosco, bendita sois vós entre as mulheres, e bendito é o fruto do vosso ventre, Jesus.
1: Santa Maria, Mãe de Deus, rogai por nós, pecadores, agora e na hora da nossa morte. Amém.
6: Ave Maria, cheia de graça, o Senhor é convosco, bendita sois vós entre as mulheres, e bendito é o fruto do vosso ventre, Jesus.
1: Santa Maria, Mãe de Deus, rogai por nós, pecadores, agora e na hora da nossa morte. Amém.
6: Ave Maria, cheia de graça, o Senhor é convosco, bendita sois vós entre as mulheres, e bendito é o fruto do vosso ventre, Jesus.
1: Santa Maria, Mãe de Deus, rogai por nós, pecadores, agora e na hora da nossa morte. Amém.
6: Ave Maria, cheia de graça, o Senhor é convosco, bendita sois vós entre as mulheres, e bendito é o fruto do vosso ventre, Jesus.
1: Santa Maria, Mãe de Deus, rogai por nós, pecadores, agora e na hora da nossa morte. Amém.
6: Ave Maria, cheia de graça, o Senhor é convosco, bendita sois vós entre as mulheres, e bendito é o fruto do vosso ventre, Jesus.
1: Santa Maria, Mãe de Deus, rogai por nós, pecadores, agora e na hora da nossa morte. Amém.
6: Ave Maria, cheia de graça, o Senhor é convosco, bendita sois vós entre as mulheres, e bendito é o fruto do vosso ventre, Jesus.
1: Santa Maria, Mãe de Deus, rogai por nós, pecadores, agora e na hora da nossa morte. Amém.
6: Ave Maria, cheia de graça, o Senhor é convosco, bendita sois vós entre as mulheres, e bendito é o fruto do vosso ventre, Jesus.
1: Santa Maria, Mãe de Deus, rogai por nós, pecadores, agora e na hora da nossa morte. Amém.
6: Ave Maria, cheia de graça, o Senhor é convosco, bendita sois vós entre as mulheres, e bendito é o fruto do vosso ventre, Jesus.
1: Santa Maria, Mãe de Deus, rogai por nós, pecadores, agora e na hora da nossa morte. Amém.
6: Ave Maria, cheia de graça, o Senhor é convosco, bendita sois vós entre as mulheres, e bendito é o fruto do vosso ventre, Jesus.
1: Santa Maria, Mãe de Deus, rogai por nós, pecadores, agora e na hora da nossa morte. Amém.
6: Ave Maria, cheia de graça, o Senhor é convosco, bendita sois vós entre as mulheres, e bendito é o fruto do vosso ventre, Jesus.
1: Santa Maria, Mãe de Deus, rogai por nós, pecadores, agora e na hora da nossa morte. Amém.
6: Glória ao Pai, ao Filho e ao Espírito Santo,
1: como era no princípio, agora e sempre. Amém.
6: Ó meu Jesus,
1: perdoai-nos, livrai-nos do fogo do inferno, levai as almas todas para o céu, e socorrei principalmente as que mais precisarem.
6: Nossa Senhora de Fátima,
1: rogai por nós.
0: Quinto e último mistério doloroso, contemplamos a crucificação e morte de Jesus na cruz no Monte Calvário. Nós vos adoramos, Senhor Jesus Cristo, e vos bendizemos.
2: Porque pela vossa santa cruz remistes o mundo. Pai nosso que estais no céu, santificado seja o vosso nome. Venha a nós o vosso reino, seja feita a vossa vontade, assim na terra como no céu.
1: O pão nosso de cada dia nos dai hoje. Perdoai as nossas ofensas, assim como nós perdoamos a quem nos tem ofendido. E não nos deixeis cair em tentação, mas livrai-nos do mal. Amém.
2: Ave Maria, cheia de graça, o Senhor é convosco, bendita sois vós entre as mulheres, e bendito é o fruto do vosso ventre, Jesus.
1: Santa Maria, Mãe de Deus, rogai por nós, pecadores, agora e na hora da nossa morte. Amém.
2: Ave Maria, cheia de graça, o Senhor é convosco, bendita sois vós entre as mulheres, e bendito é o fruto do vosso ventre, Jesus.
1: Santa Maria, Mãe de Deus, rogai por nós, pecadores, agora e na hora da nossa morte. Amém.
2: Ave Maria, cheia de graça, o Senhor é convosco, bendita sois vós entre as mulheres, e bendito é o fruto do vosso ventre, Jesus.
1: Santa Maria, Mãe de Deus, rogai por nós, pecadores, agora e na hora da nossa morte. Amém.
2: Ave Maria, cheia de graça, o Senhor é convosco, bendito sois vós entre as mulheres, e bendito é o fruto do vosso ventre, Jesus.
1: Santa Maria, Mãe de Deus, rogai por nós, pecadores, agora e na hora da nossa morte. Amém.
2: Ave Maria, cheia de graça, o Senhor é convosco, bendito sois vós entre as mulheres, e bendito é o fruto do vosso ventre, Jesus.
1: Santa Maria, Mãe de Deus, rogai por nós, pecadores, agora

0: entre as mulheres, e bendito é o fruto do vosso ventre, Jesus.
1: Santa Maria, Mãe de Deus, rogai por nós, pecadores, agora e na hora de nossa morte. Amém.
0: Ave Maria, cheia de graça, o Senhor é convosco, bendita sois vós entre as mulheres, e bendito é o fruto do vosso ventre, Jesus.
1: Santa Maria, Mãe de Deus, rogai por nós, pecadores, agora e na hora de nossa morte. Amém.
0: Ave Maria, cheia de graça, o Senhor é convosco, bendita sois vós entre as mulheres, e bendito é o fruto do vosso ventre, Jesus.
1: Santa Maria, Mãe de Deus, rogai por nós, pecadores, agora e na hora da nossa morte. Amém.
0: Glória ao Pai, ao Filho e ao Espírito Santo,
1: como era no princípio, agora e sempre. Amém.
0: Ó bom Jesus, perdoai-nos, livrai-nos do fogo do inferno, levai as almas todas para o céu e socorrei principalmente as que mais precisam. Nossa Senhora de Fátima,
1: rogai por nós.
2: Infinitas graças vos damos, soberana Rainha, pelos benefícios que todos os dias recebemos de vossas mãos.

0: Salve Rainha. Salve Rainha, Mãe de Misericórdia, Vida, doçura e esperança, nossa salve. A vós bradamos, degradados filhos de Eva, a vós suspiramos, gemendo e chorando neste vale de lágrimas. Eia, pois, advogada nossa, estes vossos olhos misericordiosos a nós ouveis, e depois deste desterro, mostrai-nos, Jesus, bendita o fruto do vosso ventre. Ó clemente, ó piedosa, ó doce sempre Virgem Maria.
1: Rogai por nós, Santa Mãe de Deus.
0: Para que sejamos dignos das promessas de Cristo. Amém.
1: Nos consagremos à Virgem Maria. Ó minha Senhora, ó minha Mãe, eu me ofereço todo a vós. E em prova da minha devoção para convosco, eu vos consagro nesta noite os meus olhos, os meus ouvidos, a minha boca, o meu coração, inteiramente todo o meu ser. E porque assim sou vossa, ó incomparável Mãe, guardai-me, defendei-me como coisa e propriedade vossa. Amém. Santo anjo do

Estivemos unidos e continuaremos unidos em nome do Pai, do Filho e do Espírito Santo. Amém. Obrigado você, querido rádio ouvinte, por acompanhar e rezar conosco este Santo Terço.

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2: 8 horas e 31 minutos.

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0: 10 graus.
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aqui na seleção musical da tua rádio na noite desta sexta. Paz e bem aí pra você, uma ótima noite, obrigado pela companhia. Quinze para as nove, agora tem Jorge Benjor.

0: Blitz, você não soube me amar. Fechando a primeira hora de sucessos aqui na Rede Tua Rádio, agora 9:02. Vamos ao nosso giro aqui pelas informações. Olha, a Justiça da Itália nega a extradição de Carla Zambelli e determina a libertação da ex-deputada, conforme advogado. Em reviravolta, a Suprema Corte de Cassações, última instância da justiça italiana a julgar recursos, anulou decisão anterior da Corte de Apelações, que autorizava a extradição de Zambelli. Ex-deputada é foragida do Brasil e está presa na Itália. Advogado de Vorcaro deixa a defesa do dono do Master após Polícia Federal rejeitar proposta de delação. José Luiz Oliveira Lima confirmou a saída e afirmou que a decisão ocorreu de comum acordo. Daqui a pouquinho eu trago outros destaques desta sexta-feira. Intervalo, já já, mais músicas. 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
5: 10 graus.
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1: Agora 9:02 da noite desta sexta-feira. Paz e bem aí pra você, uma ótima noite. Muito obrigado pela companhia. Olha, hoje foi divulgada uma nova pesquisa para a corrida presidencial Datafolha. Daqui a pouquinho eu trago detalhes, né? Desta pesquisa que foi realizada entre 20 e 22, portanto, entre o dia 20 e hoje, né? Pelo Datafolha. Vamos abrindo aqui mais uma sequência de sucessos. The Police.